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Existe uma teoria que se chama 90-10, onde uma pessoa tem 90% daquilo que você procura em alguém, só que você foca naqueles 10% que falta. 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
2: Fica assim então.

Alô, Goiás! Alô, alô, Brasil! Bom dia! Família sertaneja, hora certinha, agora são 4 horas mais 3 minutos, né? 4 e 3, ainda madrugada.

0: madrugada, e que madrugada boa é essa, hein? Quinta-feira, curva do final de semana. É verdade, chega a tão esperada quinta-feira, já estamos se dando uma enxergada lá no fim de semana, não é verdade? Bom dia, minha amiga dona de casa, bom dia, pai de família, bom dia, juventude, bom dia, criançada. Com muita chuva, viu, gente? Chuva desde ontem, hein? A noite toda uma chuvinha tranquila e serena, que beleza é essa, hein? Que dia maravilhoso é esse que inicia. Que seja a melhor quinta-feira já vivida por todos nós, viu? Onde estiver, bom dia, você que está aí no trabalho vencendo mais um plantão, graças a Deus, né? Você em casa já está despertando para a vida, pensando em fazer aquele cafezinho bem caprichado, né, gente? É muito bom, é muito bom. Você que está viajando aí, nos dando carona, que Deus te proteja por essas estradas da vida, viu? Manda mensagem aqui para nós, manda o seu bom dia. Não deixa de começar o dia sem receber e dar um bom dia, certinho? 62 é o nosso DDD, tá? 62. Nosso número é o 984-80-84-53, tá bom? Juntos nós vamos louvando, agradecendo e sempre bem dizendo que é o nosso Senhor Deus Todo-Poderoso e seu Filho Jesus, hoje e por toda a eternidade, seja dado toda a honra e toda a glória.
1: Brasil!
0: Então vamos lá, como eu sempre falo, né? A gente já chega aqui, só tem moda tocando, e moda e mais moda. Então eu já começo com um bom dia para Rosimar, lá em Palestina de Goiás, tá, Rosimar? Muito obrigado, bom dia. Meu xará Luiz Carlos, abraçando a mamãe Sueli, em São Simão, na rua 49A, o meu abraço, meu bom dia. Jorge Tavares, em São Bartolomeu, bom dia para você também, Jorge Tavares, e todos de São Bartolomeu, aquele bom dia do amigo Pimentinha, tá? O Edson Oliveira, ele é porteiro da Coacris de Cristalina, bom dia, bom dia. Cabo Livino, direto da querida cidade de São Simão, bom dia, Cabo Livino. Não abri o áudio ainda, tá, gente? Tô mandando aqui direto, só mensagem de texto. Ah, agora abriu sim, Cabo Livino. Bom dia, 4:06 agora.
2: Bom dia, meu amigo e meu irmão Pimentinha. Tudo beleza, Pimentinha?
0: Tudo.
2: Um abraço pra você.
0: Outro.
2: Pra Janaína. Pra todos os ouvintes da Serra Dourada. O trem tava fora do ar, rapaz. Tava ruim. Hoje tá beleza.
0: Aí, ó.
2: E quando você tá fora do ar, nós sentimos uma falta danada. Fica com Deus e um abraço.
0: Fica com Deus também, Cabo Livino e família. Pedro, bom dia.
3: Bom dia, Pimenta, Valdene, Coelho, Júdice, Saúde Mototáxi, Guarani, Rei do Laço, Domingão, Jota do Gás, Jardim da Pemix. E todos na sintonia do programa Café com Leite. Ótima quarta, quinta-feira a todos.
0: Isso.
3: Graças a Deus, Pimenta, a chuva chegou para nós aqui. Para amenizar o calorzão que estava fazendo.
0: Aí sim, inclusive já recebi um bom dia especial da amiga Valda também, de São Miguel do Araguaia, dizendo, São Miguel também chovendo muito, graças a Deus. Valda, é muito bom, né? É muito bom. Quando fala Pedro, a gente até acha interessante, né? Pedão Chapa, que acabou de falar. Aí sim, identificado e bem, né, Pedão? Bom dia, viu, amigo? Um abraço, tá? Bom dia também especial aqui pro Luiz Antônio de São Simão, é o Luiz Antônio da Vanda Saúde de São Simão, destino a Jataí. Meu irmão, vai com Deus, receba o nosso abraço, nosso bom dia a todos aí da Vanda Saúde, tá? Boa viagem a vocês. Júlio César, bom dia para você também, ao lado da sua mamãe Sinésia e todos de Itarumã. Oi Lúcia, despertou cedo, amiga, bom dia.
4: Bom dia, Luiz Carlos Pimenta. Bom dia para você e para todos os ouvintes. De 0 a 100, para não esquecer de ninguém. Nós possamos ter uma excelente e abençoada quinta-feira. Fique todos com Deus na presença de nosso Senhor.
0: Amém, Lúcia. Bom dia. Vai tomar um cafezinho bem quente, caprichado. Se tiver uma manteiguinha para pôr aí, é muito bom. Para ficar melhor ainda, né? Essa gripezinha. Mas também poeira, cai uma chuvinha, acaba atacando, né? Exatamente, um chazinho vai muito bem, viu, amiga? Bom dia. Rubem Júnior de São Miguel do Araguaia. Bom dia, Fazenda Limeira. Bora tomar um café, Pimentinha. Você ainda manda um vídeo com a chuva dessa aí? Quem que não tá louco pra tomar um café, amigo? Ô, Rubens, obrigado, viu? Ô, Lázaro, Crixás, amigo, bom dia.
5: Bom

0: dia, Pimentinha. Bom dia, ouvinte, todos os ouvintes aí da Serra Dourada. Pois é, Pimentinha. Aqui também tá chovendo, viu? Uma chuvinha boa, tranquila. Graças a Deus.
1: Amém.
0: Refrescou bastante. Muito bom. Uma feliz quinta-feira aí pra todos aí. Então, bom dia.
1: Obrigado, amigo. Obrigado, viu, Lázaro? Sônia, como é que tá, amiga? Bom dia.
2: Pimentinha, passa a música de rindo aí pra mim, qualquer ruim. É Sônia de Aciara.
1: Tá certo, amiga. Bom dia, bom dia. Maria Marques, Araguaçu, Tocantins, bom dia.
3: Boa quinta-feira abençoada pra você, sua família, o mais esposo, Zé Bonitinho, Renato, Carequinha, o Peixinho, a Luz, a Dinê, o Henry Glass, o Zé de Minas Gerais, e Jesus abençoa tudo.
1: Amém, né, Maria Marques? Júnior de Nova Glória. Bom dia pra você, Júnior. Fazenda Córrego do Oriente, município de Nova Glória. Bom dia, amigo. Um abraço apertado do Pimentinha. Olha só, hein? Edmilson, bom dia pra você também. Chuva em Cristalina, Pimentinha. Ô, coisa boa. Abraço, Edmilson. Aquele feliz quinta-feira pra todos aí, tá? Muito obrigado. Kleber Carvalho de São Simão, como é que você tá, Kleber? Espero que esteja tudo bem, amigo. Um abraço a você, tá, Kleber, e toda a família. Mari, da cidade de Cristalina, bom dia pra você também, viu, Mari? Pra toda a sua família, pra todos os amigos. Então é chuva aí também, né, Mari? Só alegria. Olha a todos os integrantes também do grupo Amigos da Serra Dourada. Tô vendo aqui muita gente já presente por aqui. Meu abraço a todos vocês, amigos da Serra Dourada, aí no grupo, tá? Bom dia a todos os integrantes, né? Gente, amiga, agora são 4 horas mais 10 minutos, vamos trazer moda aqui, ó.
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1: Alô, amigo Hélio, Fazenda Barra União em Itapaci. Grande amigo Hélio, bom dia. 4:10 agora.
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Minha gente amiga, bom dia. Olha a hora certa chegando aí, ó. 4 horas 21 minutos agora. Canta Léo Magalhães nas grades do amor.

sua família e amigos. Leomar Pires é do Distrito Federal. Bom dia para você, Leomar e família. Zé Carlos Bittencourt em Brumado, na Bahia. Bom dia, bom dia, bom dia. Maria das Dores de Cocalzinho de Goiás, também conosco. Recebe o nosso abraço e o nosso bom dia, né, Maria das Dores? Gente amiga, a hora certinha eu disse e repito. Agora são 4 horas mais 24 minutos. Não deixe de mandar o seu recado e o seu bom dia para nós, tá? Sempre uma alegria, sempre uma honra receber você aqui no programa mais quentinho e temperado do Rádio Brasileiro, aqui na Melhor do Brasil.

Recordando Lourenço Lourival. Essa vale um cafezinho bem quente. O da Tia Lourdes acaba de chegar. Tá todo mundo servido? Aquele cafezinho bem no jeito? Hã? Lourenço Lourival, velha porteira, que saudade boa é essa, em 4 horas 25 minutos. Boa quinta-feira, bom dia, bom café da manhã.

0: Epa, caralho! Ei, gino pra lá e gino pra cá, bebo pra caralho! 4 horas 36 minutos agora, bom dia, bom dia, bom dia! Alô, Dinei! Dinei da Coca-Cola, São Simão, mandando bom dia pro Toninho da 44. Alô, seu Toninho, alô, pessoal na 44, alô, cidade de São Simão, bom dia! Obrigado, Dinei! Um abraço a você e família! É Tarcísio Júnior! Um abraço para você, é o Júnior Brasília de São Benedito, no Ceará. 4 horas 36 minutos, agora bom dia.
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0: Veja, bom dia, bom dia, bom dia, bom dia, bom dia. Quem aqui nos envia mensagem de bom dia? Vamos trabalhar então, 5 e 4? Vamos, já tomei um cafezinho caprichado. E você, já preparou seu cafezinho também? Hã? Ô Antônio Marques, bom dia pra você, tá? Muito obrigado. Campo Alegre de Goiás. Meu abraço, meu bom dia também ao amigo Justino e toda a família lá na cidade querida de Crixás, né? Ele que é da Transportadora do Vale. Um abraço, amigo Justino. Felicidade a você e a toda a família, meu irmão. Zé Neto. Zé Neto é irmão do Leodório, né? Um abraço a você. Então é irmão da Lidiane também, né, Zé Neto? É, claro. É cunhado Linhares. É isso mesmo? Não errei, não? Então, bom dia. Tá lá na querida cidade de São Simão. Meu bom dia pra você. Bom dia também pra irmã Anair, cunhado Elivan. Tá certinho? Lá no rancho do irmão Leodório, lá no garimpo. É, positivo e operante, né, Zé Neto? Um abraço pra você, pra toda a família. E a mamãe Paula, hein? Tá bem? Tá bem? Manda um abraço pra Paula, tá? Exatamente, irmão da Leidiane. Só alegria. Somos amigos da família, graças ao bom Deus, né? Só alegria. Ô, coisa boa. Ô, Mari, como é que está você, hein? Cristalina com chuva. Não tem como estar ruim de jeito nenhum, não tem? Nada, né? Tá aí, ó, feliz da vida. Como eu estava dizendo ontem, né? É, como eu estava dizendo ontem, gosto de repetir. Gente, é só ouvir aquela música do Gustavo Lima, eu não tinha prestado atenção na letra, né? É, olha no retrovisor, veja tudo que você já passou. Tem tanta gente que tem tão menos, tá mais feliz só porque acordou. Exatamente. E você já acordou também. Então, nada de tristeza, nada de ficar remoendo a vida, pensando em futuro. Ah, mas meu Deus, o que eu vou fazer que eu tô desse jeito? A gente tem que tirar isso da cabeça, não tem? Tem que viver é o presente, é o agora. Não adianta a gente ficar aí remoendo. Passado já era, passou, acabou. O nome já diz tudo, é passado. Põe um pano em cima e já era. Futuro é hoje, é agora. Não sabemos daqui um minuto, dois minutos, se aqui vamos estar. Então, viva bem, é hoje, é agora, viu? Faça alguém feliz, para você também se sentir bem e feliz. E deixa eu te dizer, problema, todos nós temos. Problema, todos nós temos. Então, levanta a cabeça, agradece a Deus mais esse dia, viu? E vamos embora seguir a vida. Vamos seguir a vida. Eu falo sempre que para tudo tem um porquê nessa vida, né? Se nós nunca tivéssemos uma enfermidade, nunca adoecesse, não precisava de ter farmácia, drogaria para vender remédio, medicamento. Se Deus criou o medicamento, foi para combater uma enfermidade. Aí tem o atendente, não é? Tem o farmacêutico, tem quem, os laboratórios, o pessoal está lá trabalhando. É por aí, quando dá um esbarrão no carro, ô, gente, acabou o mundo, amassou. É porque tem alguém que precisa ganhar um dinheirinho. É o lanterneiro, é o pintor, é o mecânico, quando o motor estraga alguma coisa. E daí por diante, gente, tudo na vida é bem feito por Deus, viu? Sorria, agradeça a Deus, porque esta quinta-feira promete, viu? Coisas boas Deus tem pra você. Edilson, na cidade de Itapaci, bom dia.
1: Aqui é Edilson Moreira, Pimentinha. Manda uma música aí do Rei Roberto Carlos pra nós curtir aí na madrugada.
0: Vixe, já que é logo o Rei Roberto Carlos, hein, rapaz? Não tá de brincadeira não, hein? Nilva, minha amiga Nilva da cidade de São Simão. Bom dia pra você também, viu, Nilva? Bom dia, bom dia. Oi, Ni, bom dia.
2: Bom dia, Pimenta. Graças a Deus que tá chovendo, Pimenta.
0: Uhul!
2: Beleza.
0: Aí, que beleza, Ni, que beleza. Bom dia, diretamente da cidade de Serrita, no Pernambuco, Rony Von, é, o véio de Aloysio e de Assis, é, então tá, alô Aloysio, alô de Assis, alô Rony Von, pessoal no Pernambuco, aí em Serrita, bom dia, bom dia, bom dia, ô Zé Carlos, diga aí, Paracatu tá chamando, bom dia.
3: Ô Pimentinha, bom dia, bom?
0: Bom.
3: Aqui é o Zé Carlos de Paracatu, você conhece aí, né?
0: Sim.

0: Voltou pra nossa rádio aí.
1: Tamo aqui, uai.
0: Nossa. E não deu certo lá não. Ganhar pra eleição lá não, Pimenta. Oh, meu Deus do céu. Tá torcendo pra você ganhar. Fique com Deus aí. Um abraço pra todo mundo aí. Um bom dia pra todos.
1: Amém, tá, meu obrigado. Irmão. Obrigado pela torcida. Ainda não foi dessa vez, tá? Mas tá bom, graças a Deus. Tamo aqui trabalhando. Igual eu sempre digo, né? Passou, já era. A vida tem que seguir. Vamos em frente. Luzinete e Marquinhos, família Veloso. Bom dia para todos vocês aí na posse, município de Orizona. Valeu, Marquinhos, valeu, Luzinete. Claudionei, Marta e Padre Bernardo, Chácara Boa Vista. Meu abraço a vocês. Bom dia, bom dia, bom dia, bom dia. Bom dia também aqui, deixe-me ver, Walter, na cidade de Cristalina, Fazenda Buriti. Ricardo tá por lá na Fazenda Buriti, então bom dia, valeu Walter, manda bom dia também pra Marcinha Pinheiro, pro Renatinho Caçambeiro e Zé Humberto Caçambeiro. Bom dia Novim, ao lado da esposa Juliana, dos filhos Samuel, Fernando, Davi Lucas, Fazenda Sorocaba em Novo Planalto, meu abraço a todos, bom dia. Edmar, Edmar Dias, em Minaçu, bom dia pra terra indígena Avá Canoeiros, Colinas do Sul. Meu abraço a todos e bom dia. Ele que manda bom dia para todos do grupo Amigos da Serra Dourada. Dado o recado, é vida que segue. Manda bom dia também para Marcinha. Tá certo então, Edmar. Bom dia. Jane de São Simão, tudo bem, Jane? Como é que está você e família? Espero que todos estejam bem, amiga. Bom dia. Ailton Mototaxista, São Miguel do Araguaia. Chuvinha boa, Pimentinha. Haja coração, né, amigo? Bom dia. Bom dia, José Inácio de Mauá. Um abraço a você, José Inácio. Paraúna chamou, é lá que eu vou. Bom dia pro casal Vanus e Antônio César. Também amiga Eva, alô Vanus, alô Antônio César. Alô pessoal aí de Paraúna, bom dia, bom dia, bom dia. Quem mais aqui? Rita, fogo apaga, nós não pita, 5:11, bom dia.
2: Bom dia, Pimentinha. Mas vou te falar, você começa já.
1: Hã?
2: Afrontando a gente com essa música de indigênio. Aqui onde eu tô tá chovendo. Graças a Deus. Um bom dia. Rita Maria Costa, São Miguel do Araguaia.
1: Tá dado o seu recado, Rita. Bom dia, bom dia, bom dia. Júnior Brasília. É o Tarcísio Júnior, né? É o Júnior Brasília de São Benedito no Ceará. Bom dia, boa quinta pra você também. Bom dia, Vandair, 5:12.
3: Bom dia, Pimentinha. Bom dia pra todos os companheiros nossos aí da madrugada aí. Ô, Pimentinha, agradecer a Deus aí pela chuvinha maravilhosa que tá caindo aqui em Crixás aqui. Deus abençoe o nosso dia, Deus abençoe a todos. Nosso grupo lá do Amigos da Serra Dourada. Pimentinha, nós batemos o Fluminense lá no Maracanã ontem. O Fluminense é fraquinho demais. Nós queremos ver se joga contra o Flamengo na final. Vamos torcer pro Flamengo passar aí também para nós chegar a Guaspa no Flamengo na final.
1: Vambora, tá vambora, vambora, vambora. Vamos ver se vocês aguentam o tranco. Carequinha, Teco Teco, bom dia.
4: Bom dia, meu amigo Pimentinha. Aqui quem fala é o Carequinha do Boteco. Teco Teco com 2T no final, o rei da cocada. Tudo bom aí, meu amigo?
1: Só alegria.
4: Manda um alô especial aí para minha esposa, o Peixinho, Maria Martins, Renatica Sambeira, Edilson Queiroz, a Maria, o Zé Costa da Fazenda Beia, o Cimei, sua esposa, seu filho Otávio, sou Becoado Floresta de Itapacim. E manda pra nós um modão hoje aí. A gangorra do amor. Tchau, obrigado.
1: Valeu demais, Nelson, bom dia.
5: Bom dia, Pimentinha. Como é que tá, Pimentinha?
1: Aqui
5: tá uma chuva boa no Crixá, graças a Deus.
1: Aí sim.
5: Estamos aqui rumo a Goiânia com a chuva boa. Um abraço para todos os amigos meus, meus clientes. E para você, Pimentinha, seja um bom fim de semana. A curva da semana, quinta-feira, né? E o Vanderlei do Milho, o Geraldo Táxi, para minha esposa, em Urupuru, Goiás. Tchau, obrigado.
1: Tchau, obrigado. Josimar de Itapaci, bom dia, Josimar Rodrigues, setor Morada Nova. Obrigado, Josimar. E Dalina, bom dia.
6: Bom dia, Pimentinha. Aqui é Dalina, que está ali. Manda um bom dia para mim, Pimentinha.
1: Valeu, amiga. Bom dia do Pimentinha, tá? Muito obrigado sempre, sempre, viu? Marcelo, bom dia.
7: Bom dia, meu conterrâneo Pimentinha. Mais um dia estamos aqui agarrados no chifre do boi com a graça e aqui a direção de Deus. Que Deus esteja com você também, toda a sua família. Manda um alô pra sua Janaína de

0: Carvalho, para Digníssimo, está na agarrado na escritando com o Marcelo aqui. Manda um alô para Marcinha Pinheiro, o Renatinho Caçambeiro, pro Tom Xangai, pro Valdene. A Marcinha Pinheiro, o Pimentiano, tava fazendo uma série de bolo, era carne de porco na lata, mas o Cadu Alves, se você vê a Laudácia fazendo bolo mole, era sambiquira, você vê uma série de coisas, Pimentinha.
1: Ei, Marcinha, Marcinha não quieta não, né, rapaz? Vou te falar um negócio, viu? Cadu fez a moral aqui com a Marcinha e todos aqui. É, agora o Pimentinha já tem um substituto à altura aqui, viu? Qualquer hora o Cadu retorna aqui pro nosso Café com Leite. O cara é bom e é gente boa. Pimentinha já tá passado já. Tá na hora de encostar o fuzil debaixo da árvore agora e deixar ele descansar também, né? Cadu tá novão, vai fazer doce, vai fazer carne de lata aqui. É isso aí, breve Cadu de volta então. Gente, bom dia, por falar na minha querida Janaína de Carvalho, Marcelo. Agradeceu, já ela mandou empadinha pra nós aqui no nosso café da manhã. Que delícia, né? Obrigado, meu bem. Caminhão de beijos pra você, com amor, carinho sempre. Uma quinta-feira abençoada pra nós, tá, meu bem? Obrigado, uma delícia empadinha. E ontem, né, levou espetinho, com jantinha, pro Pimentinha. Pensa que coisa boa, tá zelando esse Pimentinha danadinha. Ô, oh, gente, gostou do seu amor hoje, meu bem?
2: Ai, Pimentinha, você tá lindo hoje.
1: Obrigado, obrigado. Família agradece. 5 horas 15 minutos, agora Liu e Léo, saco de ouro. Digital pulou pra 5:16. Quinta-feira em muito lugar de Goiás com chuva.

Bom dia, 5 horas 19 minutos agora, nuvem de lágrimas, Chitãozinho e Chororó, oh meu mano Maurílio no Parazão querido, saudade de você Maurílio, bom dia meu mano.

0: 5:23, bom dia!
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2: Pimenta, toca por favor, por favor, Pimenta! Toca aí uma moda bem bonita!
0: E essa aqui...

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3: E vamos nós, são 5 horas mais 27 minutos. Agora é a hora certinha, igual rabo de calango, né? 5h27. Como é que está minha amiga dona de casa? Tudo bem? Feliz da vida? Deixa eu já deixar no jeito aqui o humor, né? Porque 5h30 tem humor. E eu não posso esquecer de deixar humor, né? É sempre bom dar um sorriso na número 1 do Brasil, né? Mas antes de um sorriso, essa piada foi boa, né? Que tem umas piadas também que é mais ruim do que comer sem carne domingo e chegar parente pro almoço, não é?
4: Vixe!
3: Ué, mas é assim mesmo, aí a vida é assim. Tem lugar que eu chego pimentinha, mas você tem dia que você faz umas piadas. Ela fala, não, eu não. Eu não, mas piada tem gente que acha ela engraçada, tem gente que não, né? E piada é assim, é igual moda sertaneja, qualquer que for a moda também. Tem umas boas demais, que identifica. Já tem umas que eu vou te contar pra você. Nem toda moda agrada todo mundo, né? É, por mais que você goste da moda, tem umas que falam, não, essa eu não gostei, não. Mas tem umas que toca mais o coração da gente. Tem umas raiz aí que lembram um bom passado, não é? É, eu sempre lembro do Tom em Xangai quando eu falo isso, né? O Tom em Xangai fala assim... Eu, às vezes eu nem percebo muito o conteúdo, a letra da melodia. Eu não vivo aquilo que a música fala. Eu gosto de observar a forma que o artista interpreta a música. Porque tem artista que vai cantar, parece que ele entra dentro da melodia, assim. Ele coloca corpo, alma e coração na melodia. Aí fica bonita, né? Às vezes é uma letra tão complicada que você nunca nem viveu aquilo que está falando na música. Mas a gente gosta da forma da interpretação dela, o instrumento. Não é desse jeito? É, não é? Então tá bom demais, é assim. E vida que segue, né? Quero mandar um bom dia especial aqui também. Essa turma da Panificadora União na cidade de Itapaci. E lá é bacana, né? Todo mundo uniformizado, usando aquela touca bacana. Muito bom mesmo, organizado aí, essa equipe da Panificadora União de Itapaci. Quero mandar um bom dia especial pra vocês, ó. Douglas é o padeirão apaixonado e arrojado, segundo ele, né? Ei, Douglas, segura. O Paulo tá por lá, grande amigo Paulo. Um abração pra você também. Pra você, Maria Elza, tudo bem? Oi, Laiane, bom dia, bom dia. Josineide, tudo bem? Raniele, como é que tá as coisas? Meu abraço também especial aí pro Marcos Antônio, famoso Marcão. Ao lado da sua primeira dama, a esposa Maciele. Tive o prazer de ir no casório dessa família maravilhosa. E os pequenos, né? Ravi, Davi e o príncipe Lucas. Panificadora União de Itapaci. Vocês simplesmente foram demais, viu? Que receptividade que eu tive aí. Dançamos até forró lá na porta. Até forró.

0: Ó, oh, nós dançou. Ei, povo arrumado, tá doido? Bom dia pra vocês todos aí, tá? Cleiton Miranda, bom dia pra você também, Cleiton. Um abraço do Pimentinha pra você, pra toda a família. Só não me recordo o nome da cidade do amigo Cleiton. Bom dia também o Edson aqui. Eu não esqueci não, porque é de Minaçu, não é, Edson? Então um abraço ao Edson e todos da nossa querida cidade de Minaçu. Muito obrigado pelo carinho, muito obrigado pela amizade. 5:30 pontualmente já tá na hora de sorrir.
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3: Caxambu, caboclo era chefe, mas mestre mesmo em matemática, sabe? 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
4: Sei.
3: Aí foi o motorista dele levando ele no carro e o motorista começou a fazer gracinha e falou assim: ô, esse trem seu aí é fácil demais, moço. 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Ele falou: é, então beleza, me dá sua roupa de motorista aí, você pega a minha e vai lá e dá a palestra. 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
4: E aí?
3: Aí de repente uma pessoa fez uma pergunta difícil, moço. 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
0: Essa foi boa, 5:31 na número 1 do Rádio Brasileiro. Bom dia!
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0: só aplaude. Obrigado. Obrigado, obrigado. Aí até o cinquentão aplaude. Ei, Patrício, que eu gosto. Aí é um cara arrumado esse Patrício, viu? Vocês não imaginam esse cara, não. Se vocês souberem o que esse Patrício é, o coração desse cara que eu falo nele, o famoso cinquentão lá de Trindade. Colar ele no Dornelles, eu vou contar. Dois amigos de verdade. É bom quando a gente tem amigos de verdade, não é? É bom demais da conta. Quando você tá perto de alguém que faz conta da gente, né? E o Patrício é um desses, né? Cinquentão, você não tem jeito. Eu gosto demais de você e ponto. Acabou. Um abraço pra você, pra toda a sua família. Você representa o agro, né? Nesse estadão de Goiás e nesse Brasil. O cara é mecânico, é operador, ele é zelador, ele é cozinheiro. Ele é tudo, gente. Ele é um cara família que eu gosto demais. Um abraço pra você, tá? Um abraço ao comandante, meu amigo, irmão, subtenente Dornelles e toda a sua família. Outro cara ralador que não brinca, não. O cara já aposentou, agora que ele trabalha o dobro. Valeu, meus irmãos. Bom dia, querida cidade de Trindade e região. 5h33, olha o Edilson Queiroz aí, ó. Bom dia.
1: Ô, Pimentinho, bom dia, bom dia. Mandou no Quebrão da Fazenda Barra União. Pai Chiquinho Queiroz, Roberto Queiroz, Maria Queiroz, Puel, Cida Manassério, Dora, Cleitinho, Pega, Renatinho, Sambino. O Maldão Manassé aqui pra nós.
0: Maria, parece que você tá falando de cabeça pra baixo. Que carreirão é esse, moço? Ave Maria.
2: Vixe.
0: É, uai, nem precisou eu pôr no 1.5, você disparou aqui, que pareceu meu fuzil, quando ele começou a ensinar ele na carroça, ele disparava, não tinha nada que segurava ele na Campina Velha. É, esse fuzil aqui já foi terrível, menino, ei, fuzil. Valeu, o Elson Paixão de Cristalina, meu abraço a você, o Elson Paixão e família. Diamante Negro, cantor apaixonado, bom dia, meu irmão. Aí sim, fico feliz em saber que o amigo está bem. Cada dia eu quero você melhor. Quero ir no show, fazer a abertura do seu show ainda, viu? Soube também que você recebeu um troféu aí, né? Foi homenageado aí em Cristalina aí, num momento importante, viu? Agora só depende de você. Dispara aí, diamante, viu? Bom dia.

dia para você, para o goianinho Rei do Laço, na cidade de São Miguel do Araguaia. Denilson Lancaster, bom dia para você também, meu irmão, ao lado da esposa Marisete, toda a família Itapacina, viu, Denilson? Um abraço, nosso bom dia. Bom dia também aqui, Ismael, da cidade de Cristalina, Fazenda Rio Branco, Dona Dirce, professora Sley e Anezão Pereira. Um abraço a todos vocês, muito obrigado, Ismael. Bom dia também, o Weber Júnior de Campo Alegre de Goiás, chuva abençoada por Deus, Pimentinha. Que coisa boa, hein, Weber? Abraço a você e todos. Neurivaldo é de Caiapônia. Bom dia para você, Neurivaldo, sítio Nossa Senhora Aparecida. Muito obrigado. Aparecida de Chaveslândia. Bom dia, Aparecida e todos de Chaveslândia. O Marcos é de Paracatu, chuvinha, graças a Deus, e boa aqui, viu, Pimentinha? Bora, bora, bora então, Marcos. Um abraço a todos de Paracatu. Erisvânia é de Ipiranga de Goiás. Bom dia, bom dia, bom dia, Erisvânia. Bom dia, meu mano Google, o grandioso amigo irmão. Como é que você tá? Tá tudo na bênção? Feliz? Então tá bom. Diogo, meu amigo irmão. Um abraço para você, meu mano. Deus abençoe a nossa quinta-feira. José Gomes, de Minaçu. Bom dia para você também, José Gomes. Bom dia, Edmo de Crixás. Doce Café Pães aí de Crixás. Edmo, Sâmia, Edna, do Grau, Marcos, Primo, Lucas, Andressa, Naemily. É isso? Naemily, Daniela, Júlia e Aranha, que tá de férias também, Gabriel. Um abraço a todos vocês aí, muito obrigado e meu bom dia, tá? A hora certa, 5 horas mais 36

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0: Ficou bonita a minha cara agora, né? Comecei a cantar uma música, apertei o botão errado, a música pulou.
2: Vixe!
0: Agora o que, que eu vou fazer? Vou pegar aqui. Mococa e Paraíso, não foi? O IP e o Prisioneiro. Eu não vou começar a moda e vou tocar outra, não. Agora sim, ó. Agora sim. Não é Cristiana de São Miguel do Araguaia? Bom dia, boa sorte, Cristiana Alves dos Santos. Boa quinta-feira, gente amiga.

é moda em Goiânia e Paranaense, pupurri de pagode. Minha gente amiga, muito bom dia, faltando 10 minutos para 6 horas da manhã, um bom dia aqui no

0: WhatsApp pro Leopoldo Xavier e o vizinho Silvio, na cidade querida de Crixás. Chuvosa, chuvosa Crixás hoje, hein, gente? Que bênção. Bom dia. Edilson José de São Simão, um abraço do Pimentinha, bom dia, bom dia, bom dia. Valdeir do Caminhão da Coleta, na minha linda e querida Itapaci, muito obrigado e bom dia, bom dia, bom dia. Por falar em Itapaci também, vem aí os melhores do ano, né? Presença confirmada aí, muitos empresários, empresárias, enfim, em todos os segmentos, sempre o Douglas Faria Comunicações e Eventos, né? Tem esse cuidado em homenagear grande parte da cidade. Itapaci, Santa Terezinha, primeira edição já houve, né? E sempre lá na cidade de Crixás, né? 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Aí na cidade de Itapaci, em todos os segmentos, né? Vem aí com a presença confirmada já também, inclusive, da Grazi Tavares aí nessa festa bonita que sempre acontece todos os anos, os melhores do ano. 9 para 6, bom dia.
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0: Os caipiras André e Andrade, pássaros sem ninho.

Mais 55 minutos. Faltando, portanto, 5 minutos para 6 horas da manhã. Manhã de quinta-feira, na curva do final de semana, 15 de outubro, ano de 2026. Amados, abençoados e queridos irmãos, mais uma vez nós estamos juntos e tendo a oportunidade de poder louvar, agradecer e sempre, sempre bem dizer que ao nosso Senhor Deus Todo-Poderoso e seu Filho Jesus, hoje e por toda a eternidade, seja dado toda a honra e toda a glória.

Interessante, né, meus irmãos, que quando a gente fala em nosso momento de reflexão, normalmente a gente gosta de uma melodia que aprofunda mais a mente, no coração, que toca a alma verdadeiramente, né? Porque para falar de Deus, dá vontade de colocar é uma sertanejona aqui, bem alegre, não é? Uma música para cima, um rei Roberto Carlos cantando e muito mais. Porque tudo, em tudo dai glória. Se alegrai na presença do Criador. Mas não significa tristeza estar ouvindo uma melodia como essa. É porque amanhã é tão maravilhosa, nos proporciona o início de um novo dia, que é gostoso quando você ouve a melodia dessa e tem a oportunidade de falar em Deus e dizer sim que a Ele, seu Filho Jesus, seja dado toda a honra e toda a glória sempre, né, meus irmãos? Muitos eu percebo a alegria por saber que começa o dia caindo uma chuvinha, o tempo muda, aquele calor terrível vai embora por instantes e vem a calmaria de uma manhã, que seja no calor, que seja no frio, que seja na chuva ou não, o melhor de tudo é que nós estamos contemplando a chegada de um novo dia e tendo a oportunidade de agradecer o Criador. É. Aí as pessoas alegres, felizes com a chuva, outros fazendo um cafezinho, né? A cabeça não para, né? O pensamento vagando, as preocupações, principalmente para quem tem responsabilidade. E quando o tempo vai passando em nossas vidas, que a idade vai avançando, parece que as preocupações aumentam, né? A responsabilidade chega. A gente preocupa com tudo em volta, né? Às vezes até esquece de nós mesmos. Começa a preocupar em tudo que está à nossa volta, da família, saber como é que está um amigo ou outro, não é? Como eu disse, às vezes a gente esquece até de nós mesmos, né? Mas é assim mesmo. O importante é ter gratidão a Deus, sabe? Começa sempre o dia assim, ó, sendo grato a Deus por tudo. Não reclama nada, não. Tem tanta gente que queria estar no seu lugar agora e não iria reclamar. É, de novo eu quero dizer, dá uma olhada no retrovisor. Olhe tudo que você já passou. Quantas pessoas que têm tão menos do que você e está feliz só pelo simples fato de receber esse presente chamado vida. Meus irmãos, às vezes a gente se esquece e se pega duvidando da própria capacidade, se perguntando se ainda dá conta, né? Mas olha, nessas horas que precisamos revisitar o passado e lembrar de que quando assim não tínhamos nada,

0: nada além da fé. Quando estávamos no meio de um furacão, com medo, com dúvidas, sem garantias, e ainda assim vencemos. Às vezes, meus amados, precisamos lembrar que mesmo quando a nossa fé vacila, Deus continua firme conosco. Sabe por quê? Porque Ele conhece o nosso coração. Sabe o quanto precisamos dEle e o quanto já fomos sustentados pela Sua mão. A gente se esquece, mas já provou da própria força. Já atravessou dias difíceis e saiu mais maduro, mais confiante, mais inteiro. Por isso, não há razão para duvidar, nem razão para temer. E sim, todos os motivos para crer que o melhor vai acontecer. E por que não dizer que hoje é o grande dia do milagre na sua vida, na vida de todos nós? Mas eu quero te explicar e te falar que o maior milagre já aconteceu. Você acordou para a vida. É um novo dia, é uma nova história, é a nova página do livro da vida. Amém? Rede Serra Dourada, programa Café com Leite, 6 horas, 1 minuto. Bom dia e uma abençoadíssima quinta-feira para todos nós.
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0: A vitória chegou em nosso momento de reflexão. Serra Dourada, 6h04, agora número 1 do Brasil, intervalo, eu volto já.
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11: Olá, bom dia, 6h08.
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12: Olá, muito bom dia, eu sou o Antônio Pereira e está começando mais uma edição do Boletim do Agronegócio. Eu começo o programa de hoje falando do mercado internacional de leite. O leilão de número 413 da Global Dairy Trade encerrou com valorização de 1,2%. No preço, ou seja, no GDT Price Index, que é o preço médio fixado em 3.928 dólares por tonelada. Esse resultado praticamente compensou a retração de 1,1% do evento anterior e confirmou a firmeza dos preços no cenário mundial, mesmo diante da expansão sazonal da produção lá na Oceania. E esse avanço ele foi impulsionado pelo desempenho positivo dos leites em pó. O integral, que subiu 1,2%, alcançando 3.650 dólares por tonelada, enquanto o desnatado deu um salto de 4,3%, atingindo 3.847 dólares por tonelada, e seu valor mais alto em 4 anos. E em decorrência desse cenário, a média nacional recuou 14 centavos de real em comparação com a quinzena anterior, ficando o litro de leite ao produtor

0: R$ 2,64 na média Brasil. E agora você vai ver que os Estados Unidos produzem 70% mais etanol do que aqui no Brasil. Os americanos produzem cerca de 62,5 bilhões de litros de etanol contra 35,9 bilhões de litros aqui no Brasil. Aproximadamente 74% a mais a favor dos americanos. Apesar disso, a gasolina vendida no mercado americano contém predominantemente 10% do biocombustível, bem abaixo dos 32% adotados na gasolina comum brasileira. Mas a resposta começa pelo tamanho do mercado a ser abastecido. Segundo Marcelo Di Bonifácio, ele é analista da Stonex, o consumo americano de gasolina é tão superior ao brasileiro que uma mistura proporcionalmente menor consegue absorver um volume muito mais elevado de etanol. O analista da Stonex, ele associa essa demanda ao tamanho da frota. A dependência do automóvel nos deslocamentos cotidianos e ao maior poder aquisitivo para abastecer. A organização de muitas cidades americanas com poucas alternativas de transporte público também contribui para esse padrão de consumo. E hoje nós ficamos por aqui. Nosso boletim termina agora e eu volto amanhã. Muito obrigado e um bom dia.
1: Olá, bom dia. 6 horas, 12 minutos.

Bora, mimosa! Até o Pechanta na área. E o tempo passa, o tempo voa e a Serra Dourada continua numa boa. Digital não para, são 6:12 na quinta-feira. Curva do final de semana, metade do mês de outubro tá indo embora. Dia 15, hein? Bom dia, onde quer que você esteja, minha amiga dona de casa, você pai de família, juventude, criançada. O nosso abraço, o nosso bom dia, nossas considerações e muito obrigado pelo rádio ligado, tá? Bom dia pro estúdio novinho, hein? Cidade de Caldas Novas recebendo Serra Dourada, que honra pra nós, hein? Muito obrigado, viu? A todos vocês de Caldas Novas, Rio Quente, toda a região, tá? Que nos receberam com tanto carinho, com tanto amor, e a gente fica muito feliz, tá? Agradece de coração os moradores da querida cidade de Caldas Novas, Rio Quente também, região aí, tá? E, claro, os turistas, né? O turismo comanda o estado de Goiás, principalmente ali na nossa querida Caldas Novas. E eu tô aqui esperando também o bom dia de vocês de Caldas Novas, Rio Quente, Mazargão, Morrinhos, Piracanjuba e região, tá? Anotou aí o nosso WhatsApp? Se não tem, anota aí e manda pra cá. 62 é o nosso DDD, nosso número é o 984-80-84-53. Falei muito corrido? Eu repito. 62 984 80 84 53. Através desse WhatsApp, você manda para cá o seu nome completo, a cidade que você reside, nome da promoção Entrando numa Fria com a Serra Dourada. Depois de amanhã, dia 17 de outubro, tem o sorteio nessa promoção de 2 ventiladores. 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Aí tem o sorteio de mais um ventilador, uma sequência de 5 ventiladores nessa promoção e o sorteio do prêmio principal, um super magnífico ar-condicionado 12 mil BTUs, tá? Eu disse, um ar-condicionado 12 mil BTUs, hã? Você já tem um ar em casa? Já? Então sabe o que eu tô falando. Que maravilha, que delícia que é um bom descanso com um ar-condicionado em casa. Ou tô mentindo? Quem não

tem um ar-condicionado ainda? O dia que você instalar um na sua casa, você vai falar, o Pimentinha tinha razão. Nunca foi luxo. É qualidade de vida um ar-condicionado. Eu te garanto, viu? Não deixa de participar, não. Quem sabe você que está me ouvindo agora vai faturar esse ar-condicionado. Eu desejo boa sorte para todo mundo, tá? 6:15 agora. Daqui a pouquinho eu vou no WhatsApp com seu recado e o seu bom dia. Porque agora o saudoso Ricker é o Rick ao lado do Renner. Tonto, bom dia.

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1: E a hora certinha, certinha, certinha. Alô, vaqueiros de todo o estadão de Goiás e desse Brasil. Bora pra tirada do leite, né, moçada? Bom dia, 6h24. Bruno e Marrone, se não tivesse ido.

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1: No comando de Grazi Tavares, hein? Você não pode perder, daqui a pouco às 8 da manhã ela chega. 6h28, Zé Neto e Cristiano, barzinho aleatório. Bom dia.

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2: Bom dia, 6 horas 35 minutos aqui.
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2: Eu disse e repito, 6 horas mais 35 minutos, manhã de quinta-feira, na curva do final de semana, 15 de outubro. Bom dia. Vamos dar uma passadinha no nosso WhatsApp através do DDD 62, do número 984808453. Bom dia, dona Lúcia.

0: Bom dia, meu amigo Pimentinha, tudo bem? Como é que você está?
1: Bem.
0: Tudo bem com você? Uma ótima manhã abençoada de quinta-feira para você. Tô aqui ligadinho ouvindo seu programa, que é líder de audiência, junto com toda a minha família aqui.
1: Amém.
0: Ouvindo café com leite. Com Deus aí, tchau.
1: Tchau, eu que agradeço. Olha a boiadeirinha, chegou na área. Júlia Rafaela, bom dia, menininha.
2: Vovó Pimentinha.
1: Oi.
2: Hoje eu tô aqui, Júlia Rafaela, boiadeirinha. Hoje vou mandar alô pro papai, pro vovô, pra vovó e Júlia Rafaela, boiadeirinha. Pra todo mundo que gosta de mim.
1: Olha aí.
2: Tchau, obrigado.
1: Eu que agradeço, princesa. Caminhão de beijos pra você, viu, princesinha? Pra toda a família. Ela é uma gracinha, né, gente? Bom dia, essa família abençoada, viu? Marina Ferreira de Cristalina, bom dia pra você também, Marina. Bom dia. Sinésia, bom dia.
3: Manda aí pra você ver.
1: Ah.
3: Porque quase não choveu aqui na Tramaquia, que aconteceu.
1: Olha, quase não choveu, daqui a pouco eu vou dar uma olhada nos vídeos, viu? Valdirene Mesquita, bom dia pra você, pra toda a equipe do faturamento do Hospital Municipal de Crixás, viu, Valdirene? Valdirene, Rose Freitas e Companhia Limitada. Maria Elza, na cidade de Itapaci, bom dia pra você também, muito obrigado. Marcilon de Santa Maria, no Distrito Federal, manda bom dia pro Cadu, pra Grazi também, todos na sintonia. Obrigado, Marcilon, repassado o seu recado, bom dia. Manuel Martins, da cidade de Itapaci, um abraço pra você, Manuel e família. Bom dia, Renato e Seonária, na querida Itumbiara, muito obrigado, bom dia. Bom dia também, Alberto Henrique, de Rio Quente. Grande Alberto, alô pessoal de Rio Quente, bom dia. Ivanildo, bom dia.
4: Bom dia, Pimentinho. Pois é, uma boa quinta-feira aí, quarta ou quinta, não sei. Pois é. Um abraço pro Pimentinho aí. Pois é, pro Pimentinho e pro seu locutor aí também. Pois é, muita felicidade. Ivanildo, aqui de Minas Sul. Alô, Minas Sul Norte. Alô, fica com Deus, grande abraço aí, bom dia Brasil.
1: Valeu demais, Ivanildo. Nilma de Cristalina, bom dia pra você também, Nilma. Ela que manda bom dia pro Maurinho da Maniratuba. Também bom dia pra esposa Honorata. Filhos, Adriele, Andrei, Cauê e Keila. Genro, Nora, Flávio, Ângela, Jaqueline. Bom dia, parabéns pro Andrei, aniversariante de hoje. Alô, Andrei, aniversariante de hoje. Bom dia pra você, parabéns, feliz e abençoado aniversário. É o Maurinho da Maniratuba que manda bom dia pra esposa Honorata. Filhos, Adriele, Andrei, Cauê e Keilinha. Genro, Nora, Flávia, Ângela e Jaqueline também. Certinho, Maurinho, um abraço, irmão, bom dia, tá? Alessandro, de São Miguel do Araguaia, chuva é o que cai aí, graças a Deus, né, Alessandro? Bom dia, Antônio Carlos, bom dia, Dona Ana, Fazenda Santo Antônio, em Araguaçu, no Tocantins. Ô, Antônio Carlos, Dona Ana, muito obrigado, viu, gente? Um abraço apertado, Pimentinha, um ótimo dia de quinta-feira a vocês, viu? Nilma Ribeiro dos Santos, é de Cristalina, obrigado, Nilma, bom dia. A Patrícia de Araújo, bom dia pra você, Patrícia, e boa sorte, viu? Está conosco em Minaçu. Jorge Tavares de São Bartolomeu, obrigado mais uma vez, bom dia. Bom dia também pra Joana Dark de Cristalina, meu abraço, Joana Dark. A menina Adriana Martins, da nossa querida e abençoada Itaguaçu. Oi, Adriana, bom dia, muito obrigado, viu, amiga? Cachorrão Alta Elétrica, bom dia, cachorrão, gente boa de Itapaci. Bom dia, Cimei, bom dia, Fátima, bom dia, Otávio. 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Meu abraço a todos vocês, tá? Cimei, Fátima, Otávio, clientela bacana, os servidores, colaboradores aí. Meu abraço, meu bom dia a todos, tá? Bom dia também especial aqui pro Chumbeira. Chumbeira é o cara do caldo de mocotó, lá da cidade de Minaçu. Um abraço a ele, valeu, Chumbeira. Bom dia carinhoso a você e família. Gleibe é o guincheiro apaixonado da nossa querida cidade de Caiaponha. Bom dia, Gleibe. José Figueiredo, da linda e abençoada cidade das Águas Quentes, Caldeira.

0: Caldas Novas, né? Alô, José Figueiredo, bom dia. Agora 6:40, o Claudiron de Goianésia também está conosco. Obrigado, Claudiron e família. A Vânia Alves em Corumbá de Goiás, meu abraço, Vânia, bom dia. O Joaquim Ferreira de Cristalina, obrigado, viu, Joaquim? Bom dia a você também. O casal apaixonado José Davi e Vânia Tavares em Cristalina. Obrigado, José Davi, obrigado, Vânia. Luiz Fernando de Joviânia, meu abraço a você, Luiz Fernando e família, tá? Bom dia também aqui o Neném e Pedro, Pedro e Neném da Mega Vat Serviços Elétricos em Luiz Alves. O João de Crixás, bom dia para você, João, e toda esta família abençoada. A Deusoride Leite de Montevidil, obrigado, Deusoride. Barbosinha, gente boa, é, companheiro lá de Orizona, grande amigo Barbosinha, muito obrigado, viu, amigo? Gibrail e a esposa Edileuza, alô Edileuza, Gibrail em Minaçu, obrigado de coração. O amigo Edmo, da nossa querida, querida cidade de Crixás, mais uma vez, Doce Café Pães aí de Crixás, um abração a todos vocês e muito obrigado, tá? Hudson de Santa Maria no Distrito Federal, meus agradecimentos, bom dia. Rogério e família de Açailândia no Maranhão, bom dia, bom dia, bom dia, bom dia. Fabiano de Lusiânia, bom dia.
1: Bom dia, Pimenta, bom dia, Pimenta. Aqui é Fabiano, hein? Saindo aqui de Lusiânia, sentida cristalina, com muita chuva, graças a Deus. Na capital da fofoca. É nóis, hein? Bom dia a todos aí. Uma boa quinta-feira. Vamos que vamos.
0: 6:42. A capital da fofoca, essa eu não sabia, não.
2: Vixe!

0: Zezé de Camargo e Luciano. Essa foi gravada ao vivo, hein? Olha eu aí. 6h56, 4 para 7.
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0: Hora e vez de matarmos saudades com João Paulo e Daniel. Fogo de paixão. Depois dessa, chega o nosso horário eleitoral gratuito. Pimentinha volta em mais ou menos 15 minutinhos. Segura aí, bom dia, boa quinta-feira, hoje 15 de outubro, 4 para 7.

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5: Olá, bom dia. 7 horas 10 minutos agora.

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1: 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Uai, você tá doido, rapaz, foi tudo, falou, vem cá, falou assim, ô garçom, vem cá, por favor, confirma comigo aqui, eu apostei com meu amigo que o banheiro de vocês aqui é tudo de ouro, não é verdade? 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

0: O Canela Amarela cantando, Pimentinha informando. São 7h11 nesta quinta-feira, na curva do final de semana, 15 de outubro de 2026. Bom dia, dona de casa, bom dia, pai de família, bom dia, juventude, bom dia, criançada. Te faço companhia até as 8 horas da manhã, porque às 8 vai começar o Manhã Show. O comando é dela, Grazi Tavares, tá certo? Nosso WhatsApp continua sempre à sua disposição para receber o seu bom dia, o seu recado, onde você também participa das nossas promoções, tá? Não deixa de ter aí o número do nosso WhatsApp, não. Quem avisa, amigo é, hein? Então anota aí se você ainda não tem ele anotado no seu aparelho de celular, no seu iPhone e muito mais, tá? 62 é o nosso DDD, 62. Vamos anotar agora o número? 9 84 80 84 53. Repito, 62 9 84 80 84 53, tá bom? Linda Bastos, da cidade de Iaciara, nordeste de Goiás. Bom dia pra você, Linda Bastos e família. Bom dia, Elisângela e família em Minaçu. Meu abraço, meu bom dia, Dirce. A Dirce da Rocha Almeida, de Cocalzinho, de Goiás. Bom dia. Zezinho Mecânico, gente boa. Como é que você tá, Zezinho? Ah, esse aqui é o outro Zezinho. Esse aqui é o de Minaçu. Zezinho de Minaçu, bom dia. Zezinho Mecânico é o de Cristalina, né? Um abraço a ele também, né, Zezinho? Isabel Oliveira e sua família, na nossa linda e querida Caiapônia. Bom dia, Isabel Oliveira. Bom dia também, Diógenes, né? Um abraço aí, a Rosa e o Diógenes. Também por lá tem Ronaldo, Grazi, Leonardo e Zenaide. Onde? Supermercado Avenida, em Caiapônia. Meu abraço a todos, bom dia. A Gorete é da cidade de Cristalina. Bom dia, Gorete. Forte abraço a você e toda a família, tá? Vandisson, de Caldas Novas. Alô, Vandisson. Olha aí, rapaz, bacana aí, hein? Chicrona bonita, presentão da Serra Dourada, é isso? Valeu demais, parabéns, Vandisson. Bom dia pra vocês todos aí de Caldas Novas e região, viu? Aparecida Guiar, de São Miguel do Araguaia. Bom dia, Aparecida. Bom dia pra Valda, sempre muito simpática. Manda bom dia aqui pro Odilon e a Lurdinha, na cidade de São Miguel, na fazenda Sussuarana, ali na Tataíra, pro seu Negue e pro Rafael, na fazenda Planalto. O bom dia pro Neto, Maninho, Renato e Adelino Nogueira. A todos vocês, minhas considerações, o meu bom dia. O rei do laço, quem é ele? Chico da Vetrasa. Pessoal do Corpo de Bombeiro aí precisou de um laçador, o cara para laçar um animal que tava lá no meio da cidade, para voltar ele para a natureza. Quem é o laçador? Hã? Chico da Vetrasa, filho. O cara foi lá e fez bonito. É verdade. Esse é o Chico da Vetrasa. Amigo, parabéns, viu, Chico? Bom dia pra você, pra toda a família aí de São Miguel e região, viu, Chico da Vetrasa? Um abraço do Pimentinha, tá, irmão? Obrigado, minhas considerações sempre, tá, Chico? Olha, bom dia também a Vitória, que é de Vianópolis, abraçando o papai Alessandro, o irmão Alexandre, Vitória, todo mundo na tirada do leite. Fazenda Santana, município de Vianópolis. Tá pertinho de nós aqui de Goiânia, né? Pertinho de Goiânia, Vianópolis, né? Apareça aqui, gente, pra tomar um cafezinho, viu? Aqui é café com língua, tá?
1: Vixe!
0: Café com língua. Senão vocês trazem um queijinho, traz um requeijãozinho. O cafezinho nós tem. Ô, Cláudia, bom dia, Cláudia.

0: A Roberta e a Claudinha do Caldo de Cana, né? E Pastel, lá da cidade de Itapaci. Obrigado, Claudinha. Bom dia pra você e família, amigos e seus clientes, tá? Sandra de Luziânia, tudo bem, Sandra? Bom dia, bom dia, bom dia pra você, Sandra Godoy e todos de Luziânia, região. Minhas considerações, meu bom dia. Oswaldo Henrique de São Miguel do Araguaia também está conosco. Muito obrigado, Oswaldo Henrique. Ney Dallas, é o Ney do Guincho, lá da cidade de Itapaci. Bom dia, Neuda Alcântara. Bom dia para a filhinha Aline, né, Neuda? Alô, Aline, bom dia, menina. Cláudia Pereira, bom dia para todos os professores de São Miguel do Araguaia. Hoje é o dia do professor especial, professores do Colégio SESMA. É isso, professora Cláudia? Eu não sabia que hoje é dia do professor. Olha aí, ó, que bacana. A todos os educadores aí na sintonia, nosso abraço, nosso carinho, nossas considerações e parabéns a todos vocês educadores, então, tá? Pelo dia de vocês aí. Certinho assim? Vida que segue, dando sequência no nosso café com leite. Como eu disse e repito, vamos juntos até as 8 horas da manhã. Olha, bom dia também aqui, deixe-me ver o amigo Satil Felipe. Grande Satil, companheiro, gente boa lá de Itapaci. Um abração pra você, viu, Satil? Felicidade a você, a toda a família Itapacina, minhas considerações, meu muito obrigado. O Edinho, gente boa, Edinho da Serralheria, da nossa linda e abençoada Crixás, a capital do ouro, a capital do piqui. E a turma boa em Jaraguá aí, meu filhão Carlos Eduardo Gontijo, Pimenta, tá tudo bem, Duzinho? Beijo do papai pra você, meu filho, papai ama muito esse jovem, viu? Um beijo do paizão pra você, pra princesinha Julinha, princesa do vovô, o príncipe Lorenzo, um beijo do vovozinho, a Suziane Nora, oi Suzy, também aí tem Demis, Eva, Sérgio, Tainá e o famoso Neguinho. Alô Neguinho, alô Tainá, Sérgio, Eva, Demis, abraço a vocês todos aí na região de Jaraguá. Hey, do Tocantins rumo ao Goiás, bebeu essa água aqui? Esse povo não volta não, não volta não. Tocantins é bom demais da conta, né? Mas esse estadão de Goiás eu vou dizer.
1: Aê, trem doido.
0: Pode gritar e comemorar porque o trem é bom demais da conta, né? Duzinho, valeu meu filhote, beijo pra todo mundo aí, tá? Boa e abençoada quinta-feira. O Sérgio está conosco em São Miguel do Araguaia, o Sérgio da Reciclagem. Tudo bem aí, Sérgio? Aquele bom dia. Ô, Tiagão do Pet Shop lá de Itapaci. Grande amigo Tiago. Um abraço pra você, Tiago. Obrigado sempre, sempre, sempre, tá, irmão? Ronaldo é frentista. É de Itapaci também. Ô, Ronaldo, obrigado, viu, irmão? Um abraço a você, representando essa classe de trabalhadores que eu tanto admiro. Ronaldo é mais um itapacino, chonado, apaixonado e gente boa, que eu gosto demais da conta, né? Bom dia e muito obrigado a todos vocês aí, tá? É, quem mais aqui conosco? Muita gente aqui hoje no Café com Leite, né? A Lucivânia Araújo, de Minaçu, Canela Amarela, já tá no jeito aí, bom dia.
2: Bom dia, Pimenta. É a Lucivânia, de Minaçu. Quero deixar um bom dia pro meu irmão, Luciano, que tá na estrada indo pra Séries.
0: Certo!
2: Que você tenha um bom dia, Pimenta, pra nós todos, né?
0: Amém!
2: Uma quinta-feira abençoada pra todos nós.
0: Fechou!
3: Com Deus. Pimenta, toca, por favor! Ih! Por favor, Pimenta! Toca aí uma moda bem bonita.
0: Daquela doída, doída, doída. 7 horas 19 minutos e ela diz: eu quero.

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Aqui não, Chechena! Ô, família sertaneja! Que quinta-feira boa é essa? Quem perdeu uma quinta dessa não recupera não, moçada! Vambora aproveitar!

0: Mais 23 minutos agora. Bom dia, bom dia.
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0: João Gustavo e Murilo com participação do Grelo. E o postinho de gasolina 723.

0: Serra Dourada, 7:26, agora muito bom dia, minha gente amiga, eu disse e repito a hora certa, 7:26, bom dia, na número 1 do Rádio Brasileiro, no programa mais quentinho e temperado do Brasil.
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0: Olá, bom dia! 7:29, vamos falar de esporte?
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2: Olá, torcedor! Olá, torcedora! Bom dia! Uma excelente quinta-feira para todo mundo. Hoje é dia de Flamengo em campo pela Copa Libertadores da América. É o confronto de ida da fase semifinal em La Plata. O Flamengo joga contra o Estudiantes. O rubro-negro carioca, que eliminou o Independiente del Valle do Equador na fase quartas de final, pega um adversário que já tirou um time brasileiro desta competição da Libertadores. O Independiente de La Plata tirou simplesmente o Corinthians, com direito à eliminação acontecendo na Neoquímica Arena na fase quartas de final. Hoje, o jogo de ida, 9:30, Estudiantes e Flamengo na Argentina. Semana que vem, quinta-feira, no Maracanã, a definição de quem estará na decisão da Libertadores 2026. 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
10: Olá, muito bom dia, 7:34.
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10: Eu disse e repito a hora certinha, são 7:34, né? E essa aqui, hein? Essa aqui eu vou dizer. Essa notícia, ela vem direto do Senado Federal. Vocês estão sabendo? Então vamos lá. O Senado aprovou ontem, quarta-feira, dia 14 de outubro desse ano, né? O fim da escala 6x1 de 6 dias de trabalho para um de repouso. A PEC 221/2019 foi aprovada em 2 turnos com a mesma votação em ambos. 75 votos favoráveis e apenas 1 voto contrário. A PEC vai à promulgação, tá? Com a aprovação, o trabalhador terá direito a repouso semanal remunerado de 2 dias, um deles preferencialmente aos domingos, sem redução salarial. Além disso, o texto reduz a jornada máxima de trabalho semanal de 44 para 40 horas. Serão até 8 horas diárias de trabalho com possibilidade de compensação de horários e redução da jornada por acordo ou convenção coletiva de trabalho. Algumas das mudanças serão implementadas de forma progressiva. Neste momento, milhões de brasileiros, milhões de trabalhadores e trabalhadoras estão acompanhando a sessão com esperança, né? São pessoas que conhecem na própria rotina o valor de um dia a mais de descanso. Então, tá aí, portanto, né? Até o momento, portanto, foi aprovado, então, por grande maioria, 75 votos a favor e apenas 1 voto contra a PEC. É a PEC 221/2019. Ixi, é isso aí. São 7:36 agora. Vamos lá. O que diz também o jornal O Popular? Justiça decide que cálculo da taxa...

0: caixa do lixo é ilegal na capital. Nas contas públicas, lei do orçamento reduz projeção de déficit para 269 milhões. Série sobre Marília Mendonça chega ao streaming. O popular assistiu aos 4 primeiros episódios e conta como foi. Eleições. Senado aprova fim da escala 6-1 em vitória de Lula. Partidos. Caiadistas apostam em migração de prefeitos. Mobilidade, Passo e MPF chegam a acordo para retomada do BRT. Telegrama, ou melhor, Telegram é condenado por imagens íntimas de mulheres feitas com IA. Vítima denunciou conteúdo produzido e disseminado sem autorização em um grupo de 123 integrantes, mas a plataforma não removeu o material. Clube dos 100 bilhões. Brasil tem 12 empresas que romperam essa marca em valor de mercado na B3. No topo está a Petrobras com 800 bi, em segundo Itaú com 570 bi, BTG Pactual com 309 bi, a Vale com 306 bilhões e a Ambev 166 bi também. Segundo o Instituto de Meteorologia, em Goiânia vamos ter uma quinta-feira com aumento de nuvens e pancadas de chuva no fim da manhã e à tarde. Noite vai ter temporal. Mínima 21, máxima de 30 graus. No futebol, vamos lá dar uma passadinha aqui? Então vamos lá. Ontem, pela Copa Sul-Americana, Atlético Mineiro 3, Montevideo 0. Também ontem o Palmeiras me parece que venceu e tudo mais aqui, mas não trouxeram nada aqui o Jornal O Popular. Vamos falar, hoje tem futebol, Libertadores, Estudiantes e Flamengo. É isso aí, Popular falhou aqui, depois vamos descobrir ali, tá? Tá na hora então? Tá na hora? Hoje é quinta-feira. 7 horas mais 39 minutos, eu disse e repito, 7h39. Quinta-feira ele não falha não, ele não pode falhar não, porque fica todo mundo esperando. Cadê o falou, tá falado, Pimentinha?
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0: Oba! 7 horas mais 39 minutos, ele vem.

0: Vovô. Alô, José Edson. Bom dia, Zé Edson.
1: 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Bom dia, meu compadre Pimentinha. 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
0: E falou!
2: Tá falado!
3: Brasil!
0: Falou, tá falado, primeira dama, dona Lídia. Falou, tá falado, compadre Zé Edson! 18 minutos faltando para as 8. Às 8 ela chega. Grazi Tavares para comandar, sempre com muita excelência, o Manhã Show. Na interpretação do saudoso Christian, cantando ao lado do Mano Ralph, as vozes mais afinadas do planeta Terra no sertanejo classe A. Amor de minha vida. Bom dia.

0: Aê! Então vambora casar com a danada. Bom dia, faltando 12 minutos para as 8 horas da manhã. Deixa eu dar mais uma passadinha aqui, né, no nosso WhatsApp. Olha, bom dia para Selma, Selma Rodrigues de São Miguel do Araguaia. Amigo Lázaro e todos da Aguapi em São Simão. Vailda Moreira em Cocalzinho de Goiás, bom dia. Meu amigo irmão Carlinhos Goiano, também de São Simão, bom dia Carlinhos. Mércia Maria, bom dia na Gameleira, olha aí. Bom dia Mércia, tudo bem com você? Cadê o Orlando Caixeta? Bom dia Orlando Caixeta e todos na Gameleira, tá? Gilca Palazzo em São Simão, bom dia, boa sorte. O Elberson de Crixás.
1: Bom dia, Pimentinho.
0: Bom dia.
1: Firme, o Elberson de Queixás.
0: Sim.
1: E um alô aí pra nós e pra todos os meus colegas da Trateme. Nós estamos por cá, viu? Chama. Manda um modão pra nós aí de Paulo Paulino, chama.
0: Turma boa aí, meu abraço, meu bom dia a todos. Obrigado, viu, Elberson. Valeu demais, amigo. Rosiane, bom dia pra você, tá? Pra todos de Minaçu, a minha gratidão, meu muito obrigado, bom dia.
2: Bom dia, Pimentinha, passa a próxima música pra nós aqui no Itaguaçu.
0: Valeu, Simone, bom dia pra você também, a programação vai pra vocês então também de Itaguaçu, tá bom? Muito obrigado, viu? Quem mais aqui? Bom dia, Neilton Júnior de Santa Terezinha de Goiás, o locutor apaixonado. Neilton, um abraço a você. A mamãe Aparecida, o paizão Neri, irmãos Lucas, Luan e Nayara, a filhinha Camila e Vitória, todos aí. Tá bom, Neilton? Sucesso na sua vida, viu, meu irmão? Bom dia. Bom dia também, Onês Lima Rodrigues, em Crixás. Valeu, Onês, minha gratidão, tá? Bom dia, Bar e Restaurante Simprão, meu amigo Robson. E toda a equipe por aí, a nossa gratidão, o nosso bom dia, tá, Robson? O velho Simprão, o Simprim, gente boa lá na União Agropecuária também de Crixás, sempre, sempre conosco, bom dia a toda a família e amigos. Na Mega Watt Serviços Elétricos em Luiz Alves, Neném e Pedro, bom dia. Boca Fotógrafo em Aciara, bom dia, Boca Fotógrafo. William da cidade de Nova Chavantina, no Mato Grosso, bom dia. Bom dia também, deixe-me ver... Onês Lima Rodrigues de Crixás, William Moreira em Cristalina, Miralva Barbosa, bom dia pra você também, tá, Miralva? Como é que tá a vida? Todo mundo bem? Espero que sim, tá? Bom dia, Miralvas Barbosa e Victor Miguel, né? Joaquim Carlos de São Simão, dizendo, Parmeira ganhou do Fluminense, Pimentinha. Aí sim, né, Joaquim? Só alegria. Ivonete de Itapaci, bom dia. O Marquinho, é, na Arte Mídia, bom dia Fábio, conhecido como Fabão, pessoal aí do Hospital das Bicicletas, Marquinhos e Leidiana,

Meu abraço a todos vocês. O Marcos Firmino de Niquelândia, o rei da linguiça, bom dia. O José Figueiredo, gente boa demais. É parmeirense, é, amigo? Tá lá em Caldas Novas, bom dia pra você e família. Edmar manda bom dia, mas não falou qual é a cidade, mas muito obrigado, tá? Meu abraço, bom dia pro Manuel Filho de Açailândia, no Maranhão. Bom dia pra Rede Martins de Supermercados em Montevidéu e Rio Verde. Alô, turma boa da Rede Martins de Supermercados de Montevidéu, Rio Verde também. Em especial ao amigo irmão Cinderley, toda a família e equipe, né? O nosso abraço e o nosso bom dia. A hora certa, 8 minutos, faltando para as 8.

0: já acabou o café com leite, eu não acredito.
1: E é verdade, acabou o que era doce, quem quisesse regalou-se. 5 minutos faltando para as 8 horas da manhã, na sequência vem aí Grazi Tavares. 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Quem não quer entrar numa fria dessa, não é? Então não deixa de participar não, tá? Bom dia, uma boa e abençoada quinta-feira.

no final de semana. Vem aí, Grazi Tavares, eu deixo meu abraço ao nosso Senhor Deus Todo-Poderoso e seu Filho Jesus, toda honra e toda glória. E lembrem-se, tudo, mas tudo posso naquele que me fortalece, porque o Senhor é o meu pastor e nada me faltará. Que Deus cuide de vocês como ele cuida de mim. Tchau, Goiás, tchau, Brasil, vou embora de avião, tempinho tá bom, suí!

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30: Oi, tudo bem? Excelente manhã de quinta-feira pra você, que seja maravilhosa. Nosso Manhã Show tá começando, então vem comigo que aqui só tem coisa boa.

E aí, tudo bem com você? Como é que tá essa manhã de quinta-feira por aí? Chuva também? Que aqui deu um esfriadinho, aí deu uma chuvadinha essa noite. Clima bem melhor, graças a Deus. Eu desejo que você tenha um dia abençoado, maravilhoso, cheio de coisas boas pra você e pra sua família. E já quero convidar a melhor companhia do mundo a participar. Você sabe que não tem graça nenhuma esse programa.

programa. Se não tiver o seu recado, seu áudio por aqui, né? Então já capricha no recado, manda seu bom dia, seu alô pra quem você mais gosta. Daqui a pouquinho tem pergunta do dia, né? Então você participa também deixando a sua resposta. 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Começando com Panda, corpo nu. Eita! 8 e 2, bom dia!

0: quinta-feira pra você, meu amigo. É quinta-feira, dia 15 de outubro, dia do professor, né? Aquele que é responsável não só pelos nossos, por passar conhecimentos, mas também pela nossa formação. Vai aqui o meu abraço carinhoso, hein? Às professoras e aos professores de todo o Brasil. E o que pouca gente sabe é que eu fiz licenciatura em ciências físicas e astrológicas, não, ciências físicas e biológicas, e durante um semestre eu ministrei aulas num colégio aqui de Bauru que não existe mais, chamado Liceu Noroeste. Salve o professor! Salve a professora! É isso aí, bebê! Agora, Camila Ravanelli e o horóscopo do seu signo.
1: Cheguei, João! Vamos lá! Hoje, dia 15, né? Como você bem disse, dia dos professores, então também quero deixar aqui meu carinho para todos os professores que estão aí lutando diariamente pela educação. Vamos lá, vamos então com o horóscopo do João Bidu. Para você que é de Áries, hoje o Sol e Júpiter fortalecem relacionamentos e contatos com pessoas queridas. No trabalho, é ideal para fazer networking e colaborar em equipe acelerando tarefas. No amor, há potencial para abrir espaço para alguém de longe ou aprimorar a estabilidade na relação a dois. Hoje eu sou a cor é lilás e os palpites são 50, 60 e 33. Touro. Oi, Touro! Hoje no trabalho, com o apoio do Sol e Júpiter, é bom realizar tarefas logo cedo, incluindo as atividades domésticas. O astral favorece ajustes e encerramento de ciclos pessoais. À noite, há determinação para mudanças no estilo de vida. Na vida amorosa, o desejo aumenta a paixão e movimenta a conquista. Sua cor? Preto. E os palpites para hoje são 5, 59 e 41. Gêmeos! A influência de Sol e Júpiter traz sorte e oportunidades de sucesso. Seus relacionamentos ficam estimulados, ideal para reencontros e novas amizades, tá? No trabalho, a cooperação com colegas favorece avanços. No amor, o seu charme promete momentos especiais. Sua cor é rosa e os palpites para hoje são 36, 29 e 11.
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3: Já tá na hora da nossa pergunta do dia, então vem participar, responder áudio já até 30 segundos, capricha na mensagem, tá bom? Hoje não podia ser outro assunto, né? Hoje é comemorado, hoje dia 15 de outubro, o dia do professor, extremamente importante para a nossa educação, para o nosso desenvolvimento, para a nossa aprendizagem das nossas crianças e na fase adulta também, enfim. Hoje a gente quer falar sobre esse assunto e a gente quer saber, quem mandou essa pergunta foi meu amigo Marcelo Vascaíno. Qual que é a frase, assim, de incentivo de um professor que marcou você na época da escola que você nunca esqueceu? E talvez se não tiver uma frase que marcou, mas quem foi que marcou? Qual professor que marcou muito a sua vida? Vem contar pra gente. Eu tive, assim, professores maravilhosos no decorrer da minha formação. Desde pequenininha, tinha uma professora que eu guardo no meu coração pra sempre, professora Solange. Que, nossa senhora, não tem nem palavras. Se eu falar demais, eu choro. E na faculdade também, tive professores maravilhosos que me ajudaram muito na minha formação. Eu sou extremamente grata. E eu quero que você compartilhe com a gente, professores que marcaram a sua trajetória, alguma frase de incentivo que você ouviu, que você nunca esqueceu. Vem contar pra gente, tá bom? Até 30 segundos, tô esperando sua mensagem. Enquanto você...

0: TV e participar, bora pros recados. José Davi e a esposa Vânia Tavares estão em Cristalina, já ligados com a gente. Beijo, bom dia. Meu amigo Cláudio.
1: Bom dia, Graça, tudo bom com você, Graça?
0: Bom dia.
1: Passando uma ótima quinta-feira. Um bom dia.
0: Obrigada, para nós.
1: Para todo mundo da Rádio Serra Dourada.
0: Já tá no aplicativo, né?
1: Hoje pelo aplicativo, não tem jeito não. Tem energia?
0: Ah, meu Deus, mas que bom que tá funcionando aí pelo aplicativo. Fico feliz com a sua companhia, tá? Lino Aparecido tá em Crixás, ligado com a gente, setor Morada do Sol. Já se inscrevendo na promoção, boa sorte. A Cleusa em São Simão. Ah, quero participar aí da promoção, Grazi. Vai ser véspera do meu aniversário, dia 18. Olha que legal! Muito bem, então boa sorte pra você, tá concorrendo. Heraldo, bom dia.
2: Bom dia, Graça Savara. Como é que você tá, Graça?
0: Eu
2: tudo
0: tô
2: bom?
0: Só o ouro.
2: Tudo bom, graças a Deus. Dia abençoado pra todos nós.
0: Amém.
2: Choveu novamente essa noite. Oh. Ficou bom demais da
0: Refrescou,
2: conta.
0: Refrescou, né?
2: Graça, quero mandar um alô hoje para o Regis e Melissa lá em Cristalina. Também desejar os parabéns para a minha sobrinha neta Nicole. Fez aniversário ontem e eu não consegui mandar a mensagem ontem, tô mandando hoje. Quero pedir que Deus abençoe.
0: Amém.
2: Que dê saúde. Tá bom, Grazi? Serra Dourada, apaixonada por Goiás.
0: Parabéns pra Nicole, muitos anos de vida, saúde, que Deus abençoe sempre a vida dela. Rafael tá em São Miguel do Araguaia participando também da promoção, boa sorte. Marquinho em São Simão tá mandando alô pra toda a turma lá no Hospital das Bicicletas, a Leidiana, pro Marcelo na Arte Mídia, pro Baixinho da Lanternagem, toda a equipe lá na Rua 2. Sandro e também o Gabriel Marcelino na Lumix Som de Car na Rua 2 ligados com a gente. Beijo, bom dia. Zé Carlos Bittencourt em Brumado na Bahia ouvindo a gente pelo aplicativo, coisa mais boa. Edilson, bom dia.
3: Bom dia, Graça Tavares.
0: Tudo bem?
3: Aqui quem tá falando é Edilson Moreira de Itapaci, Goiás. É? Queria que mandasse aí uma música do um pancadão aí do Panda.
0: Pancadão.
3: É só pancada, viu?
0: É.
3: Pra gente curtir aí, todos os ouvintes aí da Serra Dourada.
0: Bonitinho.
3: Principalmente pro Batista, que tá trabalhando numa obra ali, o Piauí, Beisola. E pra todos os ouvintes aí da Serra Dourada.
0: Fechou, combinado. Um beijo pra você, Edilson. Daqui a pouquinho tem mais Panda por aqui. Abrimos o programa com ele hoje, né? Daqui a pouquinho tem mais, tá? A Roseli, ligada com a gente, falou que tá uma chuva boa demais por lá. Só não me contou a cidade, depois você me fala aqui. Juliana tá em Minasul, falou que por lá também tem chuva, né, Ju? Beijo pra você, aproveite. A Aureliana em Caiapônia, ligada com a gente, bom dia. Vandete, já tem pão de queijo por aí, Vandete?
4: Bom dia, Graça.
0: Ai, meu Deus.
4: O tempinho aqui tá bom, Graça. Fresquinho, choveu, tá chovendo.
0: Você tá doido.
4: Ontem choveu, hoje choveu. É uma maravilha.
0: Imagina.
4: Eu fico convidando você ó, com um pãozinho de queijo, um cafezinho, chazinho de canela. Deixa eu te falar, manda um alô para todos nós aqui, para minhas amigas, para JP e Ivone na Fazenda e para todos os meus parentes. Para você, pro Boca, Miranda, Zé Bira, Zé Vita, Alessandra, Elizabeth, Dona Lúcia, Marcelo Vascaíno, Marcinha Pinheiro,
0: certo.
4: José. E Luiz e todos do grupo.
0: Beijo.
4: 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É bom ouvir.
0: É sempre bom ouvir, Vandete. Obrigada pelo carinho. Gente, um chuvinho, um pão de queijo, um cafezinho. Você tá doido? Precisa de mais nada, né, Vandete? Esse pão de queijo dela é delicioso, que eu já provei, eu sei, né, Vandete? Bom dia pra você, minha amiga. Uma excelente semana por aí, tá? Daqui a pouquinho eu venho com mais recados. Vem compartilhar com a gente hoje no Dia dos Professores. A gente quer saber qual que é a frase de incentivo que você ouviu de um professor que marcou você na época que você nunca esqueceu. Ou um professor mesmo. Talvez não tenha uma frase que ficou marcada, mas um professor que você guarda com muito carinho na sua formação. Conta pra gente.
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0: Chegando de Paulo e Paulino, fim no fim, 8h20. Bom dia.

Existe uma teoria que se chama 90-10, onde uma pessoa tem 90% daquilo que você procura em alguém, só que você foca naqueles 10% que falta. Aí você sai pra rua, se aventura, e realmente você encontra aqueles 10%, mas não se deu conta que perdeu os 90%. Era uma vez um cara que tinha um amor foda na mão. Tinha quase tudo, mas o quase tudo pra ele.

0: Chegando notícias do meio artístico brasileiro com Magna Santos.
1: Olá, muito bom dia. Chegando por aqui com a nossa primeira quentíssima do mundo das celebridades. E teve uma homenagem pra lá de especial nas redes sociais. Tô falando aqui de Rafa Kalimann. Pois é, ela se declarou para

Filha pequena Zuzelena, fruto do relacionamento com o cantor Natan. A bebê nasceu em janeiro e, pelo visto, já virou o centro das atenções da família. Nas redes sociais, Rafa disse que a menina trouxe luz, alegria e um novo sentido para a vida deles. É muito amor, viu? E tem um detalhe todo especial nessa história, desde o nascimento da pequena Zuza. O nome dela, Zuza, foi escolhido em homenagem à avó de Natan, ou seja, além de muito

0: Às 7 horas, 8h27. Bom dia pra você.
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3: Olá, apaixonados por pets. Separar uma briga de cachorros é uma experiência que certamente você não vai querer passar. Por isso, o melhor é prevenir. Os cachorros apresentam alguns sinais quando estão incomodados ou nervosos com a presença de outro animal, como rosnados, dentes à mostra, corpo enrijecido e cauda baixa. Se presenciar alguma dessas atitudes no seu cão ou em algum outro cachorro, é hora de dar meia volta, afastar os dois animais e tirá-los completamente do campo de visão um do outro. Caso a briga já esteja acontecendo, tente manter a calma. Jamais bata ou chute o cachorro. Isso só vai aumentar a raiva do animal, fazendo com que ele fique mais agressivo. Jogue água. A água não machuca, não estressa, mas costuma assustar os animais. Se você perceber que um dos cachorros mordeu o outro e não quer soltar, pegue as patas traseiras do animal e o levante. Mas seja rápido nesse movimento, ou o cachorro pode te morder também. Até a próxima dica!
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1: Bora de música? 8h34, Mari Fernandes. Bom dia.

0: No capítulo desta quinta-feira da novela Nobreza do Amor, Mirim afirma a Alica que cuidará de Niara enquanto Jendal apreende Tonho e Osmar. Fortunato prende Osmar e Tonho ao lado de Miguel. Rendida por Jendal, Alica avisa Caetana sobre a prisão de Tonho.
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2: De volta já com a nossa pergunta do dia especial, Dia dos Professores. E a gente quer saber qual que é a frase de incentivo que um professor falou pra você que te marcou na época da escola. Ou qual professor realmente marcou sua trajetória? Conta pra gente, até 30 segundos. Tô esperando seu recado, tá? Alaís José tá em Minaçu, gente. Ele me mandou uma foto do café da manhã dele. Eu achei judiação, assim. Vocês acham certo, gente? Vamos lá. 8h42 da manhã, o Alaís me manda uma foto, assim, de rosquinhas que acabaram de sair do forno. Aquelas que tem o coco em cima, sabe? Ai, ai, judiação, né? Um beijo aí pra esposa, tá ligada com a gente, do salão. A esposa lá no salão ligada com a gente, né? Um beijo pra Flor, pra todos aí, família. Obrigada pela companhia de sempre, tá bom, Alaí? Abração pra vocês, uma quinta-feira maravilhosa. A Flor do Salão ligada com a gente. Tem mais recados? Vamos ver quem tá participando. José Roberto, bom dia.
3: Bom dia, bom dia, bom dia, bom dia, bom dia, Grazi.
2: Tudo bem?
3: Bom dia aí a todos os ouvintes. Grazi, vou mandar uns 3 boletos pra você.
2: Mas não quero, não.
3: Acho que não vou mandar, não.
2: Manda, não.
3: Você continue assim, sempre com essa alegria, com essa energia estampada no rosto.
2: Ai, meu Deus.
3: Esse sorriso lindo, maravilhoso. E nós estamos por cá, aguardando. Aqui, José Roberto de Caldas Novas, capital das águas calientes.
2: Eita.
3: Manda um abraço para todos os motoristas de aplicativo de Caldas Novas aí, que estão ligados em você. Um forte
2: Adoro.
3: Abraço. Fico com Deus.
2: Um beijo pra vocês, José Roberto. Eu tenho uns boletos com a Caixa que vão ser 35 anos. Acho melhor você não mandar nenhum boleto pra mim, não, porque senão não vou conseguir pagar esse, entendeu, José Roberto? Mas a gente vai conciliando, vai dar certo, você vai ver. Leopoldo Xavier tá em Crixás ligado com a gente. Olá, minha amiga Grazi Tavares, tá tudo bem? Eu tô excelente, graças a Deus. Grazi, uma linda quinta-feira, que seja muito feliz e abençoada, com paz e alegria, luz no seu caminho e de todos que ouvem a programação. Grazi, você tem uma voz, uma energia tão boa que transforma o dia. Obrigada por fazer parte do nosso dia. Eles ficam sempre mais leves e agradáveis com você. Você não é 10, não é 100, você é 1 milhão. Oh, meu Deus do céu! Grazi, hoje eu gostaria de desejar os meus parabéns para todos os professores de Crixás e do Brasil inteiro. Em especial para minha mãezinha,

0: Leila, que ela educou, me conduziu a ser a pessoa que eu sou. Muito obrigada, mãezinha. Parabéns pelo seu dia de hoje. Que bonitinha. Um beijo para sua mamãe, para todas as professoras e professores que fazem da educação aí o pilar principal da nossa formação, né, Leopoldo? Beijo para você, para sua mamãe também. Romeu Batuta em Cristalina, ligado com a gente. Bom dia. Deusmar Marques, bom dia.
1: Bom dia, Graça. Aqui é Deusmar Marques de Crixazo, galera do caminhão. Tamo carrochando a conga na boleia do bruto e ouvindo seu programa. O tempo aqui tá bom, graças a Deus, tá? Chovendo, caindo a garoinha. Até bom, manda um alô pra toda a galera aqui na garagem. Tamo junto, aquele abraço.
0: Abraço, Deusmar. Bom trabalho pra toda a turma aí. Ralando e ouvindo a Serra Dourada sempre. Ismael em Cristalina, Grazi, tá bem? Tô ótima. Manda um alô pra nós aqui na Fazenda Rio Branco, Dona Disse, Professor Slay e Anezão Pereira. E também pra Marcinha Pinheiro, Heraldo, Enéas na Fazenda Fiuza, Professor Marcos, Zezinho Mecânico, Beto da Oficina JR, pro Hugo e o Anderson lá na IP Agrocomercial. E sobre a pergunta, Grazi, a frase de incentivo foi minha mãe, que ela era minha professora. Eu conversava demais na sala e ela... Nossa, imagina ter aula com a mãe. A briga ia ser dobrada, né? Que se você aprontasse em casa ia ser pior, né? Você tá doida. Ela falava o seguinte... Aí, ó, tô falando, ó, lá em casa nós vamos conversar bastante também. Eita. E o pau quebrava, chegava em casa, né, Ismael? Minha mãe, ela nunca foi de bater. Igual você falou, eu lembrei. Mas minha mãe, ela me olhava com uma cara que ela não precisava me bater. Porque só com a cara que ela me olhava, eu já tinha um medo. Eu já repensava todas as atitudes da minha vida. É, o máximo que ela dava era um beliscão, mas aquilo me doía mais do que se ela me batesse. Você tá doido? Ai, meu Deus do céu. José Figueiredo, beijo pra você, participando da promoção. Boa sorte. Kennedy, bom dia.
2: Olá, menina. Bom dia.
0: Oi, menino.
2: Uma excelente quinta-feira pra todos nós. Estamos aqui, Grazi, te ouvindo pelo aplicativo.
0: Maravilha.
2: Firme e forte, aqui
0: sempre.
2: É o Kennedy de Rio Verde. Um bom trabalho para você, excelente manhã, fica com Deus.
0: Amém.
2: Tudo de bom, tudo de melhor.
0: Beijo para você, um bom dia, Kennedy. Daqui a pouquinho eu venho com mais recados, vem participar. Hoje é dia dos professores, a gente quer saber qual que é a frase de incentivo de um professor que marcou você na época de escola, que você nunca esqueceu. Conta pra gente.
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0: 8h45, bom dia.

Estrada, uma viagem no tempo para o ano de 1982 com Elton John, agora 8h56, chegando humor, intervalo comercial. Na sequência, muito mais música para você, não saia daí.

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1: 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Vamos direto pra Chaveslândia? Atacado falou, tá falado, meu amigo José Edson já está por aqui. Bom dia, Zé Edson.
2: Bom dia! Bom dia, minha amiga Grazi e a todos os ouvintes Serra Dourada FM. Aquela notícia extraordinária. Uau. É hoje, é véspera de sessão já, minha amiga.
1: Eita, mas tá passando rápido a impressão minha, Zé Edson.
2: É, quando eu olhei assim, pensei, gente, será que é isso mesmo?
1: Já meiou o mês, uai?
2: Parece que foi ontem feriado, parece que foi ontem, final de semana, e já estamos chegando de novo.
1: Exatamente.
2: E quando você olha pro tempo assim, você vê esse tempo bonito, aquele clima assim já bem propício assim pro final de semana, a gente já começa a pensar, gente, vou passar no atacado que tem muita coisa boa. Aí o que, que você faz? Primeira coisa, Graça, vai lá no seu mercadinho da Graça, abre a portinha e vê o que, que tá faltando, né?
1: Exato, faz aí, aquela listinha.

0: né, pra repor tudo que tá precisando ali.
1: Aí a Grazi põe assim, no celular dela já tem produto de limpeza para separar para ela, né? Tem um setorzinho de chocolate. Explica para nós aí, Grazi, como é que é? Eu quero saber muito dessa tabelinha aí, que virou uma gestão aqui, o mercadinho da Grazi.
0: Ah, claro. Tem que ter essa divisão para ficar tudo organizado, né? As coisas que a gente precisa ali para nossa cozinha, um arroz, aquelas coisas que precisa para o mês todo, feijão, sal, açúcar, café, óleo, enfim. Aí tem a outra lista, né, que é de produtos de limpeza, para deixar tudo mais organizado. E tem aquelas coisinhas que a gente gosta, que são os agradinhos, né, para a família, né, que aí fica tudo mais gostoso. Tem que ter essa divisão.
1: É os mimos,
0: aí, isso.
1: Então, você imagina só quando você chegar aqui e encontrar a marca Fini, a marca KitKat, ó, você vê, 3 KitKat por 10.
0: Não, bom, hein?
1: Sabe uma coisa que eu gosto muito? É aquela caixa de bombom na Nestlé. Essa nova agora, que o chocolate vem menor. Você já chegou a comprar
0: mesmo? Não, ainda não. Acho que eu vou experimentar, hein? Bom.
1: Aí tem o chocolate. Sempre tem algum que gosta. Eu gosto mais de chocolate branco, né? Igual tipo Galak, aquele tal. Leite Ninho, sabe? Eu gosto muito dessas coisas brancas.
0: Uhum.
1: Aí eu vou lá e compro, né? Aí o mercadinho lá da Graz lá e coloco. Por que que acontece muito? Às vezes você chega aí à noite, a sua família chega à noite.
0: Sim.
1: Você imaginou quanto que é o valor das coisas à noite?
0: Tudo aquela mais coisa caro.
1: É muito mais caro. Então, você imagina, você vai pagar agora um produto de... 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Tá ali no seu mercadinho, dentro da sua casa. Então, para quem tá ouvindo a gente pela primeira vez, o mercadinho foi criado o seguinte: para aquelas casas que falavam que era a casa da bagunça, a casa do fundo de quintal. Como é que era o outro nome que eles davam muito?
0: Dispensa, né? Que o pessoal colocava.
1: Dispensa.
0: Isso.
1: E como ser tratado se os produtos fossem um lixo.
0: É, todos pensando.
1: Nós trocamos a palavra lixo pela palavra luxo e aí colocamos uma etiquetinha que está bem bonitinho. Nós pintamos todos coloridos, o verde, o vermelho, o amarelo, cada um dividido, esse negócio. Ficou lindo, perfeito. E lá no finalzinho a gente foi assim, comprar no atacado, como está falado. Assinado grave, é isso mesmo?
0: É isso mesmo, assina embaixo, Zé Edson.
1: Então, um grande abraço para você. Amanhã a gente vai falar mais, porque amanhã já é sextou.
0: Certo.
1: E a gente vai comentar como que está acontecendo mais de 4 mil promoções com as 5 letrinhas mágicas, que é a palavra preço. Grazi, pra mim, preço é tudo!
0: É isso mesmo!
1: Grande abraço, minha amiga, e valeu, Brasil!
0: Valeu, Zé! Um abraço pra você e pra toda a equipe aí do Atacado. Falou, tá falado! É dia de abastecer o mercadinho da Grazi, hein? Rede Serra Dourada, apaixonada por Goiás. Obrigada pela sua companhia, pelo rádio ligado. E vem comigo que aqui só tem coisa boa.

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1: Atenção, você de Caldas Novas e região, tá chegando a 11ª Semana Nacional do Livro e da Biblioteca. Vai ser nos dias 26, 27, 29 e 30 agora de outubro, com troca de livros e incentivo à leitura. Bacana demais, né? Para mais informações, siga lá nosso Instagram, @ Serra Dourada Caldas Novas. E você de Minaçu e região, vai ter circo na cidade. É o Circo Fantasia que estreia em Minaçu nesta quinta-feira, hoje, dia 15 de outubro, às 8 da noite. Você está convidado.

0: gostou, faz barulho aí.
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2: Oi, Câncer, com as energias do Sol e Júpiter é um bom momento para tarefas domésticas. No trabalho, o esforço extra é necessário para concluir tarefas rotineiras com responsabilidade. As finanças podem melhorar, enquanto o foco no amor pode ficar em segundo plano devido à atenção voltada a outros assuntos. Sua cor é salmão e os palpites são 36, 45 e 18. Leonina, Leonino, seu astral favorece a expansão.

0: questão de contatos e a persuasão, especialmente com clientes. Nos momentos de lazer, ótimas conversas e um clima descontraído garantem a diversão. No amor, invista no romantismo e mostre o seu lado encantador. Hoje a sua cor é cinza e os palpites são 58, 50 e 31. Virgem. Alô, Virgem! Hoje há potencial para uma entrada extra de dinheiro impulsionada por Sol e Júpiter, mas é melhor manter sigilo. Assuntos familiares demandam atenção e carinho. No trabalho, sua disciplina ajuda a cumprir tarefas. No amor, o namoro pode aparecer mais lento com ciúmes na medida certa, tá? Hoje a sua cor é azul e os palpites são 36, 54 e 27.
1: Pergunta do dia. De volta com a nossa pergunta do dia. Vem participar e responder aqui no 629-8480-8453. Qual que é a frase, assim, de incentivo que você recebeu de um professor na época de escola que te marcou muito? Conta pra gente, até 30 segundos. Ou então conta pra gente qual que é o professor que marcou toda a sua trajetória de estudo, tá? Vem participar e responder. Enquanto você responde, bora lá pro WhatsApp, que tem recado chegando. Minha amiga Sinésia.
2: Bom dia, Grave. Sou Sinésia Irmã, mando um abraço pra você.
1: Bom
2: na
1: dia.
2: Rádio. Sou José Sinésia Irmã, o Raimundo Flamenguista e Panilza. O que marcou pra mim, da minha professora, foi quando eu era criança, eu tinha 6 anos.
1: Certo.
2: Nós mudamos de Terumã pra Jataí. E tinha uma festinha, bem no dia que nós ia mudar. Não deu pra mim ir na festa, antes de sair com a mudança, minha professora foi levar umas balinhas, pirulitos e uns docinhos pra mim, na porta de casa, pra me levar. Isso marcou pra mim.
1: Isso é tão bonitinho,
2: olha,
1: né,
2: só,
1: gente?
2: Olha só, que a chuva fez aqui em casa ontem, a chuva que deu ontem à tarde
1: menina
2: aqui em casa.
1: Menina de Deus, choveu, mas foi muito aí em Tarumã e Sinésia. Um beijo pra vocês, espero que esteja tudo bem, tá? Obrigada por compartilhar com a gente. Joaquim, bom dia. É, se eu não ligar o áudio, não vai, né, Joaquim?
3: Bom dia, moça bonita.
1: Ai, ai. Tudo bem?
3: Tudo bem com você.
1: Eu
3: que Deus te abençoe sempre, muita paz. Bom dia a cada ouvinte. O nosso grupo Serra Dourada, né?
1: Os melhores, né?
3: É bom ouvir. Tempo chuvoso, Graças. Muito bom, graças a Deus. Graças, passando para desejar os parabéns aos professores, né? Que são responsáveis pela ensinar cada filho nosso, ensinou a
1: Sim.
3: gente. Um abraço. Graças, respondendo a pergunta, eu lembro de 3 professores, mas na infância, Dona Hilda Caçu.
1: Que legal.
3: De Caçu. Ela não era professora, ela era uma mãe na sala de aula para todos nós. E que Deus o tenha, ela já.
1: Bel Lavadeira,
4: bom,
1: bom
4: dia.
1: Bom dia,
4: filhota. Tava viajando, viu? Por isso que eu demorei em casa.
1: Ah, tá sumidinha, né, Bel?
4: Eu roupa da área até no lavador.
1: Exato.
4: Ô, filhota, você sabia que hoje é meu dia dos professores?
1: Pois é, eu sei
4: e
1: disso.
4: E a próxima música que vem aí é oferecida para a Cilza, a viúva do Raimundo Ribeiro. E o professor que mais chamou minha atenção, hoje ela é minha madrinha Neuza, me ensinou bastante. Um abraço, um beijo, vou falar pouco, tem muita gente na estrada, viu?
1: Bonitinho.
4: Fica com Deus aí, Bel Lavadeira de Aciá.
1: Beijo, Bel, parabéns pelo seu dia, viu? Rosária, também participando?
5: Bom dia, Gra.
1: Oi.
5: Que bom que a rádio voltou no ar.
1: Tá tudo certo, né? Que bom, fico feliz. A Mari tá em Cristalina. Bom dia, uma quinta-feira de muitas bênçãos para vocês, meus queridos amigas. Graça, Maria Vitória, Mai, todos da Serra Dourada. Vamos juntos parabenizar todos os professores, em especial todos aqui da Escola Paroquial São Vicente de Paulo. A eles, todas as bênçãos de Deus. E a vocês da Serra Dourada, meu abraço carinhoso. Graça, quanto à pergunta do dia, eu tive professores maravilhosos. Todos marcaram para sempre a minha vida. Mas em especial, Marúcia Kozak e Luiz Sérgio Veríssimo. Amo-os de paixão e agradeço por tudo que fizeram por mim na escola. Que bonitinho. Beijo para você, Mari. Parabéns aí a todos os professores. Marcinha Pinheiro.
6: Bom Oi. Dia, Grazi.
1: Bom
6: tudo
1: dia.
6: Bem?
1: Tudo
6: Deus
1: bem.
6: Abençoe a nossa quinta-feira.
1: Você tá muito séria?
6: Abraços para todos os ouvintes do programa Manhã Show e os amigos do grupo da Serra Dourada. Grazi, hoje um abraço vai especial para minha amiga Rita Moreira.
1: Ó. Oh.
6: Lá na chácara Recanto da Família, tá sempre ligada e escutando a Serra Dourada.
1: Que
6: amiga
1: legal.
6: De longas datas, uma pessoa que eu gosto muito, curto muito. Rita, abraços, fica com Deus. Massinha.

0: Beijo pra você, Marcinha. Abraço aí pra toda a turma, tá? A Rosiane ligada com a gente, mandando abraço pra todos os ouvintes, participando em Minasul. Um dia lindo pra você, Grazi. Que Deus abençoe o dia de cada um de nós. Amém, que assim seja. André, em Caldas Novas. Grazi, adoro o seu programa. Eu e meu esposo somos, né, melhor dizendo, seus ouvintes todos os dias. Manda um abraço pra ele, é o Cristiano. Beijo pra você, André. Abração pro maridão. Cristiano também sempre ligado aqui na Serra Dourada. Daqui a pouquinho mais mensagens, pode ser? Vem participar e responder. Qual foi a frase de incentivo que um professor que marcou você na época da escola que você nunca esqueceu? Conta pra gente. Até 30 segundos, tô esperando seu recado.
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0: 9:18, chegando Chitãozinho e Chororó. Quando um homem ama. Bom dia.

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1: Muito bem, de volta por aqui, trazendo mais uma quentíssima. É, minha gente, essa história aqui ainda vai render muitos capítulos. Quando o relacionamento acaba, parece que um deixa logo de seguir o outro, né? Pois é, foi o que aconteceu entre Virgínia Fonseca e Vini Júnior. Eles deixaram de se seguir no Instagram nesta semana, poucos dias após o término do romance. E não parou por aí não, viu? Os dois também começaram a apagar fotos e vídeos em que apareciam juntos. A Virgínia, inclusive, já tinha deixado Madrid e seguido para Miami. De lá, seguiu de volta aí para Goiânia. Claro que os fãs não deixaram passar batido, começaram a comentar a movimentação nas redes sociais. Agora, fica aquela pergunta. Será que acabou de vez mesmo ou ainda tem algum capítulo dessa história por vir? Porque quando o assunto é relacionamento de famoso, o Instagram acaba virando quase um boletim oficial. Ou seja, a gente tá de olho em toda essa história. Qualquer novidade, eu volto e conto tudo pra vocês. Até daqui a pouco com mais uma quentíssima.
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3: Acerte comigo a hora, 9h29. Bom dia.
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5: Os ingressos para Vila Nova e Novo Horizontino, jogo decisivo pela Série B do Campeonato Brasileiro, já estão esgotados. As duas equipes se enfrentam domingo às 6 horas no Estádio Onésio Brasileiro Alvarenga. O Vila é o líder, tem 61 pontos, enquanto que o Novo Horizontino é o segundo colocado com 60. Portanto, apenas um ponto separa as duas equipes que estarão frente a frente neste confronto da rodada 34 da Série B do Campeonato Brasileiro. Na última, o Vila Nova venceu fora de casa, 2-0 o Náutico, enquanto que o Novo Horizontino goleou a Ponte Preta por 5-1. Pela 34ª rodada da Série B, outros goianos em campo. O Atlético joga amanhã contra a Ponte Preta no interior de São Paulo, enquanto que o Goiás, na segunda-feira, enfrenta o Náutico em partida no estádio Aile Pinheiro. O Atlético é o sexto, tem 53 pontos na tabela e o Goiás está em nono com 48.
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0: Manhã Show de volta, 9h36, chegando informação em saúde com Sandy Júnior.
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2: O nosso entrevistado da semana no quadro Meu Médico, Meu Amigo é o ginecologista obstetra, Dr. Rui Gilberto. Bom dia, Dr. Rui Gilberto.
3: Bom dia, Sandes.
2: Doutor Rui, a endometriose pode ser confundida com cólica menstrual?
3: Não, cólica menstrual pode ser um sintoma de endometriose. Aquela dor pélvica cíclica, aquela dor que compromete a paciente nos períodos menstruais, pode ser a expressão de uma endometriose.
2: E como saber se realmente a mulher tem o problema?
3: Hoje, depois de ouvir e examinar a paciente, é ultrassonografia. Nós temos uma ultrassonografia para pesquisar se a mulher tem endometriose e tem uma ultrassonografia mais especializada que localiza e vê a extensão dessa endometriose. Então é ultrassom transvaginal.
2: Dr. Rui Gilberto, tudo de bom para o senhor. Felicidades e até amanhã.
3: Um abraço e até amanhã.
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0: Chegando Rick Martin, Luan Santana, 9h37.

0: Libriano, hoje, o dia de hoje traz boas perspectivas para lazer e viagens curtas, com destaque para fortalecer amizades. No trabalho é um momento de ampliar a rede de contatos e aproveitar o raciocínio rápido para apresentar ideias. Na vida amorosa, um flerte pode evoluir para algo mais, algo a mais. Sua cor é laranja e os palpites são 48, 1 e 28.
1: Escorpião,
0: hoje o dia traz boas energias financeiras com possibilidade de entrada de dinheiro inesperado. No trabalho, sua ambição é evidenciada pelo Sol e Júpiter. No amor, a possessividade pode surgir, mas o romance fica em segundo plano, tá? Hoje a sua cor é verde esmeralda e os palpites são 51, 23 e 33.
1: Sagitário.
0: Sagita, hoje as energias de Sol e Júpiter fortalecem amizades, especialmente com contatos à distância. No trabalho, você tem disposição extra para resolver problemas e aprender novidades. No amor, quem tem compromisso deve evitar a rotina. Sua cor é azul claro e os palpites são 40, 4 e 51.
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2: Hoje, dia dos professores, e a gente quer saber uma frase que você ouviu de algum professor que te marcou muito. Conta pra gente, até 30 segundos, vem participar e responder. Bora ver os recados? Bom dia! Oi?
3: Oi, Grazi, bom dia, bom dia. Grazi, eu não lembro bem da frase incentivada pelo professor.
2: Certo.
3: Que antigamente a gente só ia pra escola porque quase os pais não deixavam, né?
2: Eu sei.
3: Mas eu lembro meu neto de 7 anos, 8 anos, Gabriel. Depois que eu mudei pra cidade, vim embora da roça, e ele falava assim, eu comecei a estudar.
2: Certo.
3: Aí tinha dia que eu chegava muito cansada e falava, meu filho, hoje eu não vou estudar. E falava, vamos, vovó, eu vou com você.
2: Ah.
3: E assim foi meu incentivo, sabe?
2: Que eu tive
3: aula.
2: Que bonitinho.
3: E aproveitando a deixa, quero deixar um abraço para todos os professores do Presidente Costa Silva e São Simão, Goiás, principalmente pro Mike, pra Priscila e pro nosso gestor Jonathan. Um abraço, galera.
2: Que bacana.
3: Bom final de semana, bom feriado para vocês.
2: Que recordação maravilhosa, né, Lucy? Ela mandou outro recado aqui.
3: Ah, Grazi, me desculpa, mas eu vou falar. Deixo um abraço especial muito grande pro meu amigo Mike, professor Mike Lima, que hoje, além de ser dia dos professores, é dia do aniversário dele. Mike,
2: que coisa boa, hein?
3: Aquele abraço, amigo. Adoro você. Fica com Deus, tudo de bom.
2: Parabéns pra ele, muitos anos de vida, saúde, tudo de melhor. A Franciele em Cristalina, Grazi, eu sou muito difícil de mandar mensagem, mas tô sempre aqui te ouvindo. Não consigo trabalhar sem estar ouvindo a melhor rádio do Brasil, a Serra Dourada. Sobre a pergunta, eu tenho a lembrança de duas professoras que ficaram aqui marcadas na minha época de escola. Uma é a Raiuda, essa era a minha professora da creche. Grazi, onde ela me vê na rua, ela sempre para e me dá um abraço, eu adoro isso. E a outra é a professora Thelma, que me deu aula na escola do meu bairro. Eu amava ir para aula para assistir as aulas dela. Grazi. Tem outra também, quando eu me mudei de escola, e era muito boazinha. E tem uma frase que ela me marcou, que eu lembro até hoje. Um dia ela foi dar uma prova de outro professor, aí nós começamos a perguntar as respostas. Aí ela falou assim para a classe inteira, quem não cola não sai da escola. Isso ficou marcado na minha mente. Ai, gente, esse carinho é muito bacana, né? A gente guarda com todo o carinho do mundo. A Catiane em Minaçu, passando para desejar um ótimo dia para todos da Serra Dourada. Chovendo aqui em Minaçu, viu, Grazi? Minha professora me disse no ensino médio que lugar de mulher é onde ela quiser. Isso com certeza te incentivou muito, né, Catiane? Um beijo para você. Carlin, bombas, concertos e vendas, ligado com a gente em São Miguel do Araguaia, no setor Santa Lúcia. Amanheceu uma chuva por aqui, Grazi. Beijo para você, um bom dia. Iraides Gomes está em Itapaci, desejando um ótimo dia também com chuva em Itapaci. Que bênção.

0: Beijo, minha amiga. Tem mais recados, vamos ouvir.
1: Bom dia, com alegria, minha
0: amiga. Oi, Marcelo.
1: Pra você e todos os ouvintes melhores do Brasil. A frase que não saiu da minha cabeça foi da professora Marilene no último ano, né? No terceiro ano. Ela falou, porque aqui em Açara tinha mania de se terminar né, o ensino médio e querer ficar um tempo parado para depois fazer faculdade, né?
0: Certo.
1: E ela falava, gente, não espera, não dá tempo ao tempo. Já sai com a memória fresca e já entra, presta vestibular, já faz uma faculdade. Só assim você vai crescer na vida. Essa frase, Marilene, nunca mais saiu da professora Marilene. É isso aí. Chama que é pressão. Hoje o Flamengo vai perder.
0: Ei, estraga não, menino. Que tava tão bonitinho seu áudio. Você tinha que estragar logo no finalzinho. A Glorete, no Distrito do Forte, ligada com a gente, São João da Aliança. Beijo, bom dia. João Victor, em Cristalina, mandando um abraço para todos lá na assistência em máquinas agrícolas. G. Chaves, Gilvan, Jean e Bruno. Sempre ligados na Serra Dourada, né? Grazi, uma excelente quinta-feira para você, para todos os ouvintes. E que seu dia seja tão brilhante quanto o seu sorriso. O que é isso, gente? Você tá doido. Beijo, João Victor. Abração para toda a turma aí da G Chaves. Obrigada pela companhia, tá? Antônia Alcântara, em Cristalina, também com a gente. Beijo, bom dia. Minha amiga Antônia Campos está em Aciara, também participando. Uma excelente e abençoada quinta-feira para todos os ouvintes. Quero agradecer a todas as felicitações pelo meu aniversário, que fizeram aí o meu dia muito mais feliz. Obrigada a todas as amigas e amigos do Grupo Amigos da Serra Dourada que lembraram de mim. Não vou citar nomes para não ser injusta com ninguém, tá? Mas que Deus abençoe e agradeço Marcelo Vascaíno, Laudilene, Enzinho, Marcelo Neto, Leandro e José. Que Deus abençoe. Muito obrigada também, Grazi, por expressar tudo aquilo que a gente está sentindo e saber acalmar nosso coração. Que Deus conserve esse seu talento. Um beijo. Amém, minha amiga. Sobre a pergunta do dia, o que marcou para mim, lembro muito da minha querida professora Neuza. Meu pai teve que me tirar da escola para ir para a fazenda e eu chorei. Então ela disse, nunca, jamais desista de estudar. E por isso que eu nunca desisti. Um feliz dia dos professores para todos os professores do mundo que merecem todas as homenagens, né, Antônio? Um beijo para você, minha amiga. Daqui a pouquinho eu venho com mais recados. Então conta pra gente, um professor que marcou aí a sua trajetória, uma frase de incentivo que ele falou pra você e você nunca esqueceu. Chegando Cleiton Romário.

0: Pode confiar, esse ano já deu certo.
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0: Jornalismo da TV Serra Dourada, 10h45 da manhã, eu chego com o SBT Notícias Goiás com os principais fatos das últimas 24 horas. Minha gente, a Guarda Civil Metropolitana flagrou o descarte irregular de pneus na região noroeste de Goiânia. O caso aconteceu nesta quarta-feira, quando um borracheiro foi surpreendido descarregando o material em local inadequado. A fiscalização ambiental foi acionada, aplicou multa de R$5.000. A prefeitura alerta que o descarte incorreto prejudica o meio ambiente e favorece a proliferação do mosquito da dengue. Pneus usados podem ser entregues gratuitamente nos ecopontos de Goiânia, inclusive tem uma unidade no Parque Eldorado Oeste, na região noroeste da nossa capital. Cada pessoa pode, por exemplo, levar até 4 pneus por viagem. Você acompanha todos os detalhes na nossa programação, até nesse de orientação para você. Tem, às vezes, entulho aí, pneus que já são velhos. Não deixa isso na sua casa, né? A gente está vendo aí a proliferação de escorpiões, a Aedes aegypti. Leve um ecoponto mais próximo aí da sua casa, tá bom? 10h45 eu chego, você pode participar também no 62985-1970 e acesse agora o portal de notícias da TV Serra Dourada, tvsdnoticias.com.br. Eu sou o Lucílio Macedo, espero você 10h45. Até lá.
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6: De Serra Dourada, apaixonada por Goiás. Obrigada pela sua companhia, pelo rádio ligado. E vem comigo que aqui só tem coisa boa.

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1: Capricórnio. Capricórnio, hoje o bem-estar pede que você desacelere e confie na sua intuição. No trabalho, Sol e Júpiter favorecem mudanças e oportunidades profissionais. No amor, um romance proibido ou alguém misterioso pode agitar a sua rotina, hein? Sua cor é branco e os palpites são 27, 36 e 11. Aquariana, aquariano, hoje as energias favorecem amizades, viagens, estudos e contatos à distância. No trabalho, novas experiências e confiança impulsionam planos mais ousados com resultados em equipe, tá? No amor, amizades podem evoluir para romance e o relacionamento com quem você ama fica harmonioso. Sua cor é prata e os palpites para hoje são 36, 56 e 18. Peixes. Alô, peixes! Hoje, com o apoio do Sol e Júpiter, é indicado mudar hábitos de saúde. No trabalho, seu foco ajuda a conquistar reconhecimento e identificar boas oportunidades, incluindo um novo emprego. No amor, sua popularidade aumenta e seu charme atrai possíveis contatos. Hoje, sua cor é amarelo e os palpites são 48, 39 e 3. E o horóscopo do João Bidu fica por aqui amanhã. A gente se encontra, hein? Vamos sextar juntos. Beijos, até amanhã. Tchau, tchau.
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3: De volta com a nossa pergunta do dia. Vem participar, responder.

0: aqui no 629-8480-8453. Qual foi uma frase de incentivo de um professor que marcou você numa época de escola e você nunca esqueceu? Conta pra gente. Deixa eu ouvir os recados. Bom dia!
1: Bom dia, Grazi.
0: Oi,
1: bom
0: Alvina.
1: Bom dia a todos os nossos ouvintes.
0: Tudo bem?
1: E quero parabenizar a todos os professores de nossa cidade, do nosso município, onde estiver, alcançando a nossa onda sonora, né? Que Deus ilumine os passos de cada um sempre. Cada vez mais sabedoria, boa sorte, abraços.
0: Beijo pra você, Alvina, um excelente dia. Miranda.
2: E a minha locutora, nota mil, que é ouvida os quatro cantos do Brasil, minha amiga Grazi. Que Deus conceda essa locutora da voz suave, macia. Que Deus proteja onde quer que ponha as plantas dos
0: amém,
2: seus pés.
0: Amém.
2: Grazi, põe meu nome aí, Grazi. Eu quero concorrer aí. O ar-condicionado.
0: Porque
2: meu aniversário no dia 10 de novembro.
0: Tá
2: um
0: perto.
2: Cheiro, um abraço, minha linda locutora.
0: Beijo, minha amiga. Ó, nesse sábado já começam os sorteios. Boa sorte, tá, Miranda? Vânia, bom dia. Vânia.
3: Bom dia, Graça. Aqui é a Vânia do Bairro Goiás. Tenha um dia abençoado, iluminado por Deus. E o tempinho aí, tá bom?
0: Tá bom demais.
3: Pra cá tá chovendo, Grazi.
0: Agora boa, não.
3: Graças a Deus, fresquinho. Choveu a noite inteira. E manda os modão aí que nós tá aqui ouvindo. Deus abençoe o seu dia.
0: Amém, um beijo pra você. O Wellington tá em Brasília, Grazi. Uma quinta-feira maravilhosa a todos. Aqui em Brasília tá chovendo, viu? Com relação à pergunta, teve uma vez, em 1993, quando eu fazia o primeiro ano do segundo grau, eu sempre tive dificuldade em inglês e as minhas notas sempre foram péssimas. E essa professora viu o meu esforço. Quando eu fiz a prova de recuperação e passei, ela escreveu na prova congratulations. Quer dizer, quando quer parabenizar, né, alguém por uma conquista, uma vitória, um evento importante. Isso me marcou muito. E a professora me marcou muito, foi a minha professora da segunda série, a Isabel. Foi uma mãe para mim. Um bom dia, Grazi. Tão legal esse carinho, a gente saber retribuir, né, quem fez parte da nossa história, quem construiu essa trajetória importante na vida da gente, né? Roberto Caetano, bom dia.
4: Bom dia, Grazi.
0: Muito sucinto ele, uai. Reines Bicalho, bom dia.
5: Bom dia, Grazi. Aqui é o Reines Bicalho, flamenguista, Tchonsimão. Manda aí, maluco, o Marquinhos do Palediano, oficina Os Palas Bicicletas, Facida da Rua 42, Puderal, flamenguista, para Mona Lisa, flamenguista, na Arão do Sabor. Para a Cílio Tavares, flamenguista, para a Ronita, flamenguista, na Rua 19, para a Adriana, flamenguista, de Itaiguaçu, para o Valério, flamenguista, na oficina de Itaxiguá, para a Inês Barreto, Joaquim Carlos, do setor de Sol Ascente, e para a Luba de Cervejana. Se é adorada, é bom ouvir.
0: Beijo para você, Reines. Obrigada pelo carinho. Paulo Afonso em Santa Terezinha, respondendo a pergunta, todos falavam, ou vai ou racha. Uai, menina. Eu acho que esse Paulo Afonso era meio custoso, não era, Paulo? Tem cara, viu? Cristiano, meu amigo, lá em Crixás, ligado com a gente, do pessoal da pamonharia Meio Quilo. Gente, esse tempinho, uma pamonha derretendo, hein? Com um cafezinho, você tá doido? E a pamonha lá é só o ouro, hein, Cristiano? Você tá doido? Mandou a foto. Dona Graça salivando aqui. Isso não é justo, né? 10h18, a fome já bate. E o Cristiano faz um trem desse. Você tá doido? Beijo, meu amigo. Bom dia de trabalho por aí. Adriane.
6: Oi, Grazi. Bom dia, tudo bem?
0: Tô Adriane bem, Maria. Você?
6: Grazi. Sobre a sua pergunta aí do dia, eu tive várias professoras que eu não esqueço delas, mas uma principalmente de português, nunca esqueço dela. Sempre que eu vejo ela, Grazi, eu dou um abraço nela.
0: Que gracinha.
6: Um bom dia, um bom trabalho.
0: Beijo pra você, Adriane, bom dia pra você também. José Gomes.
7: Bom dia, Grazi Tavares, bom dia a todos os ouvintes da Serra Dourada.
0: Tudo bem?
7: Graças, toca uma musgana boa pra nós aí. Vai pra todo o grupo Infância Serra Branca, pra todos os funcionários da Terra Indígena, lá Canoeiro, todos os ouvintes da Serra Dourada.
0: Beijo.
7: Toca uma música boa pra nós aí. José Gomes de Minasul.
0: Um abraço, bom trabalho pra você. Daqui a pouquinho vem com mais recado, então vem participar e responder. Conta pra gente uma frase de incentivo que você se recorda de um professor que marcou a sua infância.
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0: Chegando Pedro e Benício, lembrança boa, 10h18.
9: Todo mundo tem uma lembrança boa, né? Então vamos cantar assim, ó.

0: Sandy Júnior.
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2: Seguindo por aqui, trazendo mais uma quentíssima, mais uma fofoca do mundo das celebridades que tá dando o que falar. Olha só essa novidade, Gabriela Duarte, a atriz, está desenvolvendo um documentário sobre a trajetória da própria mãe, a atriz Regina Duarte, que já soma cerca de 60 anos de carreira. A ideia é mostrar os bastidores da vida profissional da veterana e também um pouco da história pessoal dela. Tem mais. Gabriela aproveitou para acabar com

0: alguns rumores de desentendimento entre as duas. Segundo a atriz, a relação entre elas é muito boa, apesar das especulações que vivem circulando por aí. As duas também estão se reencontrando nos palcos com o espetáculo A Filha da Agora. E imagine poder conhecer os bastidores dessa relação entre mãe e filha e ainda revisitar uma carreira tão marcante da televisão brasileira. Ou seja, esse documentário promete, né? A gente segue daqui super ansiosos aqui para saber o resultado. Daqui a pouco eu volto com a última quentíssima de hoje, hein? Não sai daí não, tô te esperando, hein?
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2: Acerte comigo a hora, 10h24, bom dia.
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4: O Palmeiras venceu ontem o Fluminense por 2-1 no confronto de ida da fase semifinal da Copa Libertadores da América. Na partida que aconteceu no estádio do Maracanã, Flaco Lopes e Marlon Freitas, ex-Atlético, fizeram os gols da equipe de Palestra Itália, enquanto que Wesley Natan descontou no finalzinho para o Fluminense. O jogo da volta vai acontecer na semana que vem, quarta-feira, no Nubank Park, na capital paulista. E o Palmeiras pode até empatar para chegar à decisão da Libertadores. Quem passar de Palmeiras e Fluminense enfrenta o vencedor de Estudiantes de La Plata e Flamengo. A primeira partida é hoje, às 21h30 da noite, na Argentina. 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
4: Manhã Show de volta, 10h32, chegando detalhes da minha vida com Sandy Júnior.
6: 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O seu nome e o nome das pessoas envolvidas não serão revelados.
7: Sandy Júnior, amigo da gente, eu vou te contar para você e para os seus ouvintes a história de um amigo, grande amigo inseparável, desses que a gente chama de irmão, mesmo sem ter o mesmo sangue. Rapaz trabalhador, honesto, coração bom, estava sempre pronto para ajudar, nunca deixava ninguém na mão. Mas tinha um defeito grave. Grave. E esse defeito, para falar a verdade, estragava tudo. Quando bebia, virava uma outra pessoa. Perdia a noção, ficava inconsequente, principalmente com as mulheres. Não respeitava nenhuma, dava em cima de todas, podia estar acompanhada, podia estar sem ninguém, mas ele mexia com a que ele achava mais interessante. E já se envolveu em várias brigas por causa desse grave defeito. Ele muito alto, forte, aparência de que ser altão, fortão, era bom de briga. Tinha gente que ficava com medo de reagir, tinha gente que não fazia nada. Me lembro como se fosse hoje. Estávamos numa festa, ambiente bom, todo mundo se divertindo, mas ele começou a beber.

Eu alertei, vai devagar, calma, você está tomando uma dose atrás da outra. Dose de uísque. Eu vi que ele estava se aproximando de uma mulher especial. Acompanhada. E acompanhada do marido. Sandes, parece que eu estava adivinhando que algo poderia acontecer. Fui até ele, puxei no canto, alertei, para com isso, vai dar ruim. Mas ele, como sempre, achava que nada ia acontecer. Embriagado, ele achava que não era um, era três, quatro, cinco. Só que de tanto ele mexer, todo mundo viu com essa mulher casada. O marido saiu para fora. Não reagiu na hora. Olhou, saiu, foi até o carro e voltou. E voltou armado. Só que ninguém percebeu que ele estava armado, mas ele estava armado sim. Porque, pelas costas, ele deu três tiros no meu amigo. Um silêncio tomou conta do lugar. Mas logo vieram os gritos, a correria, o corre, corre. E eu vi o corpo dele estendido no chão. Fui até lá. Era meu amigo. Olhos perdidos. Só que ele estava entre a vida e a morte. Passou quase 2 meses internado no hospital. Pelo menos 4 cirurgias. Sobreviveu, sim. Mas saiu do hospital não com as próprias pernas. Ele saiu do hospital numa cadeira de rodas. E está assim, numa cadeira de rodas, há mais de 10 anos. Nunca mais bebeu. É claro que, por estar numa cadeira de rodas, tem limitações. Mas muito arrependido. Consciência pesada. Sempre, sempre ele não esquece, toca no assunto. Meu Deus, por que que eu era daquele jeito? Por que? Se arrependeu. Mas só que se arrependeu, levou 3 tiros e condenado o resto da vida a viver numa cadeira de rodas, a não ser que a medicina descubra alguma coisa que ele possa recuperar os seus passos e voltar a andar, até porque a esperança é a última que morre. Sandy Júnior, amigo da gente, é a história que eu queria contar. De uma pessoa boníssima, sem defeitos aparentes, mas quando bebia, meu Deus do céu, quando bebia, virava o capeta em forma de gente. Terminando, eu peço que você toque uma música linda. Até na festa, no dia que aconteceu essa tragédia na vida dele, naquela época essa música tocou. E eu prestei atenção, e foi exatamente antes dos tiros. Ela foi tocada lá pelo a banda que estava na festa. É com João Mineiro e Marciano, no mesmo lugar.

0: Em Detalhes da Minha Vida teve João Mineiro e Marciano no mesmo lugar.
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de Serra Dourada, apaixonada por Goiás, Zezé de Camargo, com Frente Fria, 10h44. Uma quinta-feira incrível, com tudo de melhor. Obrigada pela sua companhia. Amor.

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1: No capítulo desta quinta-feira da novela Quem Ama Cuida, Heitor visita Pedro no hospital. Pilar celebra a suposta morte de Pedro. Carmita e Bruna ficam sabendo do acidente com Pedro. Pedro informa ao pai que sofreu um atentado. E Yuri desconfia de Pilar. Helenice confronta Tom.
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2: Na pergunta do dia, a gente quer saber a sua opinião, a sua participação, é claro, sempre tem um assunto diferente. Inclusive, caso você tenha alguma sugestão de pergunta do dia, é muito bem-vindo. Vem participar também, deixar a sua, tá? Hoje não podia ser outro assunto, é claro, que a gente tem que valorizar os professores, dia deles, né, claro. E a gente quer saber qual foi a frase de incentivo que você ouviu de um professor que marcou muito essa época de escola que você nunca esqueceu. Conta pra gente. Deixa eu ver aqui os recados. Bom dia! Ah, Marcinha!
3: Bom dia, Grazi. Eu tô séria, não. É porque...
2: Aqui, ó. A risada.
3: Eu vou dar áudio hoje. Eu mandei séria, né? Mas não, eu tô tranquila.
2: É que eu tinha falado que ela tava muito séria, o que tinha acontecido. Agora ela voltou ao normal, né? Mas assim, não, é ser séria, tem alguma coisa errada. Agora tá tudo bem. Vandete, bom dia.
4: Sobre a pergunta do dia, que mais me marcou foi uma professora chamada Eclair. Ela era do Sul, do Rio Grande do Sul. Muito inteligente. Ela sabia matemática como ninguém. E eu admirava muito, porque eu sou muito ruim na matemática, amiga, até hoje. Não sei nada. Mas ela marcou muito.
2: Que bonitinha.
4: E parabéns para todos os professores. Tem uma filha que é professora, Renata.
2: Parabéns para Renata. Feliz dia.

0: Beijo pra você, Vandete. Vandes em Caldas Novas, muito bom dia, minha locutora preferida, melhor do Brasil. Manda alô pros meus parceiros aqui, Juscelino e Nego, e um grande abraço pra todos no grupo Amigos da Serra Dourada. Todos conectados na melhor rádio do Brasil. Beijo, Vanderson. Percivaldo tá em Minas Sul. Grazi, você é minha companhia todos os dias. Só de ver seu vídeo já alegra a gente. Você chega derramando energia, alegria e um sorriso que não tem tristeza que resiste. Um lindo dia abençoado para todos nós. Ô, meu amigo. Toca a música aí, DNA do Goiás. Acabamos de tocar, que bom que você curtiu por aí, viu, Percivaldo? Um ótimo dia também, bom trabalho. Marcos Vinícius, na Escola Paroquial São Vicente de Paulo. Grazi, além do dia dos professores, hoje é meu aniversário também. Mandei um parabéns para todos os professores. Pede para minha chefe, Lenira, me dar folga hoje. Forte abraço, fica com Deus. Ô Lenira, eu acho que ele merece, não acha? Dose dupla, merecer duas folgas. Um beijo pro Marcos. Muitos anos de vida, saúde, que Deus abençoe, alegria. Tudo de melhor na sua vida, viu, Marcos? Obrigada por compartilhar com a gente. Boca Fotógrafo tá por aqui. Bom dia.
1: Bom dia, Graça. Sou eu, Boca Fotógrafo da Seara. Quero parabenizar todos os professores e professoras do mundo inteiro, especialmente a professora Idalissa no Oriente.
0: É verdade.
1: E quero, quero pedir a Deus também. Quero mandar um forte abraço para a professora Elinete de Aceara e pedir a Deus que dê vida e saúde para ela. Elinete está doente.
0: Oh, meu Deus.
1: Já tem uns 15 dias que ela está internada em Goiânia. E com fé em Deus, Deus vai curar ela. Muito
0: Amém.
1: Obrigado.
0: Amém. Que Deus abençoe, que ela fique bem logo. Pedido de oração, então, em nome de Elinete Pereira de Oliveira. A gente sempre faz essa corrente de oração por aqui. Deus abençoe que ela fique 100% logo, né? Beijo, bom dia pro Messias, que tá em São Miguel do Araguaia, ligado com a gente. Um abraço. Meu amigo Gleb do Guincho, já tá no lanche, né, menino? Você é esperto. Beijo. Lucenim, Montevidio também participando. Paulo, bom dia.
2: Paulo Negão.
0: Oi.
2: Manda um alô aí pro Paulo Henrique Pedreiro. Estamos aqui na audiência do programa.
0: Ó.
2: Ouvindo no 12, a melhor rádio do Brasil.
0: Tá.
2: Bora rochar, tá no meio da semana, quinta-feira, tá chegando o final de semana.
0: Tá chegando.
2: Tudo bom, um abraço.
0: Tá um pé lá já, falta só o outro, né, Paulo? Um abraço, Francisca.
3: Frase, que Jesus te dá um bom dia. Até que enfim, meu voltou. Deus, a rádio voltou.
0: Ai, meu
3: pela
0: Deus.
3: Pela madrugada. Graças, um alô bem
0: Ai,
3: especial
0: Deus.
3: Pro grupo dos amigos da Serra Dourada. Panuda em Chaveslândia e para todos os amigos que curtem essa rádio de paixão.
0: Adoro.
3: Serra Dourada é bom demais ouvir, menina. Tenha
0: Muito.
3: Um bom dia. Alegria voltou.
0: Ai, que maravilha. Fico feliz, Fran. Vilgão do caminhão.
4: Bom dia, Graça Tavares.
0: Dia.
4: Aqui é o Vilgão do caminhão. Te ouvindo, como sempre. Graças a Deus, um programa abençoado de bom, né? Levamos a menina aqui. Temperatura 25 graus, céu nublado.
0: Ó. Oh.
4: Sentido São Simão, passando por pela cidade que uma mulher não gosta da outra, ela dê esse apelido pra ela, né? Que é Piranha. Tô passando aqui Piranhas, né? E é isso aí. Abraço.
0: Menino.
4: Abraço. Deus, abraço.
0: Esse Vilgão é custoso. Um abraço. Rian, gente, tá lá em Vacaria, no Rio Grande do Sul, ligado com a gente. Até repostei o vídeo dele por aqui.
5: Bom dia, Grazi. Tudo bem?
0: Tudo ótimo.
5: Tô aqui no Rio Grande do Sul, Grazi.
0: Eita,
5: em
0: tá longe.
5: Vacarias. Tô apresentando a rede Serra Dourada pra gauchada aqui.
0: Adoro.
5: Chama no vermelho, Grazi.
0: Abraço pra você, Rian, pra toda a turma aí no Rio Grande do Sul ligado com a gente também. Tá apresentando a Serra Dourada, muito bem, um beijo. Daqui a pouquinho eu venho com mais recados, pode ser? Tá na hora de música.
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0: Chegando o Edson e Hudson, 10h53, bom dia.

0: Saudade.
1: Chegando recordação para você do ano 2000, tema da novela Laços de Família com Alan Jackson, 10h59, uma maravilhosa quinta-feira.
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1: Muito bom dia, aqui Lucílio Macedo, eu falo da Central de Jornalismo da TV Serra Dourada, 10h45 eu chego com o SBT Notícias Goiás, os principais fatos das últimas 24 horas. Mulheres, o Outubro Rosa reforça a importância da prevenção e do diagnóstico precoce do câncer de mama. A Secretaria de Saúde de Goiás alerta para os sinais como nódulos, alterações na pele e no formato das mamas, além de secreções pelos mamilos. A orientação é procurar uma unidade de saúde ao perceber qualquer mudança. De 13 a 29 de outubro, 6 policlínicas estão

0: estaduais oferecem mamografias sem agendamento para mulheres a partir dos 40 anos. Olha que importante, a prevenção e o cuidado com a saúde das mamas devem acontecer o ano todo. Você que é mulher, que tem a partir de 40 anos, procure uma policlínica mais próxima de você para fazer o seu exame, tá bom? Vamos nos cuidar. 10h45 então, com o SBT Notícias Goiás, os principais fatos das últimas 24 horas. Você participa no 62-985-197000 e também pode acessar agora o portal de notícias da TV Serra Dourada, o tvsdnoticias.com.br. Eu sou Lucílio Macedo, espero você na TV Serra Dourada SBT.
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0: E começa a partir de agora as 12 músicas mais pedidas durante toda a programação. Preparadas especialmente pra você, o melhor ouvinte do mundo.
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0: Abrindo as mais com Rick Martin, Luan Santana, 11 e 9. Bom dia.

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1: Chegando com a última quentíssima de hoje, segura essa, a boiadeira está mostrando que o talento dela vai muito além dos palcos. Ana Castela compartilhou nas redes sociais imagens dos primeiros animais da sua fazenda, sabe aonde? No Paraguai, batizada de A Fazenda da Boiadeira. E olha que interessante, minha gente, o empreendimento é tocado em parceria com o pai dela, o seu Rodrigo Castela, e tem como foco a criação de gado. Segundo informações divulgadas, a propriedade já está avaliada em cerca de 10 milhões de reais. Pois é, minha gente, nas redes sociais, Ana comemorou a conquista e fez questão de destacar que tudo é fruto do trabalho dela e da família. Agora me conta, além de cantar, fazer sucesso e arrastar multidões, a mulher ainda está investindo no agronegócio. A boiadeira está levando o nome a sério mesmo, hein? A gente deseja muito sucesso para a nossa queridíssima boiadeira. E é com essa que a gente se despede, viu? Mas amanhã tô de volta com outras quentíssimas do mundo das celebridades. Um beijo todo especial. Eu espero por todos vocês, hein? Até lá. Tchau, tchau.
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3: Acerte a hora, 11h26. Bom dia pra você.
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5: Compadre. Oi. Três mulheres no sex shop. Escolhendo roupa de fantasia pra noite, folkstar e tal, né? Aí tava a casada, a noiva e a amante. Aí elas conversando, cada um comprou, sabe aquelas roupas da tiazinha, que as capas pretas, aqueles negócios e tal, e tampando o olho. É. Aí quando foi, falou assim, vamos fazer o seguinte, amanhã a gente conta pra outra o que aconteceu. Sim. Aí a noiva falou, olha, quando ele me viu com aquela roupa, nossa, ele falou, você é a mulher da minha vida. Aí a amante falou, eu vou ao contrário. Quando ele me viu com aquela roupa, ele já voou em cima de mim. Ai, foi um estrago. E você casada, como é que foi? Foi assim, quando meu marido chegou, ele olhou pra mim e falou, a janta tá pronta, Batman?
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3: E aí, vamos que vamos, juntos, juntinhos, Jornal do Meio Dia no ar daqui a pouquinho, hein, gente? Comigo, Luciana Finhold, você que nos acompanha neste momento pela Rede Serra Dourada. Eu tô contando com a audiência de cada um, hein? E já aproveito para trazer aqui algumas notícias. Chuva forte, córrego transbordando e moradores desesperados. Rio Verde enfrentou momentos de tensão com a força do temporal. Ruas viraram verdadeiros rios, a enxurrada invadiu casas e motoristas se arriscaram em meio à água. Por R$2.000, um casal aceitou transportar mais de 100 quilos de maconha. A droga saiu de Minas Gerais e tinha como destino Brasília. Mas a viagem terminou em Goiás, com os dois presos e um prejuízo de mais de R$200.000 para o tráfico. Cenas impressionantes em Goiânia. Motociclista fica preso debaixo de um caminhão com combustível vazando sobre o corpo dele. Quanta violência, né, gente, no trânsito. Nós temos também uma outra cena assustadora em Jataí. Caminhão atinge motociclista e arrasta a moto por vários metros. A vítima escapou com ferimento leves, impressionante, viu? Já em Aparecida de Goiânia, caminhão da coleta de lixo atropela duas motos e mata duas pessoas. Uma terceira vítima foi socorrida. Tudo isso e muito mais daqui a pouquinho no Jornal do Meio Dia. Participe conosco, 985-19-7000, no Instagram, @TV Serra Dourada e também @Luciana.jornaldomeiodia.
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3: Chegando Marcos e Belucci, pena que você já namora. 11h33, bom dia.

0: escolheu a roupa tá sempre indecisa. Com qualquer uma delas vai ser a mais linda.
1: Tchau.

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2: Chegando a quinta mais pedida, é de Brito e Samuel, 11:39.

0: Da por Goiás, Panda, a segunda mais pedida de hoje com o corpo nu. Bora para os últimos recados? Meu Deus, tanto de mensagem. Bom dia. Oi, Cleomar. Peraí que eu tava acelerando.
1: Bom dia, Cleomar Moreira, aqui de Seara. Quero mandar um alô especial aí pro meu amigo Boca, também pro Marcelo e família e para todos os ouvintes aí da Serra Dourada. Falou, Graça, estamos aqui sintonizados.
0: Sempre, né, Cleomar?
1: Uma chuvada boa hoje, refrescou bastante. E a previsão tá de mais chuva, viu, Graça?
0: Oh, que maravilha!
1: Falou, tudo de bom para você, um bom trabalho.
0: Abraço, Vânia.
2: Bom dia, minha amiga Graça.
0: Oi, então, Vânia.
2: De uma frase eu não me lembro, mas me lembro
0: da pergunta de
2: hoje.
0: De
2: uma atitude carinhosa e respeitosa que a professora Leila teve comigo, porque eu sou canhota, né?
0: Certo.
2: Então, sim, outros professores insistiam que eu tinha que escrever com a mão direita.
0: Oh,
2: e isso ficou marcado para mim. Aproveitando, gostaria de desejar um feliz dia dos professores, a todos os professores, né? Que é uma profissão incrível e tão mal remunerada.
0: Com certeza.
2: Deveria ser melhor reconhecida.
0: Deveria ser a mais valorizada de todas, né, Vânia? Um beijo para você. Marcelo?
3: Minhas considerações finais, Grazi. Não podia deixar de parabenizar todos os professores, né? Principalmente os que fazem parte da rádio, né? Professor Marco, professora Idalícia e todos os professores, né? Eu cumprimentando esses, eu estarei cumprimentando todos os professores do Brasil. É meu irmão Guilhermina, meu irmão Isaac, Romildo, Gleide, tudo trabalha na área de educação, né, professor? Então, parabéns para todos os profissionais. Professores, é isso aí.
0: Valeu, Marcelo. Rianderson.
4: Bom dia, Graça. Bom dia, ouvintes da Serra Dourada FM.
0: Opa.
4: Rianderson Sofa, de São Miguel do Araguaia. Passando aqui para deixar um forte abraço

0: a todos da área docente, a todos os professores, sobretudo os professores da Rede Municipal de São Miguel do Araguaia, né, que estão aí lutando diariamente, não obstante as dificuldades.
1: Com certeza.
0: E me recordo bem, Graça, quanto à pergunta do dia, da minha professora Aguimar Cirqueira, que era professora de língua portuguesa, sempre dizia: ler é entender. Se não entendeu, volte e leia novamente.
1: Viu só? Um beijo pra você, Anderson. Alflines.
2: Bom dia, Graça. Aqui é Alflines, de São Miguel do Araguaia.
1: Sumido,
2: desejando,
1: né?
2: Uma ótima quinta-feira pra você e todos os ouvintes.
1: Beijo pra você. Abração pro Cachorrão na Alta Elétrica Planalto em Itapaci com a gente também. Cristiane em Chaveslândia, o Robertson em Cristalina, minha amiga Antônia Campos em Aciara. Até amanhã, vá com Deus, uma excelente tarde, obrigada. Genelice em Bonópolis, lá no assentamento Joaquim Dessa, abraço pra você. A Maria Elisa em Cocalzinho também participando. Ulisses, beijo pra você, meu amigo. Quem mais por aqui? Aparecida José em Cristalina, José Aparecido em Cristalina também. Vandeil, na Minas Gerais. Esse que só faltava colocar fogo na escola, né, menino? Sônia, em Crixás, beijo pra você. A minha amiga Cleusa Maria, Itapaci, fazendo aquele pãozinho de queijo. No, que trem mais bom, você tá doido. Alessandra, em Crixás, beijo pra você. Adilson, em Caiapônia, uma excelente tarde. Bora encerrar, então? Chegando à primeira posição das mais. Na sequência, horário eleitoral obrigatório. Logo em seguida, tem Serra Dourada Esportes com Nélio Rodrigues, Evandro Gomes e Rafael Bessa. Eu desejo uma tarde incrível pra você. Obrigada pela companhia e pelo carinho sempre. E ó, nunca se esqueça, você é do tamanho do seu sonho, você pode conquistar o que seu coração desejar. Mas pra isso, corra atrás e não desanime, que essa hora vai sim chegar. Um beijo da Grazi, até amanhã, tchau!
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3: Olá, torcedor! Olá, torcedora! Grande abraço! Boa tarde! Seja bem-vindo! Seja bem-vinda à Rede Serra Dourada! É bom ouvir! 15 de outubro de 2026. Feliz Dia dos Professores, para você que leciona, para você que compartilha conhecimento, e que bom ter a sua companhia aqui na Rede Serra Dourada. A partir de agora, peço licença para entrar na sua casa, no seu trabalho, no seu carro. Afinal, chegamos com os destaques desta quinta-feira do Serra Dourada Esporte.
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3: Copa Libertadores da América. O Palmeiras venceu o Fluminense no Maracanã e fica a um empate da decisão da competição continental.
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0: Jogou perfeito, jogou cirúrgico. Esse é o Verdão, esse é o Verdão, esse é o Verdão, esse é o Palmeiras, que só traz alegria à torcida palestrina.
1: 2-1 foi a vitória do Palmeiras na Libertadores sobre o Fluminense. O jogo da volta semana que vem no Nubank Park, na capital paulista. O Palmeiras que pode pegar, sabe quem? Quem? Quem? O Flamengo, que joga hoje na...

0: Seleções continentais ontem em Belo Horizonte pela Copa Sul-Americana. Bicamicudo deu galo! O Atlético Mineiro venceu Montevideo City Torque.
1: Um totozinho, Maracanã na esquerda, lançou no comando, caixa! Barbas, gol do Galo! Meio gol pro CC, meio gol pro CC, ele recebeu a bala difícil, esticou o setor.

Ricardo para alongar até na ponta esquerda. O cruzamento veio rasteiro do Lari. Fechou na boca do gol. Borbas. Tá gostando de fazer gol, centroavantão do Galo.

0: em Montevidéu para chegar à decisão. E já pensou? Podemos ter decisão brasileira também na Sul-Americana, já que o Vasco venceu em Buenos Aires o Boca Juniors por 1-0. Meio-dia e 15 minutos, quem está comigo aqui de cara trazendo seu destaque, suas primeiras impressões, é ele que é uma referência na comunicação esportiva, ele é o mais sensato. De novo, ele é o Evandro Gomes. Tudo bem, Evandro Gomes? Um abraço, boa tarde.
1: Tudo bem, Rafael Bessa. Outro abraço para você, abraço para o Nélio Rodrigues e um abraço muito especial à minha nobre gente da Rede Serra Dourada.
0: É bom ouvir!
1: Absolutamente, dentro daquilo que a gente previa, a passagem do Palmeiras, né, para o jogo de volta em uma situação bem melhor. O Palmeiras foi apontado por todos nós aqui como favorito para a decisão da Copa Libertadores. E agora está um empate, jogando em casa, com seu torcedor. Eu acho que vai dar, acho não. Palmeiras está com mais de meio caminho andado.
0: 2-1 foi a vitória do Palmeiras ontem sobre o Fluminense no Maracanã. Quem também está comigo é ele!
2: Nélio Rodrigues!
0: O homem assiste, assim, de mamana caducando todos os jogos. Tudo bem? Um abraço pra você, Nélio Rodrigues. Boa tarde.
3: Tranquilo, Rafael. Boa tarde pra você, Rafael. Pra você, Evandro. E ontem eu vi esse jogão, hein? Assisti esse jogo e o Fluminense começou ali, né? Bem, mas o Palmeiras é mortal. O Palmeiras realmente é um time... É aquela cobra, Evandro, que o cara não mata,
1: dá
3: né?
1: O bote na hora certa.
3: Então tivemos esse jogão, jogaço de bola. O Palmeiras poderia ter saído ali com a vantagem maior, mas assim... Palmeiras tem tudo pra passar, né? Tem mais time, mais futebol aí pra passar, Rafael.
0: O Fluminense teve, ao final do jogo, saiu a estatística, mais de 70% de posse de bola. Preste atenção. O Palmeiras precisou de menos, foi ali mais ou menos 29%, mais ou menos 29% de posse de bola pra vencer o jogo. É aquela história do Abel Ferreira mesmo, né? É cabeça fria, coração quente, Palmeiras deu a bola pro Fluminense, que rodou, jogou, tentava de alguma maneira penetrar ali na defesa do Palmeiras. Eu até brincava lá em casa, o Palmeiras estacionou um ônibus na porta da grande área e o Fluminense rodava, rodava, não conseguia alternativa e aí letal, cirúrgico. Primeiro com o Flaco Lopes e depois com Marlon Freitas, a vitória da equipe de Palestra Itália ontem.
1: Agora tu imaginas o seguinte, 70% de posse de bola do Fluminense, aquele tic-tac lá do Guardiola, mas aquele era um tic-tac que o time ia pra frente. Ele recuperava a bola, tocava pra trás, tocava no meio até chegar na área e marcar o gol. O Fluminense tocava até na entrada da área e voltava.
0: Sim.
1: Voltava. Que aí eu te pergunto, apesar do exagerada posse de bola do tricolor carioca, quantas defesas o goleiro do Palmeiras fez no primeiro tempo? Uma que ele defendeu de peito no chute do Hulk, ali pela esquerda. Eu acho que parou por ali. Nenhuma grande defesa dele. Uma outra que ele pegou, deu um tapinha nela pra cima, ficou nisso. Quer dizer, é aquele domínio falso que você pega, tem a bola, corre menos. E o time do Fluminense, quem é que comanda o Fluminense ali no meio? Ganso.
0: Sim.
1: Um jogador veterano, já de 36 anos de idade. É, bola no pé dele, tudo bem. Mas não tem aquela coisa de chegar, arrematar, os caras tudo encantados. É bom ver o Ganso jogar. Um jogo bonito de toque de bola lateral que não surte o efeito que o torcedor gostaria de ver. O Palmeiras não. Palmeiras é um time muito mais consciente. Chega a ser irritante defensivamente, né? Aquele time que... Mas eles sabem a hora de ir.
0: Sabem.
1: Naquele primeiro gol foi incrível, né? Como que... Saiu a bola, acho que do Barbosa.
0: Foi.
1: Chegou na ponta esquerda lá pro Piquerez.
0: Sim.
1: O ala avançou. Ele cruza. Chega o Flaco Lopes. Assim, foi muito em cima, mas ela passou debaixo do Fábio, né?
0: Passou.
1: Pois é. Aí

0: depois vem aquela história, ah, o Fluminense, aquele gol ali, depois dos 40, botou o Fluminense no jogo. Botou no jogo, só que eu não vejo muitas possibilidades, não, ou quase nenhuma. Embora futebol você não possa duvidar de nada, e são dois times grandes, o Palmeiras não vai jogar contra uma equipe qualquer, mas dentro do Nubank Park, só torcedor do Palmeiras, serão 4 mil do Fluminense. Não acredito, não.
1: Você falou sobre o Ganso. Ontem, inclusive, observando a movimentação dele, ele estava jogando muito mais lateral do que centralizado. Por quê? Porque o Palmeiras congestionou ali aquele setor, aquela faixa de campo onde geralmente o Ganso atua. E aí ele buscava, tentava tocar, às vezes conseguia. Ele
0: erra muito poucos passes, isso, né? Mas são passes curtos também.
1: Ele tem os lances dele de genialidade, mas assim, não foi suficiente. Ele acertava um passe, abria uma jogada, mas logo a recomposição do Palmeiras vinha e fechava a porta. Ontem...
0: A defesa do Palmeiras é incrível, né? Joga com três zagueiros, Murilo, Gomes e o Barbosa, segura um pouco que joga, esse GI também é impressionante.
1: Muito.
0: Né? Que cara,
1: ele é perigoso.
0: Titular da seleção da Argentina. Então é um jogador que marca gols também, ele chega na cara do gol a todo instante. Aí joga com esses dois alas que sabem a hora de apoiar. Marlon Freitas com aqueles bracinhos dele assim, meio assim pra cima, mas ele dá só dois toques na bola, tá? E apareceu na hora certa naquele segundo gol. Então, pra mim, Palmeiras e Flamengo vão pro mano a mano aí, que acho que o Flamengo também passa por esses Estudiantes.
1: E na Sul-Americana?
0: Ah, é o clássico brasileiro, Vasco e Atlético Mineiro.
1: Pronto.
0: A gente já tinha falado aqui que a possibilidade era grande, né?
1: O Evandro Gomes já respondeu aqui o que vai ser a pergunta que nós vamos repassar para você. Afinal, você já ouviu o Evandro? Você já ouviu o Nélio Rodrigues? Conto também com a sua participação.
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1: A pergunta do dia é: teremos final brasileira tanto na Libertadores quanto na Sul-Americana? Palmeiras e Flamengo devem decidir a Libertadores e na Sul-Americana Vasco e Atlético Mineiro vão se enfrentar? Quero saber de você se teremos então finais no plural, brasileiras com Atlético Mineiro e Vasco, Palmeiras e Flamengo na final da Libertadores da América. Mande sua mensagem, a sua opinião para 62 98480 8453. Evandro,
0: a se confirmar os dois clássicos, isso só mostra a supremacia do futebol brasileiro, né? Em nível sul-americano, eu acho que a gente... Porque aí é o seguinte, Palmeiras e Flamengo, aí já vamos passar os argentinos em número de conquistas de Libertadores. Até agora são 25 para cada lado. E na Sul-Americana a gente ainda vai ficar atrás.
1: Sim.
0: Né? Mas vamos encostando também.
1: E tem um si. Só um pouquinho, né? Dentro dessa argumentação do Evandro, era para termos uma semifinal brasileira na Libertadores. Vamos lembrar aqui, rapidinho lá nas quartas de final, se o danado do Memphis Depay, lembra? O Memphis Depay, se ele não erra um pênalti, o Corinthians teria passado pelo Estudiantes de La Plata.
0: Estaria jogando com o Flamengo hoje.
1: Só isso. Então, era pra ser uma semifinal brasileira na Libertadores. Oi, Nelly.
3: E a nossa querida Comebol deve estar soltando foguetes aí com essa possibilidade de Atlético Mineiro e Vasco.
1: Por quê?
3: É porque a Comebol, acho que ela, né, acho que ela não gosta muito desse time brasileiro, não. Então eu acho que
0: o time da Comebol, Nélio, a Comebol é sediada no Paraguai. E os times do Paraguai não têm condições, não têm qualidade para chegar. Então é por isso que eles, de vez em quando, levam para lá a ameaça do jogo do Vasco para lá, porque eles estão sem futebol bom.
1: Sim, com certeza.
0: Eles queriam ver um jogo bom lá.
3: E essa questão, teve um comentário, né, um zum, zum, zum, diz que uma vez eles queriam mudar esse regulamento, né, da Libertadores, porque só dá time brasileiro na final, né? Teve essa questão também, né, Rafael?
0: Mas sabe o que é? Antigamente, não podia ter decisão de dois times do mesmo país.
1: Sim, sim.
0: Aí eles mudaram isso, foi quando o Brasil, ó, pegou o elevador no rumo de cima e não parou mais. Porque eles ganharam muito por isso. Eles sempre tinham, eles não decidiam entre eles, né? Porque não podia decidir. Eles criavam um jeito lá de tal, daqui a pouco apareciam 11 caudas da vida lá no meio.
1: LDU?
0: Agora já ficaram, claro que eu tô falando ficaram, levando em conta que o Flamengo para mim é favorito contra os Estudiantes. Pode até não ganhar o jogo hoje, mas no Maracanã, na volta, passa por cima.
1: Eu me lembro de uma final da Copa Libertadores entre Olímpia do Paraguai e São Caetano. Rapaz, mas o que fizeram de esforço

0: pro Olímpia ganhar o jogo do São Caetano. São Caetano tava voando, voando, e não conseguiu aquela final da Copa Libertadores da América. Eu lembro também outra final de...
1: Um cara bom lá, o Ademar, né, centroavante.
0: Você lembra? Não. Lá tinha Ademar, tinha Adãozinho. Serginho. Sim, o time...
2: Esquerdinha, né?
0: Esquerdinho. O time do São Caetano era muito bom.
1: O que morreu foi o Serginho.
0: O Anailson, que depois jogaria no futebol goiano, ele estava naquele time do São Caetano que fez a final da Libertadores. É muito... Ele é baixinho assim, esses caras baixinhos eles parecem... Ele
1: tá gordo agora, tá gordo assim, forte, né? Porque parou de jogar bola, fazendeiro, dono de colégio, lá estreito, no Maranhão.
2: E o Anailson parece que veio assim, se eu não me engano, foi naquela negócio do telefonema,
0: 2007,
1: né, que ligava, né? Foi, a federação contratou uns jogadores aí. Quem mais lucrou naquelas contratações foram Vila Nova e Atlético. Porque foram os dois jogadores que ficaram e arrebentaram.
2: Do Goiás, parece que foi um lateral direito, né? Que era do Vasco,
1: esqueci
2: o nome dele.
1: Jean.
0: Não
1: jogou nada. Pro Vila veio o Alex Oliveira, que se tornou um ídolo da torcida. Né? Pro Atlético, o Anailson. Túlio foi pra Canedense.
0: Foi.
1: Né? Quem mais? Pro Atlético? Pro Goiânia foi...
0: Tiano.
1: Um baixinho que jogava em Brasília.
0: Isso. Quer saber bastidores daquela história, meu queridíssimo Nelly Rodrigues?
2: Manda ver aí,
0: Rafael. 2007.
1: Ainda era o Wilson Silveira, né?
0: É a transição ali, do Wilson da Silveira pro André Pita. E aí eles contrataram o Jair Rabelo. Lembra do
1: Jair? Sim, grande Jair.
0: É como se fosse o Adson Batista, na época ele era diretor de futebol do Atlético. O Jair Rabelo era um diretor de futebol, assim, uma pessoa que era muito mais... muito animada, agitado, esperto. O cara folclórico, o Jair Rabelo, e a federação o contratou para ser o diretor de futebol da federação. 12 jogadores foram contratados para que um fosse repassado para cada
1: naquele time. Naquele tempo não era o Jair Lima?
0: O quê?
1: O diretor da federação?
0: Não me...
1: Futebol era o Jair Lima.
0: Não, foi o Jair Rabelo.
1: Foi o Jair?
0: Foi.
1: O Jair já tinha morrido?
0: O Jair Lima, não me lembro dele.
1: Não, o Jair Lima foi diretor da federação há muitos anos.
0: Eu cito o Jair Rabelo porque uma vez eu perguntei pro presidente da federação.
1: Trabalhou muito tempo no Vila, né?
0: Trabalhou. No Anápolis também. Eu perguntei pro presidente, mas por que que vocês nunca mais fizeram aquela promoção de... trazer um jogador pra cada time? Ele falou que eu não aguento o Jair Rabelo. Nem ouvi falar o nome do Jair Rabelo. Que o Jair Rabelo deu trabalho demais pra federação. Mas vamos com os bastidores. 2007, a federação queria dar um boom ali no campeonato goiano. E contratou, a exemplo do que uma vez fez a Federação Paulista de Futebol, a federação goiana contratou um jogador e repassou um jogador pra cada time, pra reforçar ali.
1: Os times que estavam na Série A, na primeira divisão. Isso, aqui.
0: Na Série A do Campeonato Goiano.
1: A Jataiense foi um cabeludinho, tem Ian, não sei como é que chamava.
0: Tinha Ian, tinha Jean. Eu lembro que o Trindade, na época, teve o Fábio Luiz.
1: Sim.
0: Fábio Luiz, um atacante, fazia muitos gols também. Posso pegar essa lista aqui, é facinho de pesquisar. E aí, a Canedense da cidade de Senador Canedo, venceu, assim, de forma surpreendente essa votação. Você ligava, tinha um número do telefone, antigamente tinha muito isso, né? Você ligava na rádio pra participar da promoção, hoje é no WhatsApp. E aí, os moradores de Senador Canedo se mobilizaram e fizeram várias, inúmeras ligações, e a Canedense teve o privilégio de vencer a votação.
1: E escolheu.
0: Simplesmente Túlio Maravilha. E todo mundo ficou, poxa, mas como assim? A torcida de Senador Canedo superou Goiás? Superou o Vila, superou o Atlético. E aí o pessoal lá do Atlético descobriu que a Canedense tinha um call center dedicado a fazer ligações. Tinha um call center. E aí o presidente da Canedense era o Júnior Caldas. Júnior Caldas. E o pai dele, era presidente do Conselho Deliberativo do Atlético.
1: O Júnior Caldas era muito ligado à prefeitura também. De era senador diretor Canedo. Lá.
0: E aí o presidente da Canedense era filho do presidente do Conselho Deliberativo do Atlético. Sabe o que a Canedense fez depois que ganhou a votação? Assim, já tinha conseguido abrir uma larga vantagem, repassou o call center dela para o Atlético. E o Atlético ficou em segundo, rapaz, porque queria o Anailson. Então, a Canedense venceu esse concurso através do telefone, pegou o jogador que ela queria, o Túlio Maravilha, e o Atlético depois, usando o call center da Canedense, escolheu aquele que ele gostaria também, que foi o Anailson. E aí o Goiás na época, Goiás ele é meio assim, não gosta muito de envolver nessas situações, nem ficou no top 3, o top 3 ficou com Canedense, Atlético e Vila Nova.

0: O Vila Nova foi lá e escolheu o Alex Oliveira, aquele ex-Vasco. E aí o Goiás pegou. E
1: o Goiás pegou o pior reforço daquela turma lá, hein?
0: Foi. E aí, sabe, mas o Goiás, aquele ano, 2007, o Goiás tinha Petkovic. Se eu sou o Goiás, vou querer reforço de federação, eu tenho Petkovic. Sabe o que aconteceu? O Atlético foi campeão goiano naquele ano. E
1: com golaço do Anailson, né?
0: Que foi um dos contratados pela federação. É isso. Bastidores daquela promoção da Federação Goiana

0: E aí a federação entende que isso é responsabilidade, Rafael, do clube.
1: E não uma pergunta da federação. Você que é um cara que sabe tudo dos bastidores. Ah. Mulher de jogador.
0: Vixe, Maria. Assunto delicadíssimo.
1: A influência da mulher pro jogador mudar de time.
0: A influência?
1: É, pro jogador.
0: 9 em 10.
1: É.
0: 9 de 10.
1: Ela que manda.
0: É. Porque é ela que fica na cidade. É ela que tá sabendo se a mulherada tá de olho no marido dela. É ela que fica ouvindo o que o Evandro Gomes fala na rádio. Entendeu? Então, as mulheres, elas têm muita, mas muita influência na adaptação ou não de um jogador em determinada cidade. Muita mesmo. É. Porque o cara, o jogador, ele vive numa bolha. O que, que é a bolha? Ele sai da casa dele de manhã, passa praticamente o dia inteiro no clube de futebol. Volta à noite, ele quer jantar e dormir. Pronto. E são poucos dias que isso acontece, porque nos outros dias ele está concentrado ou está viajando. Então quem vive a atmosfera da cidade é a esposa. Então a esposa do jogador, o pai, quando o cara não é casado, a mãe, eles são determinantes para a continuidade ou não de um atleta em um time e, consequentemente, na cidade.
2: É, rapaz. É, tô vendo aqui mesmo aqui. Tem alguns aqui que deu pra ver. O Jean, né? É, foi pro Goiás. Jean. O Jean foi jogador do Vasco, né?
0: Foi.
2: Canedense ficou com o Túlio. Vila Nova com Alex Oliveira. Tinha 32 anos o Alex. Alex Passagem Vasco, Matsubara, América do Rio Grande do Norte. Lucerna da Suíça, Remo Paysandu, Ceará. E jogou bola aquele cara, hein? Alex Oliveira. A passagem mais marcante do currículo, Jean veio pra quem? Pro Goiás, né?
0: Foi.
2: É, que tinha um Jorge Mutti. Então, e segue a vida aqui. Depois eu vou arrumar mais jogador aqui, que o trem entrou propaganda no meio aqui. Pode ir.
0: Propaganda é bom, hein? É. 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Meio-dia mais 34 minutos, quero saber da sua participação, viu? 629-8480-8453. Você acredita que teremos duas finais brasileiras, uma na Libertadores e outra na Copa Sul-Americana? Sim ou não? Na Copa Sul-Americana já está tudo encaminhado para Atlético Mineiro e Vasco. O Vasco venceu o Boca Juniors em Buenos Aires por 1-0 e o Atlético Mineiro venceu ontem 3-0 o Montevideo City Torque. Já na Libertadores, o Palmeiras ontem bateu fora de casa o Fluminense por 2-1 e hoje tem o Flamengo jogando em La Plata, jogando na Argentina contra o Estudiantes. 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

0: 7, meio-dia e 37. Esse é o Serra Dourada Esportes. Vem comigo! E com Evandro Gomes. E com Nélio Rodrigues. Aproveitamos aqui o nosso intervalo para pesquisar aqui os 12 jogadores que foram contratados naquela época da Federação Goiana de Futebol. Evandro, achei aqui, ó. A Canedense ficou com o Túlio Maravilha, hein?
1: O Túlio, 2007, ele tava, era do Botafogo ainda?
0: Não, não, né? Já... não, ele já tinha rodado. É, em 2007, por exemplo, eu sei que no segundo semestre, ele vem para o Vila Nova. Aquele ano que o Vila Nova sobe da Série C para a Série B do Campeonato Brasileiro, ele, Túlio, ele tava naquela empreitada de marcar mil gols. O Túlio tava no Vila Nova no segundo semestre. Antes, em 2006... não, não me lembro onde que ele tava, mas ele já tava rodando.
1: Ele candidatou a vereador, ganhou a eleição, né? Ele tava no Vila.
0: Foi, foi.
1: Quase que ele perde a eleição, que ele perdeu um pênalti lá.
0: Contra o Grêmio Barueri, no estádio Serra Dourada. Atlético contratou o Anailson. Atlético contratou, não. Recebeu o Anailson.
1: Anailson tava vindo, quem? Do União São... não, do... Rio Branco, né? Rio... de Americana.
0: Rio Branco de Americana? Tem, tem
1: acho pesquisar. Que era ele e o Hiroshi. Sandro Hiroshi jogava.
0: Sandro Hiroshi. É, o Trindade recebeu o Fábio Luiz, atacante. O Vila Nova, o Alex Oliveira. O Itumbiara, o Aldrovani.
1: Aldrovani que veio pro Goiás depois, centroavante.
0: O Goiás, o Gian.
1: Meia.
0: O Mineiros recebeu Paulinho Kobayashi.
1: Ixi, virou técnico de futebol hoje, foi craque, hein?
0: E
1: portuguesa.
0: Foi, jogou muito. O Paulinho Kobayashi, inclusive, trabalhou como treinador aqui no interior do futebol goiano. Eu me lembro...
1: da... na Napolina ou no Anápolis, né?
0: Eu me lembro de um time no interior de São Paulo que fazia sucesso, a Penapolense. E ele, Paulinho Kobayashi, era o principal nome da Penapolense.
1: Da cidade de Penápolis.
0: Isso. O Goiânia recebeu o Tiano. O Tiano, inclusive, tinha jogado no Vasco da Gama. Eu tenho um bastidor. Nessa época que eu cobri o Goiânia, eu tenho um bastidor do Tiano.
1: Tiano tava, jogou também em Brasília, no Brasiliense.
0: Brasiliense, foi, um baixinho. A Jataiense recebeu o Ian. A Anapolina, o Bruno
1: Reis. Ian também foi do Vasco, né?
0: Foi. A Anapolina, o atacante Bruno Reis. O craque, o Wesley. E a Rio Verdense recebeu o Simval.

0: Você vai, foi da Portuguesa de Desportos, era bom.
1: Eu me lembro que...
0: Ponta direita.
1: O Tiano, ele chegou lá no Goiânia, ele olhou assim, ele falou assim, olha, a minha especialidade é cobrança de falta, mas aqui eu vejo que eu não vou conseguir desenvolver o meu potencial, porque aqui não tem nem uma barreira.
0: Barreira fixa.
1: Isso. Aí, assim, depois de muito dessa reclamação no rádio, ele foi na imprensa, deu uma entrevista e reclamou disso, aí o Goiânia lá se movimentou e conseguiu mandar fazer uma danada, uma barreira, aquela barreira. Umas
0: tábuas ali, assim.
1: Não, fizeram uma barreira de metal. Fizeram uma barreira de metal lá, assim. Mas aí, sabe quantos gols o Tiano fez de falta?
0: Nenhum.
1: Nenhum. Adiantou nada.
2: Agora, fazer uma pergunta pro Evandro aqui, uma reza a lenda, Evandro, que você citou o Túlio aí, e eu já ouvi um comentário, disse que o Túlio uma vez, né, foi lá pro Goiás, né, ia ser contratado pelo Goiás, estava dentro de um carro, não sei da onde, e de uma hora para outra resolveu deixar o Goiás e assinou ali com o Vila. Isso procede mesmo?
0: Não, esse negócio aconteceu com dois jogadores do Itumbiara. O Túlio não tem lembrança disso.
1: Isso
0: não.
1: Aconteceu com o Túlio em Recife.
0: É, com o Túlio foi, exatamente.
1: Ele agora foi que... contratado pelo Sport, ficou um pouquinho lá no Sport, mudou de lado, foi apresentado pelo Santa Cruz.
0: Isso. Agora, esse jogador, eu lembro de dois. O Mosca, que veio do Itumbiara, um meia, nos anos, final dos anos 60 para 70, esse Mosca jogava demais. Aí o Mosca veio para acertar com o Goiás. Antes dele chegar na HP para conversar com o Aile Pinheiro, a HP era lá na Avenida Goiás, ali esquina com a Avenida Independência. Do lado esquerdo ali era a HP, uma loja de automóveis do Aile Pinheiro. Aí o João Carneiro descobriu que o Mosca estava chegando em Goiânia, foi lá, catou ele, levou para o Vila Nova, falou, não, eles vão te dar tanto, nós vamos dar tanto para você. Assinou o contrato, ficaram lá no Goiás esperando ele até hoje. E o outro foi o Eurípides, esse é o contrário. Era um ponta-direita do Itumbiara, bom também. O Vila foi, acertou com ele, quando os caras do Goiás tomaram a frente e levaram ele pro Goiás.
1: Meio-dia e 42 minutos, bastidores do futebol. Nélio Rodrigues, Evandro Gomes, muitas curiosidades aqui. É, estamos falando do futebol goiano, mas isso aconteceu no futebol de uma maneira em geral. O Túlio Maravilha, a torcida do Sport, não aguenta ouvir o nome dele. Por quê? A torcida foi no aeroporto, buscou, ele posou com a camisa do Sport. Tem foto dele posado com a camisa do Sport, assim, sendo carregado nos braços pela torcida do Sport. Aí nós não sabemos, assim, os isso bastidores.
0: Aconteceu com o Walter também.
1: Walter?
0: É, já estava numa decadência danada. Ele acertou com um time lá do, não sei se com o Sport, e de repente pulou para outro time, foi para o Santa, alguma coisa assim.
1: Ah, o Walter é um...
0: O Walter hoje assinou de novo com um time aqui de Goiás, né?
1: América de Morrinhos.
0: Pois é.
1: Ele já passou esse ano aqui pelo Tupi de Jussara e agora tá indo pro América de Morrinhos.
0: O Tupi jogou aqui onde mais? Qual o time? Jogou no...
1: Não, nesse ano foram só esses dois.
0: É?
1: Nesse ano foram só esses dois. O Walter, ele já tá naquele momento, assim, que ele precisa parar, entendeu?
0: Assina contrato, um mês depois tá já saindo.
1: É, cansa. O Walter é um camarada que ele precisa de acompanhamento psicológico. Ele era um cara, assim, que prodígio, jogou em seleção brasileira de categoria de base, jogou muito no Internacional, conseguiu um baita de um contrato com o Porto de Portugal e jogou muito no Goiás, naquele ano de 2012 e 2013.
0: Vez, né?
1: Isso, 2012, o Goiás foi campeão brasileiro da Série B e depois em 2013, naquele ano que o Goiás quase se classificou para a Copa Libertadores da América. Perdeu para o Santos, perdeu para o Grêmio, perdeu para o Atlético Mineiro. A torcida ficou revoltada ali naquelas três últimas rodadas da Série A do Campeonato Brasileiro. E há quem diga que tem muita gente que se afastou do Goiás ali e nunca mais voltou a acompanhar o clube em 2013. É, foi quando alguns entendiam que o Goiás abriu mão de disputar a Copa Libertadores da América. O Anderson Moreira era o técnico do Goiás, foi liberado para fazer uma cirurgia, e aí, enfim, virou um caos em 2013. Tem muito torcedor do Goiás que até hoje, quando você fala assim, Goiás, não, parei de acompanhar em 2013, depois que perdeu aquele jogo pro Santos.
2: Quem era o adversário do Goiás, Rafael?
1: Então, Santos, Grêmio e Atlético Mineiro. O Goiás perdeu esses três jogos.
2: Rapaz.
1: Você lembra?
2: Lembro.
1: Quase.
2: É lembrança ruim.
0: E se você for olhar o time do Goiás que perdeu para essas equipes aí, você morre de saudade, porque o futebol Goiás, cada ano que passa, Você sente falta de um jogador.

0: valor do ano passado, independente da campanha. O Goiás, no ano passado, foi sair do páreo para subir na última rodada contra o Remo, né?
1: Foi.
0: Aí, se você pegar o time do Goiás, tem jogadores daquela equipe que você vai morrer de saudades. O ano que vem, você vai sentir saudade de alguém que esse ano vai deixar o Goiás. Porque cada ano que passa, as dificuldades são maiores para poder formar um time bom.
1: Meio-dia e 45 minutos. Nós falamos muito aqui de futebol goiano, sem ser do noticiário, falamos aqui de curiosidades. No nosso último bloco aqui do programa, eu trago aqui as últimas informações, ok? Série B do Campeonato Brasileiro se afunilando, já partindo para a rodada 34, hoje quinta, amanhã sexta-feira já tem abertura da rodada 35 da Série B do Campeonato Brasileiro. Tá acabando, hein, minha gente? Meio-dia e 46 minutos. Evandro, agora há pouco você falou, né? Pra você, o Palmeiras tá com um caminho pavimentado pra chegar à decisão.
0: O time é melhor, o time é mais cascudo, o time individualmente tem jogadores que decidem, vai jogar em sua casa, com seu torcedor, com seu campo sintético, com tudo. Olha, só se for, não vou falar zebra, mas se for uma grande surpresa, o Fluminense passar por cima do Palmeiras dentro do Nubank Park.
1: Você falou de campo sintético. O Thiago Silva, que é zagueiro do Fluminense, rapaz, tô num ranço desse Thiago Silva, o time que ele vai perde tudo, impressionante. O Thiago Silva ontem
0: reclamou do gramado.
1: Reclamou que jogadores de futebol em geral não gostam de jogar no campo sintético, já projetando o jogo da volta que vai acontecer semana que vem em
0: São Paulo.
1: Então
0: não vai, faz como o Neymar.
1: Não vai, né?
0: O Neymar tem personalidade, eu não gosto, não jogo e não vou, pronto.
1: E o Thiago Silva reclamou do gramado que ele terá pela frente da semana que vem lá na casa do Palmeiras.
2: Dificuldade alguma, a gente só não gosta de jogar. Eu particularmente não gosto de jogar no campo sintético, mas como eu falei antes, o Palmeiras é o menos culpado disso. Porque a partir do momento que é liberado, é permitido, cada um faz o que quer. A gente reclama porque a gente não gosta. Mas num momento desse, não tem desculpa, a gente tem que ir fazer um sacrifício maior, porque a gente tem tudo para fazer um grande jogo lá. Sabemos que é um campo totalmente diferente, um campo virtual, um campo muito mais rápido, uma grama normal, mas a gente tem esperança que a gente possa fazer um grande jogo. A gente foi, se não me engano, há 2 anos atrás, brigando contra o rebaixamento na última rodada, fizemos um excelente jogo, vencemos lá. Então isso te dá esperança de fazer ter uma performance legal que nós tivemos hoje, mas com mais gols do que eles, porque eu acho que isso vai fazer a diferença. Não adianta a gente fazer mais um grande jogo e não vencer o jogo, mas eu tô super feliz com o meu time.
1: Thiago Silva tá feliz com o time dele, fez um gol lá no apagar das luzes, e jogador, de acordo com ele, de uma maneira em geral, não gosta de campo sintético.
0: Deu a entender que ele fez o gol, não. O Fluminense fez gol, né, com um garoto que entrou.
1: Wesley Natan.
0: Isso.
1: Eu falei que era
0: não,
1: ele?
0: Não, assim, você falou Thiago Silva, que onde fez um gol, foi sobre o Fluminense e tal. Mas eu entendi, assim, que ele tinha feito o gol e não foi. Foi o outro.
1: Wesley Natan,
0: novinho. Eu ia falar o seguinte. O jogador antes reclamava do gramado. Ah, tem buraco. O gramado tá fofo. O gramado tá pesado. O gramado tá muito escorregadio.
1: As dimensões são maiores.
0: E não existe mais. Uhum. Tá tudo padronizado, campo. Sim. Aqui no Brasil.
1: 105
0: se você jogar aqui no gramado, se você jogar no campo do Vila Nova, jogar no Maracanã, o tamanho é o mesmo.
1: 105x68.
0: A diferença é só o alambrado, que encurta ali, dá a sensação de ser menor. Quando você vai jogar no Olímpico, porque há uma distância com aquela pista olímpica ali, entre a arquibancada e a pista, você pensa, pô, o gramado olímpico é grande, hein? Mesma coisa. Mas, então, os caras reclamam de tudo, meu Deus do céu. É gramado. Virou moda agora reclamar de gramado, né? Não tem gramado mais que presta. Não tem gramado que presta no Brasil mais. E isso ninguém engole mais. Isso é igual propaganda aí de alguns políticos aí que você ouve e acredite se quiser.
1: Meio-dia e 49 minutos. Ainda sobre o jogo de ontem pela Copa Libertadores da América, o Hulk também falou. Ele, inclusive, demonstrou ali toda a sua confiança. Igual agora no finalzinho aí, o nosso queridíssimo Thiago Silva. Thiago Silva que falou que acredita no time. O Hulk também falou que acredita que o Fluminense poderá conseguir reverter a vantagem. Vou trazer também a fala do Vitor Castanheira. Vitor Castanheira, que é o técnico.

0: técnico interino do time do Palmeiras, já que o Abel Ferreira está cumprindo suspensão. Teve muita gente que andou dando uma criticada lá no Palmeiras por ter tomado gol no finalzinho. Ah, faltou concentração. Preste atenção no que disse o Vitor Castanheira.
1: Não diria falta de concentração, lógico que o desgaste físico é evidente. Ainda é evidente, ainda para mais tivemos um jogo dois dias antes com toda a carga emocional que tem, acaba por haver desgaste. Mas a verdade é que temos que olhar melhor, e tenho que olhar melhor, mas a equipa estava bem posicionada no momento, mas não conseguiu ganhar o duelo no cruzamento, e o jogador do Fluminense foi mais competente nesse momento e acabou por cabecear e fazer o gol.
0: Vitor Castanheira. O Palmeiras merece ser criticado pelo fato de ter tomado gol ali no finalzinho?
2: Claro que não. O Palmeiras não é um time também infalível. A defesa é muito boa, mas tomar gol toma. Ah, mas não podíamos tomar gol? Como não pode? Aí tem, e o gol que você faz às vezes de uma situação assim, não podíamos marcar aquele gol. Alguém fala isso? Não fala, é igual bola parada. Nenhum treinador fala dos gols que faz com a tal bola parada, né? Mas fala dos que toma. Então, isso é bobagem. Gol só sai se alguém cometer algum equívoco, alguma falha. Ou então aquelas jogadas maravilhosas com mérito total. Mas a maioria, 90% de gols sai quando alguém comete uma falha.
0: Sim.
2: E o Palmeiras comete também. Tomou o gol, porque foi em cima da hora. Coitado do meu time do Santos.
0: Por quê?
2: Contra o Atlético Mineiro, aquele jogo, tomou um gol com 30 segundos, que era pra estar no lugar do Atlético, né?
0: Uhum.
2: E tomou um com 50 minutos. E liquidou o Santos. Agora, de novo, contra o Atlético Mineiro. Faz um gol a 43 do segundo tempo, toma um gol aos 45 e aos 50.
0: Golpe de misericórdia.
2: É. Olha, mas o quê? Tomar gol é normal.
0: Olha o Hulk aqui, ó. Tá confiante ainda que o Fluminense pode reverter a situação em jogo que vai acontecer lá em São Paulo.
3: A gente sabia que jogo de 180 minutos, há que focar, há que acreditar até o final. Primeiro tempo já passou aqui no Rio, agora segundo tempo é em São Paulo e temos plenas condições de voltar classificado lá do Rio.
0: Plenas condições. O negócio do Fluminense é que é um time assim que tem uma média de idade muito alta, e aí do meio para o final do segundo tempo, o treinador tem que começar a fazer mudança, que aí sai o Hulk, aí sai o Ganso, aí daqui a pouco tem o Thiago Silva, tem o Fábio, é um time que tem a média de idade alta.
2: Deve poupar alguns jogadores aí contra o Santos domingo, né?
0: Ah, com certeza, visando o outro jogo.
2: Aquele gol que eles fizeram, colocam no jogo, eles vão envidar esforços no sentido de poder tentar reverter esse quadro. E domingo tem um jogo com o Santos. O Santos está treinando, não tem nada a perder. Aliás, tem, porque o Santos ainda está buscando uma vaga na Libertadores aí, talvez até na fase de grupos. De grupos não, nessa
0: pré-Libertadores.
2: Mas o Hulk, que eu ia falar do Hulk, que cara que chato, não é o Hulk? Negócio de arbitragem.
0: Ele reclama muito.
2: Meu Deus do céu, não tem nada que aquele homem não reclama na arbitragem. Tem hora que ele descaradamente pegou a camisa assim, ó, foi puxado. Você olha o replay do lance, não tem nada. O cara encosta nele de ombro e tal, depois cai, senta, fica lá, braços abertos. Não é o Hulk, não. Quase todos os jogadores brasileiros são assim. São doutrinados para serem atores falsos, né? Esses coadjuvantes de atores que chegam lá, tentam fazer uma cena e não dão conta.
0: Sobre a pré-Libertadores, que você se referiu há pouco, hoje quem está ali na zona de classificação é o Bahia, quinto colocado com 49 pontos. Já o Santos está em oitavo com 42, então tem que tirar uma diferença de 7 pontos.
2: Isso aí pode aumentar duas vagas, porque se a Libertadores for decidida por Palmeiras e Flamengo, um dos dois briga pelo título, né? Quem for campeão da Libertadores vai e já abre uma vaga.
0: Exato.
2: A decisão da Copa Sul-Americana é da mesma forma.
0: Sim. Né? Então daqui a pouco
4: O Rafael, um questionamento aqui pro Ivan, para você, o Fábio, né? Aquele gol ali do Flaco. Fábio, você acha que foi falha do Fábio? E tanto também no Carlos Miguel, na saída errada ali. Você acha que os dois gols ali, o primeiro do Palmeiras e o
0: gol do Fluminense,
4: você acha que os goleiros, o Carlos Miguel e o Fábio falharam ali, né?
2: Você sempre, assim, é difícil saber qual

0: foi a falha pior?
1: Pra mim é a do Carlos Miguel.
0: É, porque sai mal e é um goleiro grande. E, aliás, ele tem falhado muito.
1: Tem.
0: Nos últimos jogos, praticamente todos, ele comete uma falha. A do Fábio é porque foi muito em cima o chute.
1: Foi.
0: Mas ele foi com a mão um pouco alface, não foi?
1: Foi. Foi. Aí se ele fosse mais firme.
0: É.
1: E aí depois ele tentou se redimir. Ele fez grandes defesas depois.
0: Não, goleiraço. Goleiraço. É, o gol que o Carlos Miguel tomou foi tipo aquele gol do menino do Santos, segundo do Atlético Mineiro, o terceiro, né? Foi 2-1 o segundo. Que ele saiu e ficou no meio do caminho. Nem foi. Agora o outro não calculou a queda da bola do Palmeiras lá e saiu todo atrapalhado.
1: Meio-dia e 57. Pois é, a partir desse confronto, Fluminense e Palmeiras, sai um brasileiro, pelo menos um brasileiro, teremos na Copa Libertadores da América na decisão. O outro vai sair do confronto hoje entre Flamengo e Atlético Mineiro, partida que vai acontecer lá na Argentina. Oi, Evandro Gomes, quero saber de você a respeito do Flamengo. Você acredita que o Flamengo hoje mesmo, já consegue encaminhar a sua classificação?
0: É muito difícil lá. Esse time do Estudiantes é enjoado, time que não tem medo de atacar, né? Mas o Flamengo é muito superior ao Estudiantes. Ganhar o jogo lá na Argentina é encaminhar. Se ganhar de 1-0, é classificação mais do que encaminhada, né? O Estudante teria chance, assim, em caso de derrotar o Flamengo, pelo menos com uns 2 gols. Mas o Flamengo é... Para o confronto, assim, na soma dos 2 jogos, super, super favorito Flamengo.
1: O principal nome desse Estudiantes está no gol. É o goleiro Muslera, tradicional goleiro lá da seleção
0: já do Uruguai.
1: Uhum. Já o Flamengo deve ir a campo com Rossi, Emerson Real, Léo Ortiz, Léo Pereira e Alexandro. Pulgar, Saúl e Paquetá. Carrascal, Samuel Lino e Bruno Henrique. Esse é o provável Flamengo para esse jogo de hoje à noite, às 9:30.
0: 4 gringos aí no time, né? Pelo que eu vi aqui.
1: Vamos lá então, vou.
0: Tem o Rossi.
1: Sim.
0: Tem na defesa, quem que é?
1: Emerson Royal, Léo Ortiz, Léo Pereira e Alexandro.
0: Nenhum. Aí tem Pulgar no meio. Pulgar.
1: Saúl.
0: É espanhol.
1: Paquetá. Carrascal, Samuel Lino e Bruno Henrique.
0: 4.
1: É o provável Flamengo para esse jogo na Argentina hoje, 9:30 da noite.
0: Tem um argentino, tem um chileno, tem um colombiano e tem um espanhol.
1: O estádio lá tem um nome diferente, estádio Jorge Luiz Rich, conhecido como Estádio Uno. Geralmente as pessoas falam lá em La Plata, lá na Argentina.
0: Corrientes de La Plata.
2: E uma coisa que eu não sabia, fiquei sabendo pouco tempo agora, rapaz, né? É que o Léo Ortiz é filho do Ortiz, né? Craque do futebol de salão, né?
1: Sim.
0: Eu falei rapaz, pra você, eu não sabia, né?
2: Não.
0: O Ortiz fez parte daquele timasco, Manuel Tobias,
1: Falcão. Esse era craque.
0: Aquele pessoal todo ali.
1: O Manuel Tobias, ele antecedeu um pouquinho o Falcão, né? Vem o Manuel Tobias, o Falcão sucede aquela geração.
0: Tentou jogar futebol de campo também, grande, foi pro Grêmio.
1: Foi.
0: Mas não durou muito tempo não, assim como o Falcão que foi pro São Paulo.
1: Foi, não deu certo não, foi um fracasso total.
2: E o Falcão, ele tem assim uma rusga com o Leão, né? Ele tem ali, com o Leão tá engasgado com...
0: Falcão se declarou santista, né? Porque depois ele jogou no Santos, foi campeoníssimo no Santos lá no futsal.
1: Pontualmente 1:00 PM, este é o Serra Dourada Esportes, quero saber de você. Acredita em finais brasileiras nos torneios continentais, na Libertadores e também na Copa Sul-Americana? Na Sul-Americana, Atlético Mineiro e Vasco estão na parada. Os dois venceram os jogos de ida. O Vasco venceu o Boca por 1-0 e o Atlético Mineiro bateu o Montevideo City Torque por 3-0. Daqui a pouco vamos falar desse
0: sério.
1: Jogo.
0: O Santos não é um time assim, um time família real.
1: Por quê?
0: Rei, Pelé. Príncipe.
1: Neymar.
0: Rei do futsal.
1: Quem?
0: Falcão. Jogou lá.
1: Uhum.
0: Rainha do futebol.
1: Marta.
0: Jogou lá.
1: Que isso.
0: Quando ela veio pro Brasil, quando ela a fase boa dela, ela veio pro Santos aqui, campeã paulista, campeã da Libertadores, campeã de um monte de coisa aí. Então, nós somos uma família real.
1: Cuidado, depois o povo proclama a república e a monarquia fica no passado, viu, Evandro?
0: Aí tem o rei, o príncipe e o bobo da cor.
1: Que somos nós. 1:00 PM em ponto, esse é o Serra Dourada Esportes. Eu ia falar que o bobo da corte poderia ser um torcedor, né?
0: Euzinho.
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Está no Serra Dourada Esportes, aqui pela rede Serra Dourada. Rapaz, olha o tanto de mensagem chegando por aqui. Que bom receber o seu áudio pelo 62984808453. O Deivair, será que de onde que é o Deivair? Tá mandando boa tarde aqui, tudo de bom pra você, meu queridíssimo Deivair. O Daniel de Cocalzinho também já mandou mensagem. A Delma de São Luís, oi Delma, tudo de bom pra você. O Marquinho lá em São Simão.

0: manda um alô pra nós aqui em São Simão, no Hospital das Bicicletas. É o Marquinho, é a Leidiana e também a Isadora. Galera trabalhando e muito, colocando as magrelas para trabalhar lá no Hospital das Bicicletas, aí em São Simão. O Deivair, ele mandou agora a mensagem aqui, ele está lá nos ouvindo direto de Caldas Novas. Ó, olha o Eric Silva chegando aqui. Eric Silva, que é torcedor do Flamengo e tá falando aqui, ó. Eric Silva, do Valparaíso de Goiás. Segura, vascaínos! Abraço pra você, meu queridíssimo Eric Silva. E qual que é o áudio? Qual que é a mensagem do Eric? Chega pra cá.
1: Opa! Deixa comigo! Olha o Eric Silva chegando! E chegou o dia! Vamos falar da Libertadores das Américas! Estudiantes e Flamengo, hoje às 9h30, direto da Argentina. É o Flamengo em busca de mais uma final da Libertadores. E para esse jogo, o Flamengo tem 5 desfalques: Arrascaeta, Jorginho, Ayrton Lucas, Everton Araújo e o Danilo, que se machucou no último jogo contra o Fluminense. Possível escalação para o jogo de hoje. No gol, sempre ele, Rossi. Zagueiros, Léo Pereira e Léo Ortiz. Laterais, Alexandro e Emerson Royal. Pulgar e Saúl faz o meio de campo. Paquetá, Carrascal, Samuel Lino e Bruno Henrique fazendo o falso 9. E atenção, você que é vascaíno, tá chegando o dia. Brasileirão, vem aí. E por falar no freguês Vasco, a última vitória do Vasco sobre o Flamengo pelo Brasileirão foi em 27 de setembro de 2015. Faz tempo. Os últimos 6 jogos entre Flamengo e Vasco pelo Brasileirão foram 4 empates, comemorado como se fosse o Mundial pelos vascaínos, e 2 vitórias do Flamengo. A freguesia continua. O último título do Vasco com expressão foi um mísero Carioquinha em 2016. E no Brasileirão, aí que faz tempo, só no ano 2000, 26 anos, que o Vasco, que diz que é um timaço, que não sabe o que é um Brasileirão, já uma criança de 6 anos já viu o Flamengo ser campeão da Libertadores, Brasileirão, Carioca e o que tiver a mais disputar. Eric Silva, muito esperançoso para o jogo que daqui a pouco entre Estudiante e Flamengo para o Serradeira de Esporte. Um forte abraço!
0: Abraço para você, Eric Silva. Já chegou daquele jeito, metendo aqui o pé na porta. Nosso Eric Silva, direto do Valparaíso. Quero saber se você vai ser contundente desse jeito no dia do debate com o Marcelo.
2: Tá, demorou, mas ele se preparou.
0: É, ele se preparou, mas
2: sim. Cuida, Marcelão.
0: Mas vale destacar que o Marcelo tá aqui todos os dias. O Eric some, aí depois do nada ele aparece. Ele
2: se prepara, ué.
0: Ah, tá certo, então.
3: O Eric voltou que nem o Aves, não sei se foi o Robson que citou, né? Falou assim, como é que ele falou lá? Água no, como é que é? Sangue no olho, como é que é?
0: Olho no sangue.
3: Olho no sangue.
0: Eu tô com olho no sangue. Quando na verdade deveria ser sangue no olho, né? Abraço pra você, Eric Silva.
2: Isso é um jogo que você tem que entrar com olho no sangue.
0: Pra fazer justiça, olha, cadê a mensagem do Marcelo? Vi com o Marcelo aqui, ó. O Marcelo todo dia tá participando aqui do programa. Cadê a mensagem do Marcelo? Chega pra cá, 629-8480-8453.
4: Boa tarde, meu
0: boa
4: amigo
0: tarde.
4: Rodrigues, boa tarde, Evandro Gomes, Rafael Bessa, minha amiga Antônia Campos, meu amigo Cleomar Moreira e família, e parabenizar todos os professores, né, principalmente os que estão no amigo da Rádio Serra Dourada, né, professora Idalícia, professor Marcos, temos o professor Elione, né, e outros aí que eu não lembro o nome, mas aí, parabéns pelo seu dia dos professores, né. E também sobre a questão de hoje, a pergunta, eu acredito que na Sul-Americana vai dar Vasco e Atlético Mineiro. E na Libertadores, eu acredito no Estudiante, eles vão fazer o resultado hoje e no Maracanã eles

0: vai segurar o sufoco. Então vai dar Estudiante e Palmeiras na final. É o que eu acho, é o que eu penso. Né não, meu amigo? É Silva, chama que é pressão. Aqui é Marcelo do Vascão, chama que é pressão. Nós estamos preparando o timão do Vasco para jogar sábado com São Paulão.
1: Valeu, abraço para você, meu queridíssimo Marcelo, direto de Iaciara também, mandando sua mensagem para o 62984808453. Vai ser nesse clima aqui, viu? Até o dia 29, esse calor acirrado, essa rivalidade acirrada entre o Flamengo e Vasco. Mais mensagens pelo 62984808453.
2: Até Dilson Moreira falando, eu ainda vou de Flamengo e Fluminense, apesar de eu ser corintiano, sofrendo aí, só levando pancada, mas eu ainda vou de Flamengo e Fluminense ainda, afinal.
1: Valeu, abraço para você, Edilson, aí de Itapaci. Ele tá acreditando numa remontada do Fluminense para cima do Palmeiras no jogo da volta semana que vem em São Paulo, Evandro.
3: Será?
1: Será? Vamos aguardar para ver.
3: Bola é bola, né?
1: Isso, o futebol é dinâmico, como diria o nosso querido, como o Neném Prancha já falava lá atrás. Mais mensagens 62.
3: Você conheceu o Neném Prancha?
1: Não, eu só li um livro que tinha as frases dele.
3: Nem eu, também não conheci, não.
1: É, ele era de 1940, 1950, mais ou menos, que tinha os ditos populares. Ele era da época lá do Nelson Rodrigues, aquela época charmosa do futebol. 62984808453. Mais mensagens. 62984808453. A Geusânia de Caiapone. Olha outro vascaíno ali, ó. O Fabão. Fabão Vascaíno. Abraço pra você, meu queridíssimo Fabão. Mandou aqui, ó. Aqui é Vasco. Bora! Tem mensagem também do Anilton, lá de Unaí. E aí, Anilton, bom ou não? Qual que é a mensagem do Anilton aí, meu queridíssimo Nélio Rodrigues?
4: Boa tarde, Rafael Bessa, Evandro, Nélio Rodrigues. E meu galão ontem, senhor? Goleamos, hein? Bica bicudo. Vamos carimbar o passaporte aí pra essa final.
1: Eu, abraço pra você, Anilton, aí em Unaí. Já que você falou do Galo, do Atlético Mineiro, ontem, vitória por 3-0 do Atlético Mineiro sobre o Montevideo City Torque, em partida que aconteceu na Arena MRV em Belo Horizonte. Foi a vitória incontestável do time do Atlético Mineiro. Teve gol do Bernat, teve gol do Renier e teve gol também do Borbas, Thiago Borbas. Mas quem falou lá no Atlético Mineiro foi o Vitão, o Vitão, que é um jovem jogador do time do Atlético Mineiro, tem sido bastante elogiado, o Vitão, em virtude das suas atuações, e o Vitão do Atlético Mineiro comentou ali, ele é bem novinho, ele tem uns 18, acabou de subir das categorias de base do Atlético Mineiro, comemorou a vitória para cima do Montevideo City Torque.
5: Muito feliz com a oportunidade, eu acho que eu fiz um bom jogo ali defensivamente, a gente conseguiu impor nosso jogo e conseguir esse placar elástico assim é muito importante, mas não tem nada definido ainda, então é viado. Cabeça no chão, pé no lugar, ó, pé no chão, cabeça no lugar e vambora, foi mal.
1: Deu pra perceber aí que ele quebrou, né? Ele quebrou no meio da entrevista, o Vitão. Ele é novinho. E aí ele tava dando a entrevista na zona mista. E aí os jogadores passavam, puxavam o cabelo dele, puxavam a orelha. Preste atenção nesse nome, Evandro. Vitão.
3: Vitão.
1: Zagueiro do Atlético Mineiro.
3: E aquele
1: Mineiro.
3: Que tinha no Inter também foi pro Flamengo, nada, né?
1: Qual?
3: Do Era Inter? Vitão?
1: Não sei. Esse é o do Atlético
3: Mineiro. Zagueiro que tava no Inter foi pro Flamengo.
1: Isso eu não me lembro dele. Agora,
6: eu lembro, ele saiu do
3: tava
6: Inter.
3: Tava no Inter, titular no Flamengo. Inter, foi pro Flamengo.
6: Eu lembro, sim.
1: É jovem esse. Agora, esse do Atlético Mineiro é um menino que tem muito potencial, viu? Muito potencial. Vamos ver se vai conseguir.
3: Já tem tempo que ele assumiu a condição de titular, não saiu mais.
1: 3-0 a vitória do Galo, do Atlético Mineiro.
3: Já era.
1: Já era, né?
3: Já era.
6: E parece que ele Robinstou ali. Ele falou assim, cabeça no chão e pé no lugar.
1: Foi, mas foi porque ele tava dando entrevista e aí os caras passaram e tava agitando ele.
3: Vai apanhar lá também esse time de Montevideo.
1: City
3: o Atlético chega lá e bate, que eles vão ter que sair em busca do gol igual doidos.
1: Uhum.
3: Né? E vão sair, cara, o ataque do... Eu tinha falado ontem aqui. O ataque do Atlético Mineiro com o Bernard Coelho E

0: o Renier, é um ataque novo e bom. Bom, o segundo gol do Bernard, você viu? O pique que ele deu, a jogada, um cara do time uruguaio errou um passe. Deu um passe curto no meio do campo, um jogador do Atlético tomou, tocou no Bernard e foi lá dentro do gol. Santos no meio campo que ele partiu com a bola.
1: Thiago Borbas, também toda rodada tá fazendo gol. Esse atacante do Atlético Mineiro. Renier fez um, Bernard fez outro e o Thiago Borbas. É o Galo, é o Atlético Mineiro que encaminhou ontem a sua classificação para a final da Copa Sul-Americana. Vou continuar falando do futebol mineiro. Agora há pouco a Nilton participou lá direto de Unaí. Um abraço para você que nos ouve aí em Chaveslândia, você que nos acompanha em Unaí e em várias outras cidades do Triângulo Mineiro, você que nos acompanha em Minas Gerais. Eu ontem ouvi uma fala do presidente da SAF do Cruzeiro, o Pedrinho. O Cruzeiro não está na Libertadores, o Cruzeiro não está na Sul-Americana, está apenas e tão somente no Campeonato Brasileiro. Mas ontem ele falava, Evandro, sobre o quanto a memória no futebol ela é curta e o quanto as pessoas do futebol são ingratas. Isso, palavras do Pedrinho. É o Pedrinho lá do supermercado BH que ontem deu uma desabafada na entrevista coletiva lá no Cruzeiro. Vamos ouvir.
2: Um mês e pouco depois que nascemos das Copas, ele mostra toda a ingratidão que tem todo o povo que mexe com o futebol, com quem dirige futebol, né? Então, nós saímos das Copas, o Pedro não presta, ninguém presta, o técnico não presta, o jogador não presta. Então o futebol está num contexto muito ruim e as pessoas falam muito mal das outras pessoas sem conhecer as pessoas. Então, criticar é o dever de todo mundo criticar. E isso faz parte, eu nunca mais tenho esses seguidores, esse pessoal de lá, atropela tudo e fala as coisas que é inacreditável de uma pessoa, do ser humano ouvir. Então, que gratidão no futebol, isso não existe, né? Agora, a ingratidão, ela é mais triste. Então, eu fico muito desapontado com o futebol, entendeu? O futebol é uma coisa muito dura para quem procura fazer as coisas certas, trabalhar e ter com dignidade, fazer as coisas certas, que tem hora que eu fico pensando que o futebol não é para mim. Mas, infelizmente, as pessoas que vivem do futebol, eu deixar uma coisa bem clara, eu não vivo do futebol, eu não preciso do futebol para me viver, eu tenho minha vida, né? O futebol é que precisa de mim, né? Então, e as pessoas falam as coisas a meu respeito, que é inacreditável um ser humano falar as coisas, que não é verdade, né? Então, fica aqui o meu desabafo, a minha indignação com isso, e eu só estou aqui pela torcida do Cruzeiro, só por isso, só pelo torcedor, porque o torcedor do Cruzeiro me respeita. Agora, essa minoria aí não respeita.
1: Rapaz, o homem tá decepcionado.
0: Sentiu?
1: Sentiu. As críticas surtiram efeito lá pra ele.
0: Eu acho o seguinte, quem perde se ele sair do futebol? Ele ou o Cruzeiro?
1: Mas é claro que é o Cruzeiro.
0: Então pronto. O cara tá no futebol tirando do dinheiro dele bilhões de reais, que ele é um cara bilionário, né? Ele tá tirando do dinheiro dele, da família dele ali, aplicando em futebol. E os caras batem de pau. Ah, mas a partir do momento que caiu na chuva é pra molhar, né? Então, se tá no futebol, independente de quem é, da condição moral, vai ter que escutar a crítica, tá bom? Mas é que tem muita gente que pega pesado mesmo. Tem gente que não respeita a figura, não sabe dividir. A figura do homem sabe separar. A figura do homem da figura do dirigente. Aí fala mal, atinge família, cara, você tá com sua família. Você escuta um cidadão qualquer pegar um microfone de rádio, de coisa, escrever num jornal, rede social, que o cara é isso, que é aquilo. Bagunça a família. Aí a esposa chega e fala, pô, você precisa disso? Não, não precisa. Por que você tá nisso, nesse meio? Né? Então, só quem tem a perder é o futebol. Porque, infelizmente, o futebol é um esporte em que o malandro ainda tem mais vez do que o cara correto, o cara sério.
1: E o Pedrinho, lá do supermercado BH, dizendo aí que daqui a pouco pode deixar o futebol, Nélio Rodrigues.

0: Pois é, rapaz. O Pedrinho, né, que é um cara muito sério, quem acompanha ele o Cruzeiro e vê, né, a seriedade dele. O Ronaldo deixou, né, o Pedrinho assumiu. E eu percebo essa questão do Evandro aí, do pessoal criticar. Eu acompanho muito o Cruzeiro, alguns canais ali do Cruzeiro. E tem torcedor que pega pesado, Evandro. Pega pesado, né? Critica. Esse dia teve um pessoal batendo forte pela questão dele estar ali, batendo um papo ali com os jogadores, né, informalmente. Falou, não sei o que naquele período ali de data FIFA. E o pessoal pegando o pé dele por causa
1: disso. Porque ele se aproxima do jogador, né? Aquele foi um exemplo que foi dado por quem aí de um time de futebol que... Ah, não, foi um cara que falou lá, jogador de futebol, não sei o que ele tem, você tem que tratar como profissional. E o cara colocou numa rede, só saiu dando o exemplo do Cruzeiro. Ah, foi uma entrevista do Adson Batista, que teve essa repercussão, porque o Adson foi naquela entrevista que ele falou, eu não gosto de jogador de futebol.
2: Sim.
1: Não, eu vou ser sincero, não vou mentir, não gosto de jogador de futebol. Eu respeito eles na deles, eles empregados, eu patrão, alguns eu converso, tal, e aí um cara pegou essa fala e esculhambou com o presidente do Cruzeiro, tá vendo? Se o Cruzeiro tem esse cara aí, ele ia, né, o Cruzeiro sim, porque jogador de bola não pode ser paparicado a toda hora, o Pedrinho, como faz?
2: Mas no futebol atual, se você começar a querer agir como os dirigentes dos anos 90, eles conduziam as situações, logo o dirigente cai, viu? Dirigente cai porque o resultado não vai aparecer. Se você começar a ser ali radical demais...
0: O Eurico Miranda não cabe mais no futebol, né, Rafael?
2: Ele cabia nos anos 90, lá no jeito dele. É claro que, às vezes, o Eurico Miranda, o Adson Batista, pode ser um personagem ali, ó. Na opinião pública, entendeu? Daqui a pouco é o seguinte, ó, eu vou fazer aqui uma cena pra te proteger. Porque tem muito isso também, viu, Nélio? O cara, ele vem aqui no microfone, ele vai lá na televisão, na entrevista coletiva, e cria um personagem. E daqui a pouco, ele é esse personagem para a opinião pública, mas internamente, ele tem uma outra postura, entendeu? Certo. Isso às vezes acontece muito. Mas eu não sei se... Como você falou aí do Eurico Miranda lá nos anos 90. Se ele fosse radical demais com os jogadores, não sei se ele teria uma vida tão longa assim com os grupos de jogadores.
0: Realmente, né? Situação complicada. Mas o Pedrinho, né? Que ele permaneça, porque é um cara importante lá pro Cruzeiro. E o Cruzeiro sem o Pedrinho, realmente, vai por água abaixo, hein?
1: Né, o Pedrinho, como é que chama do atleta? Menin?
2: Menin.
1: É.
2: Rubens Menin.
1: Também deve estar já com aquele negócio cheio lá de tanta... Agora não, porque tá por cima, né?
2: Tá.
1: Você sabe... aqui no Brasil, se tá vencendo, tá tudo bem.
2: Você sabe quem que era ligado à diretoria do Atlético Mineiro? Daniel Vorcaro.
1: Mas esse homem só agora, esse homem é...
2: Ele é um fenômeno,
1: cara,
2: não é?
1: O cara tinha dinheiro pra caramba lá. Era o cara milionário, que tem tudo. O Neymar não tem os parças dele?
2: Tem.
1: Será que não tem algum político lá assim,
2: envolvido?
1: E de repente pega carona com o Neymar no avião dele uma hora e tal?
2: Não sei.
1: Ah, não é que o Neymar seja político, mas assim como o Neymar tomou uma posição.
2: Mas eu acho política, que o Neymar é muito mais pro lado artístico.
1: Ele chama, ele lá, os parças dele, não tem?
2: Tem, aí ele chama, sim, lá o filho do Bernardinho.
1: Se um dia aparecesse alguma coisa contra o Neymar na área, porque ele não é político. Ah, mas ia aparecer tanta gente que voou no avião dele.
2: Sim, com certeza.
1: Então, quem não queria ser amigo do Vorcaro? Vamos parar com a hipocrisia
2: dessa. Você queria ser amigo do Vorcaro? Participar das festas dele?
1: O Vorcaro parece que é um leproso.
2: Ninguém quer, né?
1: Ninguém antigamente não tinha cura lepra, né? Então, eu me lembro que lá na minha cidade tinha um cidadão que era... naquele tempo era chamado leproso mesmo, né? Você assistiu aquele filme Ben-Hur?
2: Não.
1: Nossa, é um filme... Tu chora. Ben-Hur é um filme com Charlton Heston. Procura ouvir.
2: Pode
1: procura
2: deixar.
1: Ver. Ele é longa-metragem, tem uns 3 horas. É uma história de um leprosário que tem lá. Cara, é triste, porque tinha... Eu contando essa história lá, perto do campo de futebol, a gente ia jogar futebol lá no estádio Panelão. Lá era terrão, não era cercado, não tinha nada. O menino todo dia tinha espeladinha. E ao lado do campo tinha a casa de um senhor lá chamado Nazim. Ele tinha lepra, doença da lepra. E o quintal dele era cheio de manga, aquelas mangas

0: rosas, bonita assim. Cara, moleque pulava muro, pulava cerca pra pegar, mas na dele lá ninguém pulava.
1: Nossa.
0: Por causa da lepra, né?
1: Sim.
0: Todo mundo, ninguém, até as mães da gente, até de jogar futebol perto, né, ficava preocupada, aquela coisa toda. Então, é o seguinte, enquanto ninguém descobriu a doença do Vorcaro, que era de ter muitos amigos importantes, tava tudo bem, todo mundo queria um convite do Vorcaro, não era?
1: Uhum.
0: Até para aquela festa suíça que ele fez lá, foi muita gente.
1: Se fosse só uma festa,
0: é,
1: né? Tinha festa todo final de semana.
0: Aí agora, porque descobriram todo esse envolvimento, cara, qualquer coisinha que tem, esse cara, ele um dia ligou pro Vorcaro. Peraí, você vai decidir uma eleição, tá? Pode decidir, porque tem muita gente importante envolvida e que levou o dinheiro para facilitar a vida dele. Aí nesse ponto tem que ser punido mesmo. Mas esses caras que viajaram com ele,
1: ele deu uma afastada agora do Atlético Mineiro.
0: O Ronaldo Fenômeno vivia com ele lá viajando também.
1: Sim, ixi.
0: E qual o problema do Ronaldo Fenômeno? Amigo, dois ricos.
1: Ronaldo Fenômeno que estava no Cruzeiro, né, recentemente.
0: Ele estava no Cruzeiro do Vorcaro também.
1: Não, no Cruzeiro mesmo, na Raposa. É. E aí depois largou lá pro nosso queridíssimo Pedrinho.
0: Rapaz, o povo era exagerado também, aquele negócio daquela Suíça lá, hein? No, meu Deus do céu.
1: 1:27, 1:27. Você queria ir receber um convite do
0: Vorcaro? Louco, eu ia na hora.
1: Eu não vou falar,
0: aqueles passeios bons lá, festas boas, sabe? Eu não sou político mesmo, né? Pra mim não ia alterar nada. Falar, o cara voou no avião do Vorcaro. O cara lá da Globo, o Hulk,
1: ixi, todo mundo.
0: Foi fazer uma entrevista na
1: Ucrânia.
0: Na Ucrânia, foi no avião dele.
1: Ixi.
0: Ô, me presta o avião, tá bom, irmão, pode ir.
1: Pode ir, depois. O problema depois é o favor que você tem que fazer pra esses caras. 1:27! 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Na sua opinião, teremos finais brasileiras, é isso mesmo, finais brasileiras, no plural, tanto na Sul-Americana como também na Libertadores. Palmeiras venceu ontem, está a um empate de se classificar para a decisão. O Flamengo joga hoje, lá na Argentina, contra o Estudiantes. Já na Sul-Americana, o Atlético Mineiro venceu o Montevideo City Torque por 3-0 e o Vasco venceu o Boca Juniors por 1-0. 1:28, este é o Serra Dourada Esportes. 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

0: Faltam 25 minutos para as 14h, quinta-feira. Essa semana passou rápido, né? Foi o feriado de segunda que fez com que as coisas, ó, acelerassem nessa semana. Amanhã já é sexta-feira, minha gente. Hoje, quinta-feira.
1: O rápido tá amarrada.
0: Não, eu achei que passou rápido.
1: É porque segunda tava com cara de domingo, né?
0: Tava. Exatamente isso. É... A segunda, na verdade, foi na terça. E sim, aí o negócio deu uma...
1: E a terça agora foi na quarta.
0: Exatamente. Podia ser uma quinta com cara de sexta, já pensou?
1: Mas amanhã já é sexta.
0: É verdade.
1: Eu... Estou, bebê.
0: 1h, mais 34 minutos, e eu vou falar um trem de política aqui, mas
1: cê,
0: não vou entrar nisso.
1: Você voa, assim, numa sexta-feira?
0: Rapaz, eu vou te falar, sexta-feira à noite.
1: Depende da primeira dama lá, né?
0: Sexta-feira à noite e sábado são os meus dias preferidos
1: da
0: semana.
1: Eu também, sexta eu gosto.
0: Eu gosto mais de sábado, meu Deus do céu.
1: Sexta é dia do meu sagrado vinho, as duas tacinhas ali, tá bom?
0: É, eu depende, às vezes eu particularmente, eu não gosto de beber quando eu tô com a minha filha. Então,
1: claro.
0: Aí geralmente...
1: Exemplo de papai bom,
0: é, que não então, bebe. Geralmente é só quando eu dou uma passeadinha assim, mais pra longe, que aí eu tomo uma. Mas é muito difícil.
1: Mas se beber, não dirija, tá?
0: Ah, claro, não. É, com certeza é em lugar reservado.
1: Uber.
0: Tipo lugar do Vorkar, assim, eu gosto de fazer festa igual o Vorkar.
1: Eita, meu, eu preciso estar do lado desse rapaz.
0: Meu Deus do céu. Ó, deixa eu voltar a um assunto anterior aqui. Agora há pouco nós colocamos a entrevista do Pedrinho lá do Cruzeiro. E ele falando que o futebol pode ser que não consiga manter boas pessoas. E sabe quem que eu tô lamentando que tá saindo do futebol, Evandro?
1: Aqui?
0: Aqui em Goiás. É, recentemente aconteceu isso lá no Vila Nova. Lembra quando o Barros se afastou do Vila Nova? Que era um cara
1: embora
0: bacana.
1: Não perca um jogo do Vila lá.
0: Isso,
1: agora.
0: Hoje ele é só torcedor, né?
1: É.
0: O Carlos Alberto Barros. Só não, hoje ele é torcedor. Antes ele disse que não teria mais nenhuma função administrativa, diretiva, apesar do filho dele ser o presidente. Mas
1: sim,
0: ele mesmo, ele, o Carlos Alberto Barros, não participa mais do dia a dia do clube. Sabe um camarada que acabou de subir da segunda para a primeira divisão do futebol goiano e que lá no campo mesmo...
1: Ah, já sei quem, do gente, um empresário grande.
0: Isso. Lá no campo do Valdeir José de Oliveira, ele deu uma entrevista assim, rápida, o povo viu que ele tava meio assim, querendo falar, colocaram o microfone lá na boca dele e ele anunciou que
1: Alcic,
0: está...
1: Alcic, né?
0: Isso, o Alcir empresário lá da Fricó, uhum. É a empresa assim, gigante.
1: Nossa.
0: Aqui no...

0: no estado de Goiás. E o Alcir, que era até então presidente lá do Goianésia Futebol, Goianésia Esporte Clube, está anunciando a sua saída do Goianésia. Preste atenção, vamos ouvir.
1: O presidente vai falar com nós aqui, emocionado, às vezes criticado, mas bateu no peito, assumiu a responsabilidade e agora feliz pela missão cumprida, né, Alcir?
2: Missão cumprida, onde eu peguei vou deixar o time, né? Graças a Deus, tá na primeira divisão. Aonde eu peguei eu vou deixar. Eu fui muito criticado. Colocar dinheiro ninguém quer colocar não, mas criticar, futebol não é de graça. Futebol faz é com dinheiro. E o povo que acha que futebol faz é de graça, não é. Jogador não vem aqui de graça, eles têm família pra zelar. Isso é uma profissão. Da onde eu peguei eu tô deixando o time, graças a Deus. Eu fiz um voto que a partir de hoje eu entrego o time. Graças a Deus.
0: Aí Alcir, o presidente é Alcir. Alcir lá da Fricó. Largando, assim, fazendo o anúncio no meio da comemoração pelo acesso do Goianésia, ele anunciou que está renunciando o cargo lá de presidente
3: pois
0: do
3: Goianésia. Pois é, o Pedrinho, insatisfeito no Cruzeiro, não renunciou ainda.
0: Uhum.
3: Mas não renunciou porque ele é dono, né?
0: Uhum.
3: Então daqui a pouco ele larga aquele lá de mão.
0: O filho dele já está tomando conta.
3: O Alcir, mas vai gastar o dinheiro dele do mesmo jeito.
0: Né?
3: O Alcir é um empresário super respeitado, grande aqui no estado.
0: Trabalha no ramo de alimentos aqui em Goiás.
3: Então, quem vai perder com isso? Goianésia.
0: É claro que sim.
3: Quando que esses times do interior têm uma figura como o Alcir para comandar?
0: O Alcir, ele patrocina times do Campeonato Goiano da Primeira Divisão, ele patrocina veículos de comunicação, a empresa dele é reconhecida nacional e internacionalmente, e o Goianésia tem o privilégio de ter um cara desse no comando, lá no Vale do São Patrício, e pode perder. É aquela situação, né? É fácil demais criticar, mas na hora do vamos ver, na hora de pagar a conta, não é
3: aí
0: todo mundo.
3: Que criticaram, vão fazer o que agora? Vão tomar conta do Goianésia?
0: Pois é.
3: É aí que vale a pergunta, né? Tá bom, você criticou, castigou, xingou o cara, tal, fez isso, fez aquilo. Vai lá agora, assume.
0: Uhum.
3: Né?
0: E ele atingiu o objetivo. O Goianésia tá de volta, bateu e voltou.
3: Tô entregando onde eu peguei, né?
0: Uhum.
3: Na Série A.
0: Ele assumiu o Goianésia na primeira divisão, caiu no ano passado, isso. Caíram Goianésia e Goiânia.
3: Foi um bate e volta.
0: Isso, 2025 o Goianésia disputou, foi rebaixado do Campeonato Goiano, da primeira para a segunda divisão. Agora em 2026 ele vai na segunda divisão e sobe como vice-campeão. Em 2027 estará de volta. É isso, é o Goianésia.
3: Meu amigo, não é fácil, não. Se a gente for observar essa questão de insatisfação de pessoas que estão no futebol, olha o Goiás.
0: Eu tava pensando em Goiás agora, você acredita?
3: Você sabe, Marcelo Almeida nunca mais voltou no Goiás. Dr. Magno Machado, 40 anos lá, comandando o departamento médico do Goiás, botando a clínica dele a serviço do Goiás, tudo, tal. Acho que tem mais de 40 que ele ficou no Goiás. Nunca mais apareceu lá no Goiás. Sumiu. Doutor Cid de Oliveira Reis também foi presidente do Goiás. Sumiu do Goiás. Não aparece mais lá. Não vai. Fala do Goiás, mas totalmente ali. Doutor Sérgio Haas. Esse ainda volta em algumas reuniões lá, porque ele tentou bancar uma candidatura dele à presidência do Goiás, mas não conseguiu. Não conseguiu. Mas esse, eu acho que ele ainda, em jogo, eu não sei se ele vai, acho que não vai mais. Ele tenta, no conselho ou lá, na presidência do clube, colocar uma pessoa para poder ajudar o Goiás. Porque na época que ele saiu do Goiás, ele deixou o cofre lá com 41 milhões de reais.
0: Uhum.
3: Hoje o Goiás está devendo 3 vezes mais do que isso aí.
0: E está negociando para pegar um empréstimo
3: mais
0: de 20
3: empréstimo,
0: milhões.
3: Mais juro alto.
0: Uhum.
3: Mais patrimônio correndo risco. A situação do Goiás não é boa, não. Não é boa. Financeiramente é terrível. E o Goiás pode sofrer as consequências disso aí.
0: Você citou há mais ou menos uns 10 dias o Melchior Luiz Duarte.
3: Doutor Melchior também nunca mais foi lá no Goiás. Então o Goiás tem uma coisa lá que quem. O Raimundo Queiroz, cara, foi um dos presidentes mais ovacionados pela torcida do Goiás, mas foi escorraçado, foi denunciado, foi responder processo, polícia e tudo mais, e não acharam nada contra ele lá.
4: E o Raimundo, assim, desses presidentes que já passaram pelo Goiás, né, eu assim, pude ter um convívio, assim, como torcedor, né, de muito lá na Serrinha, lá no CT, e o Raimundo, ele tava

0: no meio da galera, sentava ali do lado da gente, ali trocava uma ideia, falou: rapaz, e aí, você acha que esse final de semana vai, o Goiás vai ganhar? Como é que tá? E aí, não sei o quê. Aí falava assim: ó, rapaz, eu acho que você não torce pro Goiás, não. Acho que você torce pro... Você tem cara de torcedor do Vila. Então ele ficava no meio ali, mano, da galera. E o pessoal fazia aquela rodinha.
1: O povo gosta dele, rapaz. O povo gosta dele. Mas ele é proibido de se candidatar no Goiás. Se ele se candidatasse, ele ganharia de qualquer um ali.
2: Uma da tarde, mais 41 minutos. Você falou do Goiás, Evandro, que está passando aí por um momento de dificuldade financeira. E, surpreendentemente, nesta semana, vem uma informação de que lá no Atlético estão com salários atrasados.
1: Pode uma coisa dessa?
2: Pois é, assim, surpresa mesmo.
1: Quantos anos tem que o Atlético é um time que paga rigorosamente em dia?
2: E aí o Gustavo Coutinho, atacante, ele ontem foi para a entrevista e perguntaram para ele sobre esse assunto. Gustavo, no Atlético tem salários atrasados? Vocês estão insatisfeitos com essa situação? Veja e ouça o que disse Gustavo Coutinho, atacante do Dragão.
3: Então, cara, essa situação eu deixo da parte administrativa do clube, né? O presidente Adson, vocês têm total liberdade com ele. Ele é um cara que nunca se escondeu, sempre põe a cara e fala com vocês. A hora que vocês quiserem, ele vem e expõe a verdade, né? Ele, se eu não me engano, ele deu alguma declaração a um jornalista ou ao setorista, se eu não me engano, né? E falou o que está acontecendo na realidade. E ele tem a confiança de todo o grupo, né? Tem a confiança de todo o elenco. Eu saí daqui em 2023... né, eu fiquei sem receber um centavo, assim, não ficou nada, o Atlético não me deveu nada. Eu saí daqui em 2023, recebi tudo que eu tinha para receber, inclusive a premiação do acesso também recebi, né? Então ele, pelo menos comigo, e acredito que com a maioria do grupo, ele tem essa palavra de confiança, né? Como ele já falou, que provavelmente acertará essa semana, né? Nós estamos focados somente no jogo, a gente precisa focar somente no jogo, não podemos ter distrações, porque apesar de ser, né, um adversário que está parte de baixo da tabela, é um adversário que pode complicar o jogo se a gente ficar com muitas distrações e perder a concentração no jogo. Perder o foco no jogo, isso pode ser perigoso para a gente.
2: Gustavo Coutinho, ele desconversou, ele é muito inteligente, Gustavo Coutinho, ele é pregador na igreja, então assim, ele tem o dom da palavra, mas em determinado momento ele falou o seguinte: há promessa para que tudo seja acertado nessa semana. Então confirmou, tem salários atrasados.
1: Ele falou uma coisa aí assim que o torcedor ficou sem entender. Falou que quando eu estive aqui em 2023,
2: foi,
1: eu saí daqui sem receber um centavo. Quer dizer, eu não deixei para trás um centavo.
2: Isso.
1: Recebeu tudo, foi o que ele quis falar. Ele inverteu a coisa. Ele falou uma coisa correta: o Adson põe a cara mesmo, está lá todo dia, não esconde, não foge do problema. É o contrário do que acontece lá no Goiás, onde o presidente não aparece, o presidente do conselho não aparece, você não via ninguém, os jogadores ficaram mais pé daquele jeito por exatamente isso. A falta de satisfação, isso no Atlético não ocorre. O Adson está lá todo dia, quem quiser falar com ele, vai lá e fala, e ele deve ter falado com o elenco. Ele fala o seguinte: eu tenho 19 milhões para receber aí, estou correndo atrás.
2: É isso. É o Adson e sua gestão lá no Atlético, veio essa informação de que os salários estão atrasados, mas assim, essa informação inclusive veio de fora para dentro, foi noticiada na imprensa e depois que lá no Atlético
1: agora, foi confirmado. Agora, como que surge a notícia? Algum ali de dentro que está atrasado, chama o repórter amigo, tranquilo, nada até agora, 2 meses já, tal.
2: Uhum.
1: Aí joga a bucha pro repórter, o repórter doido por uma coisa nova, vai lá e... Boi de piranha.
2: Foi. Aí eu teve foi um influenciador, na verdade, que jogou essa informação.
1: Exatamente, que eu acho assim. Repórter pega uma notícia dessa e tá na obrigação dele de divulgar. Uhum. Nada demais.
2: 15 minutos faltando para as 2 da tarde. Sabe qual que é o papel da imprensa? Investigar e correr atrás das informações corretas.
1: Sim.
2: E ontem, lá na...
1: Tem uns que se precipitam. Ixi. E não vão atrás para confirmação.
2: Não checam, não.
1: Ouviu o galo cantar...
2: E não sabe onde. Ontem, lá na entrevista coletiva do Seedorf, que é o novo técnico do Corinthians, foram checar com ele aquela informação de que teria sido Memphis Depay o responsável pela contratação, quem o teria indicado. E aí o Seedorf ontem trouxe um outro ponto de vista, trouxe uma outra versão em relação a essa vinda dele, Seedorf, para o futebol brasileiro.
4: Não, eu conheço Memphis de Holanda, né? Jogador holandês. Com os anos, às vezes a gente estava em contato. Mas ele não tem nada a ver com essa vinda. Eu conheci a Corinthians antes dele.

0: e conheço clientes muito bem, mas não por ele. Como falei antes, eu tenho pessoas aqui com Bruno Paiva, Marcelo Goldfarb, que são pessoas que sempre me manteram informado sobre o que está acontecendo em Brasil. E Corinthians sempre foi parte da conversa. Tenho amigos no futebol que passaram por aqui também. Então, para mim, a escolha foi de verdade feita com consciência da situação. Com o diretor Marcelo, ele me deu aquela sensação que se eu vou lá agora, é a oportunidade para os dois de voltar a ser protagonistas dentro desse mundo de futebol que a gente ama tanto.
1: Esse é o Seedorf, que é o novo técnico do Corinthians. Segundo ele, o Memphis Depay não tem nada a ver com a vinda dele para o futebol brasileiro.
2: Com certeza, depois que houve a indicação, ele conversou com ele sobre o Corinthians.
1: Dá uma ligadinha, né?
2: Claro.
1: Ô, como é que tá aí? Bom ou não?
2: É, me conta aí. Posso ir? O negócio aí, como é que tá? Tu tá sofrendo aí? Mas vem, cara, o time aqui é uma massa incrível. Ele falou que o Corinthians é um leão ferido, e um leão ferido você tem que ter cuidado com ele, né?
1: Ele falou umas 20 vezes esse treino de leão ferido.
2: Pois é, cuidado pra ele não se ferir.
3: E tem aquela história, né? Falou assim, vem pra cá, se você tirar a gente dessa situação, você sai mais grande aí.
2: Ele deu um beijo no Memphis ontem, quando ele entrou no vestiário, abraçou o jogador no Memphis, ele deu um beijo.
1: Claro, até porque é alguém ali da mesma... cultura dele, eles vão se entender.
2: Eles falam lá no Corinthians que aquele mesmo é cheiroso, rapaz. O perfume do homem é uma coisa doida. É só aquele perfume árabe que atrai mesmo.
1: Uai, Ivan.
3: Tem um jogador.
2: Não, eu li isso, jogadores perfumados. Becker, né? É o Beckham.
3: É, rapaz.
2: David Beckham.
3: Sim, falou que ficava perto do Beckham ali pra ver se pegava um
2: pouco.
3: Pois
2: é, não. Quem foi que falou? Roberto Carlos falou que o cara, assim, que adversário. Procurava encostar nele assim, dar umas encostadas duras, uns trancos dele pra poder sentir o cheiro.
3: O Denilson conta que quando o Berger era solteiro ali, ficava muita mulher perto dele, né? Ele falava assim que de vez em quando ele pegava ali as rebarbinhas ali também.
1: Sabe o que jogador gosta? Nem tanto de perfume, eles gostam de creme.
2: Creme, né?
1: Sabe aqueles cremes?
2: Sim.
1: Cheirosos? É uma vez...
2: Vocês carregam aquela pochetinha?
1: Isso, aquela necessaire. Ali,
2: necessaire.
1: O que mais tem ali é creme. Aí o cara... depois que termina... Aliás, tem uns que dá uma borrifadinha ali antes de ir, pra sair já realmente exalando o perfume deles. Mas depois, lá do treino, os caras vestiário, rapaz, eles passam aquele creme ali. E aí, é creme de grife.
2: Pele macia.
1: Vitória, eu não sei. Vitória Secret, aqueles Angel...
2: Nívea não.
1: Não, Nívea não. Nívea é pra nós, né? Nós vamos no supermercado aqui e compra um Nívea. Ficar com a pele brilhosa, né? Rapaz, eu esqueci o nome.
2: Eu uso loção de ureia, porque é um creme mais forte, pele ressecada, é bom.
1: Eu esqueci o nome. Eu tô pelejando aqui pra lembrar. Como é que chama aquele negócio que a Virgínia ficou rica aí, vendendo?
2: Body Splash?
1: Esse aí o homem sabe. O que eles mais gostam é isso.
2: Eu não sei porque eu não acompanho. Como é que chama?
3: Body Splash.
1: Body Splash.
2: O que é isso?
1: É um...
2: Como... Body é...
1: Body Splash, assim, body é uma roupa, né?
2: Mas exato. Então,
1: Body Splash é um... Eles vendem, assim, num recipiente pequenininho, num tubozinho, e batem, que parece um perfume. Não é um perfume, porque a fixação do Body Splash não é tão duradoura como de um perfume.
2: Não prolonga.
1: Mas ali naquela hora fica cheiroso pra caramba. Então o jogador adora creme e Body Splash.
2: Ixi, Maria. O que mais?
1: Na festa de final de ano eu não vou te dar um Body Splash pra gente.
2: Você vai fazer aquele trem spray que é... Como é que chama aquele? Que é
1: Avanço?
2: De fumaça.
1: Lembra? Você usava Avanço?
2: Avanço.
3: Usa Avanço que elas avançam?
2: É.
1: Que resenha furada. Meu Deus do céu. Aqui, ó. O Marcelo tá falando assim, eu uso óleo de comida na pele. Que é isso?
2: Óleo de coco.
1: Não, mas ele falou...
3: Raiz, hein?
1: Óleo de coco.
2: É azeite de coco.
1: Deixa eu trazer uma informação aqui que não tem a ver com futebol, mas tem a ver com esporte. Esporte, inclusive, mundial. O Brasil, a partir do ano que vem, vai passar a ter mais um piloto no grid da Fórmula 1.
2: Arrascaeta?
1: Não, Arrascaeta é o Uruguai do Flamengo, que está se recuperando de uma contusão. Arras, que é uma equipe...

0: equipe da Fórmula 1 anunciou hoje que o brasileiro Rafael Câmara, ele mineiro, é novinho.
1: Mineiro.
0: Não, pernambucano.
1: Pernambucano.
0: Ele é de Recife.
1: Não tinha um mineiro, era Rafael, era Câmara lá também, que era... Inclusive, filho do... Era parente desse povo do Atlético Mineiro aí.
0: Ah, é? Ah, lá tem o Sérgio Sete Câmara. Isso, Sérgio Sete Câmara, isso, lá em Minas.
1: Perfeito.
0: Mas esse aqui é o Rafael Câmara. Ele é novinho, tem 21 anos de idade, é pernambucano, é lá de Recife.
1: Ele ganhou a Fórmula 2?
0: Isso, ele assim, nas, entre aspas, categorias de base do automobilismo, ele tem feito um sucesso danado, garoto prodígio, novinho, né, 21 anos, agora... É o novo piloto da Fórmula 1 a partir de 2027. O Brasil, que já tinha o Gabriel Bortoleto, agora passa a ter também o Rafael Câmara. Vamos ouvi-lo.
2: Fala, pessoal. Rafa por aqui. Muito feliz em anunciar para vocês que ano que vem estarei fazendo parte desse time da Haas. E, não, muito, muito animado, muito contente, né, de poder fazer parte. Foram muitos anos trabalhando para chegar a esse momento, com certeza um momento muito especial, foi muita dedicação, não só da minha parte, mas de um grupo inteiro, né? Tantas pessoas que vai ser difícil de agradecer a todos que fizeram parte dessa jornada, mas com certeza muito feliz e acho que é isso, mal posso esperar para começar e espero que ano que vem seja um ano de muita alegria e é isso. Queria também agradecer vocês por todo o apoio, sempre me apoiando, não só, acho que todo o caminho, né, junto, vocês vieram sempre me dando muito suporte, muito carinho também. Então, acho que sou muito, também muito grato a vocês e vamos fazer um bom ano no que vem.
0: Rafael Câmara, novinho, dá pra ver pela voz que ele é jovem e vai ser piloto. Está
1: aqui pernambucano, assim, com os...
0: Sim, não, fala bem. Ele é um novo piloto da Haas. É uma equipe
1: que
0: não...
1: Quem é o companheiro dele?
0: Não, eu tenho que pesquisar aqui. É uma equipe que não é grande, é uma equipe que ainda está procurando se estruturar dentro ali do circo da Fórmula 1, mas é uma porta que se abre para mais um brasileiro. Tem o Gabriel Bortoleto da Audi e agora na Haas tem o Rafael Câmara.
1: Ele vai ser a Chapecoense da Série A.
0: Então
1: tem... A Haas...
0: É.
1: O Alonso também, já velho, veterano, renovou o contrato dele com a equipe dele, Aston Martin, né?
0: Isso.
1: E vai ficar mais um ano aí, deve ter mais que o dobro da idade desse menino aqui.
0: Os pilotos da Haas para 2027 é o Rafael Câmara e também o Oliver Bierman. Oliver Bierman, que é da Inglaterra. Nessa modalidade, no automobilismo, mais importante do que você ser um bom piloto, você tem que ter um poder de articulação para conseguir bons patrocinadores, que é o que vai fazer você assinar um contrato.
1: E ele, para entrar numa dessa aí, ele em si já deve ter gasto uma nota, porque ele disse que para você entrar no cockpit de um carro de Fórmula 1, quem falou isso para a gente foi o Nelson Piquet. Né? A gente entrevistou lá na TBC e ele estava falando. Cara, se o cara tiver assim, logo de cara, milhões de reais assim... Mais de 100 milhões de reais para você poder.
0: É porque chegar. É muito caro. É uma corrida, é caro. Imagina assim, o quanto é caro um pneu daquele assim. Nós que somos aqui pobres mortais, quando a gente tem que trocar ali os 4 pneus do carro, é uma canseira pra caramba.
1: Agora você vê que tá renovando, né? Tá esse menino aí com 21, você tem o Antonelli, que vai ser o campeão dessa temporada.
0: O Russell.
1: Recorde, acho que poucos vão chegar onde esse Antonelli chegou, esse italiano.
0: Sim.
1: Né, que é uma coisa impressionante, ganhou as 4 ou 5 primeiras corridas de forma seguida. Ele está uma vitória, um pouquinho mais ali para ganhar o título da temporada. O Verstappen está brigando agora, teve um crescimento, 2 vitórias, para ser o vice-campeão. Mas se você pegar agora, tem o Câmara, né?
0: Isso, tem Rafael Câmara.
1: Rafael Câmara, seu xará, tem o Piastri da Austrália, tem o Antonelli... O Charles Leclerc, da Ferrari, é novo. O George Russell também é novo. Tá renovando bem, né? Ainda tem os tios.
0: E o Bortoleto.
1: O Gabriel Bortoleto, menino também. Vão ficar 2 brasileiros na Fórmula 1.
0: E você, agora há pouco, falou o seguinte.
1: Os veteranos, o Alonso, velho, o Ré.

0: Alonso, os caras que nós assim, eu vou falar aqui, eu e o Nelly, nós começamos a ver, iniciar na Fórmula 1, os caras já estão velhos. É o Lewis Hamilton, é o você Alonso. Falou aí do Alonso, você acabou de falar do Verstappen, que já está assim de meia idade.
1: O Sérgio Pérez.
0: Isso, ixi,
1: já, o Sérgio já tá Pérez, coroa. Né?
0: Então assim, são
1: aquele muito... outro que correu com o Bottas. Valtteri Bottas. Valtteri Bottas.
0: Eu me lembro, assim, os primeiros pilotos de Fórmula 1 que eu me lembro, claro que eu me lembro do Ayrton Senna, tinha o Mansell, tinha o Alan Prost, tinha o Irvine, tinha o Berg. São caras lá do final dos anos 80.
1: E ali era na mão, não tinha tecnologia, não. Era mais no braço. Né? Senna, Mansell, Prost, Piquet. Ave Maria.
0: Ele falou do Nick Lauda. Aí já são os anos 60 e 70.
1: Nick Lauda já é um pouco mais de tempo, Emerson Fittipaldi.
0: Sim, então assim...
1: O Wilson Fittipaldi, tinha o outro, aquele que morreu num desastre aéreo brasileiro.
0: Desastre aéreo?
1: Sim.
0: Não sei.
1: Era um piloto de Fórmula 1, ele morreu num desastre aéreo. O cara passou por tantas coisas dentro da Fórmula 1, pegou um avião, caiu, o avião morreu.
0: E aí eu me lembro do Michael Schumacher, depois já são outros pilotos que vieram. Tinha o David Coulthard, lembra?
1: Aquele é escocês, que era amigo do Ayrton
2: Senna.
1: Damon
2: Hill, né?
0: Damon Hill.
1: O alemão também, o que ganhou, Vettel.
0: Isso,
1: que
0: já abandonou. Sebastian Vettel.
1: Isso.
0: O Coulthard, você falou do Damon Hill. Damon Hill estava na equipe do Ayrton Senna, na Williams, em 1994, quando o Senna bate.
1: Qual foi, qual foi aquele ano que até o Damon Hill? Ele ganhou o Mundial, né?
0: Ganhou. O Felipe Massa quase foi campeão. O brasileiro que, por último,
1: Eu lembrei o cara, José Carlos Patti.
0: Ah, José Carlos. O nome do autódromo de Interlagos é José Carlos Patti.
1: Porque em homenagem a ele.
0: O autódromo de Interlagos, o nome do autódromo, nome do autódromo mesmo é José Carlos Patti. O Felipe Massa, eu tava falando, foi o último brasileiro que quase conseguiu o título em 2008 pela Ferrari. Teve o Rubinho Barrichello também. É isso, minha gente.
1: Barrichello já tá vovô, não tá?
0: Dá.
1: Mas como ele demora mais do que os outros, ele para chegar aos 60 anos, 60 e pouco, vai demorar mais um pouco.
0: Ele tá namorando aquela mulher famosa aí.
1: Já é a terceira ou quarta dele, bichinho. Tomou gosto pela coisa, hein?
2: Acabou já.
0: Já acabou. Aquela famosa?
1: Por isso que eu tô falando, terceira ou quarta já.
0: Aquela famosa influência aí? Já terminou?
2: Já terminou.
0: O que é isso? Eu tô falando, não sirva ser fofoqueiro, não.
1: Rapaz, perdeu a Fórmula 1, mas tá na Stock Car. Tá estocando.
0: Não, e ele é bom, viu? Ele é bom de Stock Car. Ele ganha esse trem tudo aí.
1: Vamos lá. Quem é bom são os filhos dele. Tem um que tá correndo. São dois.
0: Sim.
1: O Fê e o...
0: Ah, eu esqueci o nome do
1: filho dele. Eduardo, Dudu.
0: Duas da tarde... Dá tempo da mensagem aqui do Enzinho pra fechar o programa. Chega pra cá, Enzinho.
3: Tarde, meu amigo Neio Rodrigues, Rafael Bessa, Evandro Gomes. Tô participando mais uma vez pela melhor do Brasil. Mandou pra minha irmã, meu pai, meus irmãos. Para todos os ouvintes, Antônia Campos, Antônio, Boca Fotógrafo. Para todos os maiores ouvintes. Ontem eu não falei muito do Vasco, porque ganhou do Boca Júnior. Vou falar hoje, foi uma vitória intensa. Nos últimos minutos, Pumita salvou o Vasco. E o Thiago Mendes tirou pra longe e foi bom. E chama que é pressão. Aqui é o Enzinho do Vascão, do Santão, do Goiás. Filho do Marcelão, amigo do Evandro Gomes, do Ney Rodrigues, do Rafael Bessa. Chama! Eu tô aqui em casa. Eu tô esperando o almoço. Porque o almoço nós geralmente come meio-dia e meia. Tem uns dias que até 3 horas nós comemos. O arroz vai ser umas meio-dia e meia. Chama! Que é o Enzinho do Vascão, do Sertão e do Goiás.
1: Valeu. Coração, Marcelo. Como é que é o nome da mãe?
0: Laudilene. Dona
1: Laudilene. Deixar o Enzinho até as 3 aí. Mas que é conversa fiada do Enzinho.
0: Não, mas pode ser que o Enzinho tem come
1: mais, skin, tá mais pra meio-dia, do meio-dia e meia, por aí, assim.
0: Ele falou que duas horas da tarde não comeu, né? 3 horas da tarde.
1: Eu garanto que ele fala lá assim, ó, põe almoço que é pressão, sabe?
0: Bora almoçar, a pressão, tá? Ele põe pressão. Mas aqui tem dia que 3 horas da tarde eu não almocei ainda, não.
1: Você
0: mas
1: já almoçou hoje?
0: Não, hoje não, é hoje depois.
1: Aquele amigo nosso fala assim,

0: Você já almoçou?
1: Você armou. Bora, Ivan!
0: Grande abraço que pra você, é? Rafael então, Bessa. Hoje nós estamos aqui nos despedindo do Nélio Rodrigues, com a dor danada no coração.
2: Pois é.
0: Não que a gente não esteja com saudade do Helder Nasson, que é um parceiro aqui já de muito tempo. Mas assim, tem um dia que o Rafael não vem, vem o Vitor Monteiro.
2: Sim.
0: A gente sente saudade quando vai, e agora o Nélio. Nélio, foi um prazer enorme, cara, te conhecer, participar com você. Você é um cara do bem, entendedor de futebol, torcedor do Goiás, um parceiraço, bom de rádio, bom de amizade. Que você tenha sucesso aí aqui no programa que você faz diariamente. E vamos estar juntos.
2: Maravilha. Né?
0: A gente separa aqui do microfone por um tempo, mas não vamos separar a amizade, não.
2: E com certeza, eu quero agradecer, né, a oportunidade de ter passado esse um mês aqui com vocês, com o Evandro. Que sabe tudo de bola, né? Uma enciclopédia, né? Você joga, como o Rafael diz, pode jogar a bola quadrada que domina e sai jogando.
1: Não, eu falei rapidinho aqui do Rafael Câmara, o homem deu uma aula aqui, rapaz, de Fórmula 1, do nada.
2: Então, foi um prazer, né? Ter tido aqui essa oportunidade de estar com o Rafael, né? Que sabe tudo de bola, né? O cara realmente é bem informado.
1: Obrigado.
2: O Evandro, que tem aí essa vasta experiência na crônica esportiva. E foi um aprendizado para mim, né? Foi um mês aí que eu ganhei muito conhecimento, aprendi demais, né? E acho que uma faculdade de 4 anos, nesse mês aqui, se resumiu aqui com o Evandro e com o Rafael aqui no Serra Dourada Esporte. E breve, né? De repente, outra oportunidade, estarei aqui com vocês.
1: Que privilégio.
0: Muito bom.
1: Valeu. Aprendemos
0: some
1: muito.
0: Some não, também. Tá? Maravilha. Tem que tomar um cafezinho de vez em quando.
2: Com certeza.
0: Abraço.
1: E aí, a partir da semana que vem, o Helder Nasson conosco de volta.
2: Amanhã.
1: Ah, não, é
2: amanhã.
1: É sexta-feira, é isso.
2: É, amanhã estará aqui.
1: Abraço, valeu, Nélio, valeu, Evandro. E a você, muito obrigado pela sua atenção, viu? Pela sua companhia. Fiquem todos com Deus.
2: E tchau. E na sequência, tocando sucesso.

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Agora são 2:10, 2:10, nessa tarde linda, agradabilíssima, tarde abençoada de quinta-feira, dia 15 de outubro de 2026, e vamos juntos por aqui até às 4 horas, com o nosso Tocando Sucesso. A partir das 4 tem o Igor Alves, e a segunda parte aqui da nossa programação, continuando com o Tocando Sucesso. Você fica à vontade para você participar, se interagir, deixar aquele beijo, aquele boa tarde, aquele feliz aniversário para quem hoje completa mais uma linda primavera. Você que está aniversariando hoje, parabéns para você, felicidades, Deus te abençoe cada dia mais e mais. E até às 4, você é que comanda aqui, né? Você é que se interage, manda aquele abraço, manda o alô, fala, Nélio, quero... que você, né, manda um abraço para tal pessoa e eu mando na hora. 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E aonde quer que você esteja ligado, muito obrigado pelo carinho. Vai mandando a sua mensagem, mandando seu alô.

E eu quero agradecer a todo mundo que você que está aí no nosso aplicativo, no site, na Parabólica. Você que nos ouve pela primeira vez, seja muito bem-vindo. Você que nos acompanha todos os dias, agradeço pela sua sintonia. Você que está ouvindo a rádio pela primeira vez, conhecendo os trabalhos aqui da Rede Serra Dourada, seja muito bem-vindo. Motorista, muito obrigado pela sua carona. Você que está no seu poçante, cruzando o estadão de Goiás, valeu demais. O pessoal que está no comércio acompanhando a gente, está com som ambiente na Serra Dourada e na sua loja, no seu estabelecimento comercial, muito obrigado. Você que está ouvindo a rádio pela primeira vez, muito obrigado também. E alusão para toda a turma, onde quer que você esteja captando nosso sinal, sinta-se abraçado. Já já tem aqui a música tema de novela, para você descobrir de que novela a música fez parte. Vou colocar aqui uma música e aí você vai ouvir a música e vai falar assim: ah, essa música é de tal novela, né? Eu lembro da novela, lembro lá do personagem. Então fique atento, já já tem a música para você descobrir aqui, a música que é o tema de alguma novela que você assistiu, que você lembre, e aí você vai ter que buscar na sua memória aí de que novela a música fez parte. Então fique ligado para você participar. Agora são 2:12, o som aqui do Ed Brito e Samuel, Toda Mulher.

Serra Dourada, a rádio que é bom ouvir. Aí o som do Léo Magalhães, A Fila Anda. Agora são 2:20, 2:20 nessa tarde maravilhosa, tarde agradabilíssima, temperatura um pouco mais amena, 29 graus, hoje dia 15 de outubro de 2026. E você ligado aqui no nosso Tocando Sucesso. Muito obrigado pelo carinho, você em casa, na rua, no trabalho, nos ouvindo através do aplicativo, no site, na Parabólica. Você que nos ouve pela primeira vez, seja muito bem-vindo aqui à rádio que é bom ouvir. E você que nos acompanha todos os dias, agradeço muito aí pelo seu carinho, pela sua sintonia. E hoje temos aqui aquele desafio especial para você. E aí a questão é a seguinte aqui, ó. Quero saber de que novela essa música fez parte, hein? Testando aí os seus conhecimentos novelísticos, seus conhecimentos de dramaturgia, conhecimento musical. Vou tocar aqui uma música de uma novela muito famosa que fez muito sucesso. E aí você vai ter que falar assim, ó, essa música é de tal novela.

eu lembro da novela, pode citar o personagem, né? Pode falar, contar algo, né? Que remete à novela. E aí você vai ter que descobrir. Essa aqui tá facinha, hein? Mamão com açúcar. Então, vamos ver se você descobre. De que novela essa música fez parte, hein? Você lembra? De que novela essa música fez parte? Você lembra da novela? Lembra de alguma coisa relativo a essa música? Responda pra mim, hein? Essa tá fácil, hein? Essa tá mamão com açúcar. Então responda pra mim de que novela essa música fez parte.

Então, tá contigo, hein? De que novela essa música fez parte? Você lembra? Quero ver quem vai ser o primeiro ou a primeira aqui a responder, hein? De que novela essa música fez parte, hein? Você lembra da novela? Lembra de algum personagem que marcou essa novela, que fez muito sucesso? Então responda pra mim, de que novela essa música bonita fez parte? Manda aí a sua mensagem, hein? Diga pra mim, essa novela, né? Eu assisti, eu gostei, eu lembro lá da cena, lembro lá da personagem, dos personagens. Então manda pra mim aqui a resposta, hein? Deixa eu mandar aqui uma alusão especial pro nosso amigo Alexandre, Alexandre Vieira, ele que tá nos ouvindo em Cocalzinho. Grande abraço pra você, Alexandre Vieira. Agradeço pela companhia, Gleibe do Guincho, nas estradas da vida, sempre ligadão conosco aí com o serviço de auto-socorro. Valeu, Gleibe do Guincho, te agradeço pelo carinho, pela carona. Que Deus te abençoe sempre, meu amigo. Valeu aí pela sintonia. Diva Oliveira tá em posse, nossa amiga Diva, todo dia acompanhando a gente. Tem a Joana Dark, ela que tá em Corumbá de Goiás, hein? Grande abraço pra você, Joana Dark. Valeu pela sua sintonia, o Daniel, hein? Grande Daniel Oliveira, tá em Cocalzinho, curtindo aqui o nosso Tocando Sucesso. Um abração também para nossa amiga Lucileide Amorim. Alô, Lucileide Amorim, torcedora do Mengão, Mengão malvadão. Hoje tem, né? Hoje tem Mengão na área. E a nossa amiga Lucileide Amorim tá mandando abração para todo mundo que tá ouvindo. Manda abração pro conterrâneo Zé Carlos Bittencourt em Brumado, na Bahia. E ela respondeu aqui, falou, eu lembro da novela, hein? Ela colocou o nome da novela aqui. Será que tem a ver, minha amiga Lucileide? Abração pra você. Agradeço pela sua sintonia. Júlio César Corrêa também tá ligado. Grande Júlio, hein? Companheirão, falou, Nélio, eu lembro da novela, rapaz. Essa novela aí foi muito marcante. Lembro de tudo. E o nome da novela é, segundo o Júlio, colocou o nome da novela aqui. Será que tem a ver? Será, Júlio? Ele falou que lembra, hein? Falou, essa música aí não tem jeito de errar. É da novela tal. Então, um abração pra você, Júlio. A Maria Elisa tá participando aqui também. Ela falou, eu lembro da novela, hein? Lembro como se fosse ontem. A novela é... Será que é essa novela aqui, minha amiga Maria Elisa? Ela que tá em Cocalzinho acompanhando a gente. Deixou o nome da novela aqui. E você que tá ligado, tá acompanhando aqui a Serra Dourada. Você lembra de que novela essa música fez parte? Essa música bonita aqui, marcante. Você lembra da novela, da cena? É uma cena muito emocionante, hein? E essa música, ela ilustra ali, né? Ela dá aquele pano de fundo pra cena e deixa a cena muito mais emocionante. Então, responda pra mim de que novela essa música fez parte, hein? Uma novela que fez muito sucesso e uma cena marcante teve essa música como pano de fundo. E ali foi uma cena que a gente lembra até hoje, né? Então, diga pra mim, que novela é essa, hein? Se você lembrar da novela, manda o nome aqui pra mim, hein? Agora tem o Gustavo Lima, Bala Alojada, 2h26.

0: 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Agora são 2:32 e o som aí do Dilcinho com Sorriso Maroto, Pouco a Pouco. 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E agora tem o Serra Dourada Esportes.
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2: Atlético Mineiro encaminhou ontem a sua classificação para a decisão da Copa Sul-Americana. No jogo de ida da fase semifinal, o Galo venceu Montevideo City Torque do Uruguai por 3 a 0. Reinier, Bernard e Thiago Borbas fizeram os gols da vitória do Galo, que agora leva vantagem para o confronto da volta, que acontece na semana que vem, no confronto que vai acontecer em Montevidéu, no Estádio Centenário, na quarta-feira, onde o Galo pode até perder por 2 gols de diferença, que mesmo assim estará na decisão da Copa Sul-Americana. Podemos ter uma final brasileira nesta competição, já que no outro confronto, o Vasco venceu em Buenos Aires por 1-0 e na semana que vem tem a vantagem de poder jogar pelo empate. Portanto, possibilidade de final brasileira entre Atlético Mineiro e Vasco na Sul-Americana. Os jogos da volta na semana que vem. 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
0: Agora 2:34.
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Agora são 2:39. Tarde boa, tarde linda, tarde abençoada de quinta-feira, 15 de outubro de 2026, e até às 4, tocando sucesso aqui com o amigão Nélio Rodrigues, você participando, deixando aquele beijo, aquele abraço, aquele boa tarde para quem você gosta, aquele feliz aniversário para quem hoje completa mais um ano de vida, e também se inscreva na promoção Entrando numa Fria, não fique de fora, hein? 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Eu quero saber de você o seguinte, hein? De qual novela essa música fez parte? Uma novela marcante, que fez muito sucesso, que a gente tem na memória uma cena icônica. Você lembra da novela?

Se você lembrar da novela, manda pra mim com o nome, hein? Manda aqui falando, né, essa música aí, rapaz, eu lembro demais, né, da novela tal. Essa novela tinha um personagem, que uma cena ali de um personagem que me marcou, eu lembro até hoje. Então manda pra mim aqui, hein? Quero saber o nome da novela. Qual novela essa música fez parte? Quando você ouve, você lembra de qual novela? Manda pra mim aqui o nome, hein? Daqui a pouquinho tem mais aqui um pedacinho da música pra você matar saudades e também refrescar a memória, hein? De qual novela essa música fez parte. A nossa amiga aqui, o nome dela, Natália, né? Natália Gomes, tá participando e respondendo aqui. Será que essa novela, Natália, será? Ela colocou o nome da novela aqui, né? Será que é? Então, um abraço pra você, Natália. Tá nos ouvindo em Cocalzinho de Goiás. Abração aqui pro grande Valdivino, hein? Alô, Valdivino! Gente boa, gente fina. Ele e o nosso companheirão Vanderli estão em Itaberaí nos ouvindo. Ele falou, Nélio, tô aqui ligado na Serra Dourada. Colocou aqui o nome

0: da cantora, o nome da música, da novela, uma personagem que marcou também, né? Uma cena, o Valdivino colocou tudo aqui, rapaz, né? Colocou todo o release aqui da novela. Nosso amigo Valdivino, grande abraço para você, Valdivino. Tá aí trabalhando e ouvindo a gente e curtindo aqui nosso Tocando Sucesso. Colocou aqui também, né? Ó. Ó, nessa novela aí, né? Teve a atriz, né? Ah, rapaz. Duas atrizes tem aqui, né? Ah, essa atriz, essa outra e esse aqui também, né? Três personagens que o Valdivino citou aqui e que tem a ver com a cena histórica, né? Da novela. Então, abraço, Valdivino. Muito obrigado aí pelo carinho. Valdivino e Vanderlei em Itaberaí nos acompanhando. Nossa amiga Antônia Campos tá ligada também. Grande abraço para você, Antônia. Manda aqui abração para todo mundo que tá ouvindo. Deixou o nome da novela. Tá mandando abração aqui, né? Pra Minelli Rodrigues, agradecendo aqui pelos alôs, pelo carinho. Valeu, minha amiga Antônia Campos, agradeço aí pela companhia. Ela manda abração pro Marcelão e toda a família. E colocou aqui, ó, a cena, né? Histórica, tem a ver com a atriz, né? Colocou o nome da atriz aqui. É a referência da cena, né? Então tá certo, minha amiga Antônia, te agradeço pelo carinho, pela sintonia e... falou que ama a música, né? Amo essa música, tá certo, minha amiga Antônia. Muito obrigado aí pelo carinho. No finalzinho, eu vou tocar essa música inteirinha aqui pra gente matar saudades, hein? Então, abraço pra você, Antônia. Tem aqui também a Aline, Aline Alves, hein? Tá em Cocalzinho. Grande abraço pra você, Aline. Manda aqui um abração pra Minelli Rodrigues, pra todos os ouvintes. Nossa amiga Aline, que todo dia tá nos acompanhando. Ela que tá em Cocalzinho de Goiás, terra boa. E o Zé Carlos Bittencourt tá aqui também, né? Grande Zé Carlos Bittencourt, curtindo aqui nosso Tocando Sucesso. Alô, Zé Carlos.
1: Oi, Nélio Rodrigues, boa tarde.
0: Boa tarde, meu amigo.
1: Zé Carlos tá fazendo a Loja de Dentro, Brumado, Bahia. Gostaria de ouvir uma música aí, sua escolha, e oferecer para todos os ouvintes da Serra Dourada, em especial para minha conterrânea, Lucileide Amorim, Boca Fotógrafo, Marcelo Vascaíno, Elizabeth Montevidio, Marcinha Pinheiro e todos os ouvintes do grupo da Serra Dourada, dos amigos da Serra Dourada. E todos que estiverem na programação Tocando Sucesso. Valeu, Nélio. Uma boa tarde. Estou aqui ouvindo a programação e participando das promoções. Entrando numa fria com a Serra Dourada. Valeu, Nélio. Uma boa tarde.
0: Valeu, meu amigo Zé Carlos Bittencourt. Agradeço pela participação, pela sintonia. Tem aqui também o grande Boca Fotógrafo, hein? Alô, Boca Fotógrafo!
2: Boa tarde, meu amigo Nélio Rodrigues. Sou eu, Boca Fotógrafo de A Seara. Parabenizar todos os professores e professoras do mundo inteiro, e quando se trata do mundo inteiro, quero especialmente a ela, a professora Idalissa do Oriente, porque essa daí eu tenho certeza que é ouvinte número um da Serra Dourada, com certeza, assina embaixo. E parabéns, professora, cumprimentando você, estarei cumprimentando todos os professores e professoras do mundo inteiro. Eu gostaria, Nélio Rodrigues, pedir a Deus que dê vida e saúde para minha amiga Elinete, professora daqui de Aciara. A família dela quase todas são professoras, viu? Ela, a mãe dela, as irmãs dela, a irmã dela, professoras. Aí ela está passando por um estado grave de saúde, está aí em Goiânia aí, se recuperando aí. Graças a Deus vai dar tudo certo. Obrigado.
0: Valeu, grande Boca Fotógrafo, e abração para a professora Elinete Pereira, que Deus venha abençoá-la, né? Que ela venha ter aí dias melhores, sempre com muita saúde, que Deus venha intervir, né? Que esse problema de saúde ela possa passar e possa se restabelecer e brevemente, né? Voltar para casa curada, com a saúde restabelecida. Então, abraço aí para Elinete Pereira. Abração, Boca Fotógrafo. Te agradeço aí pela sua sintonia, pelo carinho. E agora tem um som aqui do de Paulo e Paulino. Música boa, hein? Fim no fim. 13 para as 3.

0: Do Menos é Mais, Champanhe. Você curte também o som do Jorge Mateus, Ranking, Guilherme e Benuto, e o Panda, Eu Duvido, e de Paulo e Paulino, essa música bonita, sucesso em todo o Brasil, Fim no Fim. 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Tá chegando aqui a notícia e eu volto já já.
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Agora são 3 horas e 4 minutos, 3 e 4, nessa tarde agradabilíssima de quinta-feira, 15 de outubro de 2026. E vamos juntos por aqui até às 4 com o nosso Tocando Sucesso. E aonde quer que você esteja ouvindo, muito obrigado pelo carinho, descansando, trabalhando, ouvindo através do aplicativo, do nosso site www.redesadorada.com.br. Você que está no tradicional e bom e velho radinho, né? No radinho inseparável. Aí na muretinha, aí na sua loja, de repente você tá aí no seu trabalho, trabalhando, né? Tá aí com o radinho do lado, valeu demais. O pessoal que tá acompanhando a nossa programação também através do celular, você que tá com fone de ouvido, tá de repente nos ouvindo, conhecendo a rádio pela primeira vez, né? Conhecendo os trabalhos aqui da Rede Serra Dourada. Muito obrigado aí a todo mundo. Você motorista, obrigado pela sua carona, tá nas estradas da vida dirigindo, ouvindo a gente. Agradeço demais o pessoal que sempre, né, acompanha aqui a programação, seja descansando, trabalhando, de repente está no aplicativo, na parabólica. Valeu aí pelo carinho de todos. Eu perguntei no comecinho aqui do nosso Tocando Sucesso de que novela essa música fez parte. Uma novela histórica, marcante, de personagens que nos emocionaram. E aí você lembra da novela? O ano 2000.

E aí, você lembra dessa novela? Você tem ideia aí de que novela é essa? Então, respondendo aqui, né? Eu vou passar aqui para outro tema de novela. Vou passar para outro tema aqui, mas quem acertou primeiro aqui foi nosso amigo Júlio César Corrêa, né? Mandou uma mensagem rapidão aqui, às 12h22, acertou. Grande Júlio, parabéns pro Júlio. Maria Elis mandou logo em seguida, às 12h23 também acertou. A Lucileide Amorim, às 12h24, nossa amiga Lucileide Aciara, Maria Elisa, que é de Cocalzinho, e o grande Valdivino, que está em Taberaí. O Valdivino citou até os personagens, né? O Júlio também citou aqui, né? Referência da Carolina Dickmann raspando a cabeça. O Júlio falou que é uma cena emocionante, hein? Nossa amiga Antônia Campos, né? Também respondeu aqui certinho. Ela falou, ó, gosto muito dessa música, né? Antônia Campos também respondeu aqui. Então, parabéns aí, Júlio, Maria Elisa, Lucileide Amorim, Valdivino e a nossa amiga Antônia Campos acertaram aqui, né? O tema da novela Laços de Família, música da Lara Fabian, Love by Grace, de 2000, hein? Música maravilhosa, Amor pela Graça, né? Love by Grace, da Lara Fabian. E agora eu vou passar para outro tema de outra novela. Essa aí foi fácil, né? Essa aqui foi Mamão com Açúcar. Agora eu quero saber essa aqui, ó. De que novela essa música fez parte, hein? Mais um desafio pra você, hein? De que novela essa música fez parte? Quero ver quem acerta. Essa aqui é difícil, hein? Essa aqui é complicado. Quero ver de que novela... Essa aqui é antiguinha. De que novela essa música fez parte? Uma novela também de muito sucesso.

0: quero ver quem vai ser o primeiro a acertar, hein? Se é que alguém vai acertar, né? Porque é difícil. A novela fez muito sucesso. Uma novela marcante. E o personagem principal, uma dica aqui, ó. O personagem principal era interpretado pelo grande Lima Duarte. Você lembra da novela? Que novela essa música fez parte, hein? No coração. Quero ver se alguém vai descobrir, se alguém sabe de que novela essa música fez parte. E o personagem principal era do Lima Duarte, hein? É, tá com você aí, né? A anterior, da Lara Fabian, foi facinho. Agora eu quero saber essa aqui. Quero ver se alguém acerta, hein? Manda o nome da novela aqui. Fala, né? Eu lembro dessa novela aí, né? Eu lembro. Uma novela que fez muito sucesso. Ali no finalzinho dos anos 80. Então, se você souber o nome da novela, manda pra mim aqui o nome, hein? Manda aqui. Marcelão Vascaíno tá participando. Grande Marcelão. Deixou aqui um áudio, acho que é respondendo, né? Valeu, meu amigo Marcelão. Aquele abraço. A Laís Xavier também respondeu aqui. Ela falou, Nélio Rodrigues, eu acho que a novela é... Será que essa novela? Será? O Júlio respondeu aqui. O Júlio que acertou de primeira lá, né? A música anterior da Lara Fabian. Love by Grace. Agora essa aqui, ele falou da novela. Será que é essa novela aqui, Júlio? Rapaz, acho que é o nome da música, hein? O nome da música é essa aqui, Júlio. Agora o nome da novela tá errado, hein? E tem mais aqui, tem a Leidiane Tomás, tá participando conosco, tá em Caiapônia. Grande abraço pra você, Leidiane Tomás. Sempre ligada, sempre ouvindo. Nos ouvindo através do aplicativo. Tá em Caiapônia. A Edileuza, Edileuza Fátima, tá em Cocalzinho, tá ligada também, valeu Edileuza. Elizabeth, nos ouvindo, curtindo aqui também. Ela que tá em Cocalzinho, né? Elizabeth Silva, valeu Elizabeth. Falando em Elizabeth, alusão pro nossa amiga Elizabeth que tá em Montevidéu, todo dia ligada, hein? Elizabeth, gente boa, todo dia acompanhando a gente. E a Antônia Campos, será que a Antônia sabe? A Antônia que, né? Ela sabe tudo de novela. Quero saber se ela vai conseguir descobrir de que novela é essa música aqui, ó. A Antônia falou, ó, Nélio, ela quer ouvir de novo. Então vou passar mais um pedacinho aqui, hein? De que novela essa música fez parte, hein? Uma novela fez muito sucesso. E o personagem principal dessa novela era interpretado pelo Lima Duarte. Então diz pra mim, hein, de que novela essa música fez parte. Você lembra da novela? Lembra? Olha só, hein. Uma excelente novela, né? Diga-se de passagem, uma novela maravilhosa.
1: Eu amava como amava algum cantor.
0: E eu fico ouvindo essas músicas, eu fico pensando, gente, como tinha novelas, né, maravilhosas antigamente, hein? Novela que nos encantavam. Hoje em dia já não tem mais, né? Já não se faz novela como antigamente. Então diz pra mim, de que novela essa música fez parte? Manda aí o nome. Pode colocar também alguma referência, né, que você acha que é importante. Então manda pra mim aí. Agora tem João Gustavo e Murilo e o Grelo. Postinho de gasolina, 3:12.

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Você curtindo aqui o nosso Tocando Sucesso e o som aí do João Neto Frederico, participação do Rio Negro Solimões, Solteiro Sofredor. E você manda sua mensagem, participe aqui do nosso Tocando Sucesso através do nosso WhatsApp 629-8480-8453. Deixa aquele abraço, aquele boa tarde, aquele feliz aniversário para quem hoje completa mais um ano de vida, mais uma primavera abençoada. 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

0: 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Eu quero saber de você o seguinte, hein? De que novela essa música fez parte? Uma novela do final dos anos 80, uma novela marcante, e tinha um personagem maravilhoso que falava assim, ó. Eu falava assim, ó. E eu? Você lembra disso? Você lembra desse personagem falar, e eu? Ah, agora lembrou, né? Você lembra da novela? Ih, saudade, hein? Aí chamava o nome dele, né? Falava assim, ó. Nanã. Aí ele, e eu? E eu? É, agora você deu uma viajada, hein? Então, de que novela essa música fez parte, hein? Feia na vitrine, como carta que se assina em vão. Falava assim, seu... Nananana, o nome dele, né? Ele, e eu? E eu? Eita, coisa boa. Então, diz pra mim de que novela essa música fez parte, hein? Tem gente colocando a novela errada aqui, hein? Tem uma galera aqui colocando a novela errada. Tá confundindo a novela, hein? Tá trocando as bolas, né? Dá tempo de consertar ainda, hein? É, dá tempo de você mudar. O Marcelão tá aqui, ele falou, né? Ele colocou até o nome da música. Falou, oh, a música é tal, a novela tal. O Marcelão, rapaz. O Marcelão é fera, né? Sabe tudo aí de novela, de filme, de futebol. Esse é o Marcelão. E deixou o áudio aqui pra gente, hein? Você pode também colocar e falar assim, olha, eu lembro dessa novela aqui, né? Eu era ali, eu tinha... assistia com meu pai, com minha mãe, em casa, na casa do vizinho. Eu assistia na casa do vizinho. Na época não tinha televisão em casa, então eu assistia na casa do vizinho. Depois meu pai comprou a televisão, eu passei a assistir em casa. Mas lá no comecinho da novela, eu assistia na casa do vizinho. Não tinha televisão, era mais complicado, né? A vida não era tão fácil, né? Como é hoje em dia. Então Marcelão tá aqui. Alô, Marcelão!
1: É isso aí, meu amigo Nélio Rodrigues, tudo bem? É
0: beleza.
1: Isso aí, meu amigo. Tamo junto e misturado na melhor programação. A primeira parte eu perdi, né? Fui, almocei e não tava muito sentindo bem, deitei um pouco. Agora cheguei no serviço, né? Na hora que eu cheguei aqui no serviço, tava falando sobre laços de família, né? Que eu liguei o rádio. Aí quando você mandou essa segunda aí, aí eu tenho certeza, te mandei o nome da novela, o nome do cantor, ainda mandei o nome da música. E um abraço para todos os ouvintes, os melhores do Brasil. E feliz dia dos professores para todos os professores. Citando o professor Marco, professora Idalícia, eu estou citando todos os professores que representam o nosso Brasil. Chama que é pressão, chama que é pressão. Aqui é Marcelo do Vascão, chama!
0: Valeu, ah, tem mais um pedacinho, vamos soltar. Excelente, aqui.
1: Leandro José, minha amiga Antônia Campos, Marcinha Pinheiro, Elizabeth Montevideo, Célia, Adriana, Alessandra Rosa, filho Julie, a filha Julie, o filho Lucas Gabriel e o marido Edinaldo, Sargento Milagre e todos os ouvintes. Chama que é pressão!
0: Valeu, grande Marcelão, um abração pra você, Marcelinho, Enzinho, Laudilene, Leandro José. E o Marcelão colocou aqui, ele falou, Nelly, eu lembro da novela, será que o Marcelão lembra do personagem? Mandou um áudio pequenininho aqui, você lembra? O personagem falava assim, e eu? Chamava o nome dele, né? A professora, bonitona, hein? É, a professora bonitona chamava lá, tem uma história toda, né? Um contexto ali da professora, e chamava o nome dele lá na escola. Falava assim, nananã, ele, e eu? E eu? Você lembra? Você lembra disso aí? Será que alguém lembra? Meu amigo, hein? Que viagem. A nossa amiga Laudilene tá participando, né? Respondeu aqui, ó, Nélio Rodrigues, a novela é tal. A Laudilene colocou o nome da novela aqui, hein? Então, um abraço pra você, Laudilene, Natividade. Tá em Cocalzinha, Natividade, colocou o nome da novela. Acho que você tá confundindo aqui, Natividade. É outra novela. Não é essa aqui. Ela colocou o nome da novela aqui. Essa aqui foi anterior. Depois veio essa aqui do personagem. Falava assim, e eu? E eu? Então, manda aqui, Natividade. Vamos ver se você descobre, minha amiga Natividade. O Boca Fotógrafo tá ligado tá ligado aqui também. Valeu, Boca Fotógrafo. Alô,

0: para Marcelina Palmeira. Alô, Marcelina, aquele abraço, tá em Cocalzinho. Nego da Paz, nosso companheirão, tá no Bar da Paz, hein? Alô, Nego da Paz, gente boa toda a vida. O Nego falou assim: ó, Nélio, tô com saudade do Boteco com o Nélio Rodrigues. Então tá certo, sabadão agora, o Boteco é com o amigão aqui, Nélio Rodrigues. Então tá certo, meu amigo Nego da Paz. Sabadão tem Boteco Serra Dourada com o amigão aqui, né? Mandando ver. E o Boteco é assim, ouviu uma vez, vira freguês. Então, um abraço, meu amigo Nego da Paz. Cleomar Moreira, no Moreiras Bar, também ligadão. Alô, Cleomar Moreira, aquele abraço. Gente boa toda vida, sempre nos acompanhando, né? Abração pra ele, Cici Pintor, nosso companheirão, o Rubens Lopes e a netinha Yasmin, Bel Lavadeiras, Zé de Vitor Açougueiro, a tia Si e o filhão Leandro, também ligados. Quem também nos ouve é o nosso amigo Zé Bira. Alô, Zé Bira, tá no Vale de Jequitinhonha, né? O nosso amigo Zé Bira, ligadão. E o Marcelão colocou aqui, né, Nélio Rodrigues, o nome do personagem da novela era... Será que é esse aqui? Ah, rapaz, ele colocou outro nome aqui. Esse aqui, ó. É, esse aqui eu lembro. Ele falava assim, ó. Meninos, eu vi. Meninos, eu vi. Esse aqui que o Marcelão colocou o nome, hein? Aí, Marcelão, lembro de tudo, rapaz, né? Eu era menininho, mas lembro de tudo, né? A memória aqui tá ativa. Então, quero saber se você consegue descobrir de que novela essa música aqui fez parte, hein? De que novela? Você lembra lá? Quando você tava ali assistindo junto com a família, de repente era uma criança, não tinha nascido ainda. Falou, oh, né? Nem tinha nascido, mas de repente você lembra. Essa novela já repetiu outras vezes aí, né? Então, de que novela essa música fez parte, hein? Aí chamava ela, hein? Falava assim, ó, a professora bonitona, chamava ele lá, né? E falava, e eu? É, que saudade, hein? Agora tem Zé Neto e Cristiano, Cadeira Cativa.
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0: Amada por Goiás, o som do Lucas e Igor, Flash ao vivo, 2h33, agora tá chegando aqui a piada e eu volto já já com muito mais aqui no Tocando Sucesso.
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4: Caxambu, acabou que chamou um táxi, hein? Ah, aí falou assim, moço, quanto é que você cobra pra me levar lá no aeroporto? Ele falou, cobro 10 real. Ele falou, e as malas? Ele falou, não, as malas não cobro, não. Ele falou, então leva as malas pra mim lá no aeroporto, chega lá, eu pego com você.
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0: Serra Dourada, agora são 3h34.
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0: Agora são 3 horas e 38 minutos nessa tarde linda. A

0: Da belíssima tarde abençoada de quinta-feira, dia 15 de outubro de 2026, o 15º dia do mês 10, que já vai caminhando aí, né, pro meinho, né, já estamos aí no meinho do mês 10, mês que antecede, né, já praticamente aí o finalzinho do ano, mês 11 já tá batendo a porta, e como passa rápido, hein, estamos vivendo, né, o mês de janeiro, aí fevereiro, março, abril, maio, junho, julho, agosto, setembro, outubro, meu amigo, como passa rápido, hein? O tempo tá voando, já estamos aí no meio do mês de outubro, mês 10, caminhando aí já pro final do ano, hein? Novembro já tá batendo a porta, dezembro já tá aí, e o ano, quando a gente pisca, já passou, né? E aí a gente fica pensando, né? Será que aquele projeto que eu fiz, aquele projeto lá do começo do ano, será que eu consegui concretizar? Será que eu cheguei pelo menos à metade? Será que eu nem comecei? Procrastinei nessa palavrinha, né? Procrastinar, ou seja, aquele que vai empurrando com a barriga, falando amanhã eu faço, e aí vai empurrando, quando a gente abre o olho, já estamos aí no final do ano e a gente não fez nada, né? Então a gente tem que pensar, né? Fala assim, ó, eu vou colocar na ponta do lápis os meus projetos e até o final do ano, se assim o bom Deus me permitir, eu vou concretizar. De repente, juntar uma graninha, comprar, né, aquela geladeira, aquele fogão, comprar aquele algo aí que você queria, mudar de emprego, fazer um curso, emagrecer, de repente, fazer uma viagem. Então são coisas que a gente coloca lá no comecinho do ano como projetos e a gente muitas vezes não realiza pela procrastinação. Essa palavrinha, né, meio estranha, mas ela diz, né, muita coisa. Aquela pessoa, cada um de nós que vai empurrando com a barriga e deixando os projetos para o dia seguinte. E esse dia seguinte vai virando outro dia seguinte e quando a gente vê, a gente não fez nada, né? Então, que você tenha aí esse final de ano para pensar, refletir e de repente colocar em prática já seus planos, né, para 2027 e nesse final de ano ainda, né? Ainda dá tempo ainda de você conseguir realizar aquele sonho que está na gaveta, né? Está lá adormecido e com muita fé em Deus você vai realizá-lo, né? Então, tenha fé, nunca desanime, que o melhor está por vir. E o seguinte, quero saber de você aqui, ó, de que novela essa música fez parte, hein? De que novela? Você lembra? Uma novela que tinha um personagem principal, e ele falava assim, ó, nanã, e eu? Fez muito sucesso, hein? Essa novela ali do finalzinho dos anos 80. Você lembra dessa novela?
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0: Então diz pra mim de que novela essa música fez parte, hein? Manda aí a sua mensagem, responda de que novela essa música fez parte. Tem uma galera aqui colocando o nome de outra novela, hein? Uma novela, né, que é desse mesmo personagem. Ele interpretou esse personagem nessa novela e em outra novela anterior ele interpretou outro personagem. E aí o pessoal tá confundindo aqui, né? Tá confundindo aqui os personagens, trocando as bolas. Deixa eu mandar abraço aqui pro nosso amigo Wilson. Wilson Vieira, ele tá mandando abração para todo mundo, tá em Cocalzinho. Grande abraço para você, Wilson Vieira. E alusão também pro nosso amigo, né? Sansão Pintor, pintando 7, lambrecando 8. Ele que tá em Montevidéu. Valeu, Sansão. O Sérgio Vieira tá participando aqui também. Grande abraço, Sérgio, tá em Cocalzinho. Colocou o nome de outra novela aqui, o Sérgio, né? Tá confundindo, hein, Sérgio? Tá confundindo, trocando as novelas. O Caio tá em Conceição da Barra, no Espírito Santo. Nosso amigo Caio acompanhando a gente. Valeu, Caio. Agradeço pela companhia. Nos ouvindo através do aplicativo. Nosso amigo Dinho. Dinho tá em Penápolis, interior de São Paulo. todos os dias acompanhando a rádio, nossa amiga Alessandra Rosa, na Fazenda Cedro, abração para ela, esposa Edinaldo, os filhos a Julie e o Lucas Gabriel, Vera Rodrigues em Cocalzinho, todo dia ligada, valeu Vera Rodrigues, Dalila Guedes e a turma aí da Top Car, também nos acompanhando, valeu Dalila, bom trabalho.

0: trabalho. Muito obrigado pelo carinho de todos os dias. E o nosso amigão, né? Companheirão, tá ligado também. Falou, né? Tô aqui, hein? É nosso amigo, o Selmin, lá no pé do morro. Grande Selmin, Osmarzinho, também ligado. Lio Vascaíno, Luiz Abreu. Alô, Luiz Abreu, gente boa toda vida. Curtindo aqui nosso Tocando Sucesso. Gaspar da Patrola, hein? Grande Gaspar da Patrola, tá aí com o radinho de pendurado. Na lida, no rala, trabalhando e ouvindo a gente. Muito obrigado, Gaspar da Patrola. Agradeço pela sua companhia, pelo carinho. Vera Rodrigues também nos ouve todos os dias. Nossa amiga, a Renildes. Alô, Renildes. Ela que está nos acompanhando, juntamente com toda a família. O Edmar, Kira, Lorenzo e a Daphne. Grande abraço para você, Renildes. Júlio César Corrêa está aqui. Ele falou, ó, o personagem tal, né? Respondeu aqui, o Júlio colocou as referências aqui, ó. É, rapaz, o Júlio tá sabendo de tudo, hein? Esse Júlio é fera. O Marcelão colocou o nome aqui, Marcelão. Eu acho que tá errado, rapaz, né? Você colocou o nome do personagem aqui. Esse personagem aqui é interpretado por outro ator. E ele falava assim, esse personagem aqui que o Marcelão citou, falava assim, ó. Meninos, eu vi. Era de uma rádio. Ele trabalhava em uma rádio. Aí o bordão dele nessa novela era assim, ó, meninos, eu vi. Esse era o bordão desse personagem aqui, Marcelão. Agora o outro personagem é esse aqui, ó. E eu? É, rapaz, será que o Marcelão vai descobrir? E alôzão também aqui pra nossa amiga, a Joana. Joana Pereira tá participando aqui também. Grande abraço, Joana. Curtindo aqui nosso Tocando Sucesso, tá em posse. A Laís Xavier ligada. A Laís respondeu aqui, né? Colocou o nome de outra, a mesma novela aqui, né? Que o nosso amigão aqui, o Wilson, colocou. Será que tem a ver? E alôzão pra nossa amiga Edinalva Flamenguista. Alô, Edinalva, aquele abraço. A nossa amiga, a Vânia, na Fazenda Brejinho. Muito obrigado, Vânia. A Ana Sônia, Diva Oliveira. Todo mundo curtindo aqui o nosso Tocando Sucesso. E agora tem um som aqui do Danilo e Davi. Eu Não Sou Terapia. 15 para as 4.
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Aí o som do Ícaro e Gilmar, música bonita, sucesso. 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E eu perguntei hoje, hein, pra você aqui, ó, de que novela essa música fez parte, hein? Uma novela de 1989. Nessa novela tinha um elenco maravilhoso, né? Tinha aí o Lima Duarte, Maitê Proença, José Wilker, Beto Faria, Francisco Oco, Suzana Vieira, Lúcia Veríssimo, Sérgio Tirê, Lucinha Lins, Mário Lago, Marcos Paulo, Suzy Rego, dentre outras, né? Um elenco maravilhoso, uma novela que fez muito sucesso ali no finalzinho da década de 80, que contava a história de um boia fria. E esse boia fria era interpretado pelo Lima Duarte. E ele falava assim, ó, e eu? Você lembra da novela? Ei, saudade, vamos ver quem acertou aqui, né? O pessoal colocou o nome aqui, teve gente que confundiu aqui com outra novela, hein? Vamos ver aqui, o Marcelão Vascaíno mandou uma mensagem aqui às 3h08, Marcelão, Júlio César Corrêa, 3h10, Leidiane Tomás, também 3h10, Antônio Campos às 3h12, Laudilene às 3h13, e essa turma acertou, hein? Carimbaram aí Salvador da Pátria e acertaram, hein? Na mosca. E o Marcelão confundiu, porque o Marcelão colocou Juca Pirama.

0: Juca Pirama era o radialista, né? Era o Sassá Mutema, né? Interpretado aí pelo Lima Duarte, o Sassá Mutema, que falava e eu? É, né? Bons tempos, hein? O Júlio acertou aqui, colocou o nome aqui certinho, né? Grande Júlio. Mas a galera aí acertaram, né? A galera acertaram aí que é o... a novela de 89, Salvador da Pátria. E fez muito sucesso na época. E tinha lá o Sassá, né? Que se apaixonava lá pela personagem da Maitê Proença, a dona Clotilde. E o Sassá tinha um enredo todo ali, né? Da morte do Juca Pirama. Quem matou o Juca Pirama, hein? Ei, rapaz, né? Então, parabéns aí aos acertadores, Marcelão, Júlio, Leidiane, Antônia Campos e a Laudilene, a música do Oswaldo Montenegro, Lua e Flor. Essa música que foi aí o pano de fundo, né? O tema aí dessa novela Salvador da Pátria, de 1989. Quanto tempo, hein? Que novela maravilhosa, hein? Então, parabéns aí a todos que acertaram, Júlio, Marcelão, Laudilene, Antônia Campos. Então, parabéns aí, né? Na mosca, Salvador da Pátria. Então, tô indo nessa. Tá chegando aqui o Igor Alves e o Tocando Sucesso, segunda parte. Eu volto amanhã, já às 16h, no Tocando Sucesso da Serra Dourada. Amanhã, então, 16h, estarei aqui, hein? Então, com um trio sertanejo, com as brincadeiras aqui para você descontrair, para fazer alegria na sua tarde. Então, amanhã, 16h, Tocando Sucesso, segunda parte, comigo, Nélio Rodrigues, e o Helder Nasson volta aqui ao horário, apresentando juntamente com Evandro Gomes, Rafael Bessa, e seguindo aí com Serra Dourada Esporte, né? Então, amanhã, Helder Nasson, do meio-dia até as 16h, aqui na programação Serra Dourada Esporte, e também o Tocando Sucesso, segunda parte. E eu volto 16h com o Tocando Sucesso aqui com o nosso trio sertanejo, né? Então, grande abraço, fiquem todos com Deus, agradeço a todos pelo carinho, pela companhia e excelente tarde. E até amanhã, 16h. Tchau, tchau. Tá chegando aqui a notícias, na sequência tem o Igor Alves e o Tocando Sucesso.
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0: Começando o Tocando Sucesso. Começando!
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0: É bom ter você aqui nessa tarde boa, começando a segunda edição do nosso Tocando Sucesso, dessa quinta-feira, 15 de outubro. Vem participar pelo nosso WhatsApp, 629-8480-8453. Estou esperando a sua participação, tá? Bora começar o programa com Maurício e Eduardo.

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2: De volta, ó, um minuto para as 5 horas. Marcelo!
3: Boa tarde.
2: Você tá, meu irmão?
3: Alves, boa tarde, meu amigo. Obrigado por esse mês que ficou com nós.
2: Eu que agradeço.
3: Né? Outras oportunidades vai ter sim.
2: Ah, logo eu volto.
3: E é isso aí, meu amigo. É, uma boa tarde pra você e todos os ouvintes, os melhores do Brasil, né? Principalmente Antônio Campos, José Carlos Vintecuri, José César Corrêa, Elizabeth Montevidio, Bacana, Macaco do Lava Jato, Cleomar Moreira e família, e todos os ouvintes, e dedicar também para todos os professores, né? Professor Marcos, a professora Edalícia, né? Do Oriente. É isso aí, estamos juntos e misturados. Eu cumprimentando esses dois professores, eu estarei cumprimentando todos que fazem parte do grupo e todos os professores do Brasil. Isso aí, Igor, até a próxima oportunidade.
2: Um abraço, até a próxima. Valeu, meu irmão. Hoje é dia do professor, né? Por isso que ele tá mandando um abraço aí. Eu também quero mandar um abraço a todos os professores do Estadão de Goiás e de outros estados também que estão aí sempre com a gente, né? Parabéns a todos os professores, né? Nós temos vários aí que nos acompanham. São pessoas importantíssimas e que a gente tem a honra de ter como ouvintes aqui na Serra Dourada. Muito obrigado. Um abraço a todos os professores. Deixa eu ver quem mais está por aqui. Edson, tá ligado também. Um abraço, Edson. Alô, José Vitor de Itajá. Tudo de bom para você aí. Gleide, também nos ouvindo. Deila, um abraço. É Deila, né? Um abraço, Deila. Tudo de bom. E a Dice também ligada em Cocalzinho. Muito obrigado, Dice. Matheus e Cauã chegando.

0: Guilherme Santiago com Durval e Davi. 5:30.
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1: Tá na hora do nosso trio sertanejo. Hoje tem Teodoro e Sampaio. É, essa dupla sensacional, né? E eles vão cantar três modões aqui. Vou beber de novo, cunhada e passe livre. Bora ouvir, gente. Sobe o som.

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1: Um sujeito saiu do mercado com uma enorme mandioca nos braços.
2: Sim.
1: Aí um bêbado encontrou com ele e falou: onde é que o senhor vai com essa mandioca tão grande? Falou: vou comer um quibebe lá em casa. Vai com Deus, meu senhor.

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19: Olá, boa noite, de volta, 6h13, tá no ar as mais, edição dessa quinta-feira, 15 de outubro, bora ficar juntos, hein? Até às 7 da noite, só vem! Tá chegando a 12ª com Luan Santana e Rick Martin.

0: Fortaleza. Muito obrigado, galera.
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0: volta pra
1: mim. Imagina aí, o Eduardo Costa, 6h29.
0: É a voz de Deus.
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3: A disputa envolvendo o Vasco e a concessionária que administra o estádio do Maracanã, que é formada pelo Flamengo e pelo Fluminense, teve hoje mais um capítulo. Depois de a Justiça do Rio de Janeiro ter dado decisão favorável ao Vasco e ter marcado o jogo contra o Boca Juniors na semana que vem para o estádio do Maracanã, a concessionária recorreu

0: a Brasília, ao STJ, Superior Tribunal de Justiça, que se posicionou hoje não concedendo o pedido formado por Flamengo e Fluminense de tentar suspender a realização da partida. Desta forma, o confronto envolvendo Vasco e Boca Juniors, partida no próximo dia 20, terça-feira, está mantida para o Rio de Janeiro. O detalhe é que essa disputa tem gerado um desgaste junto à Conmebol, a Confederação Sul-Americana de Futebol, que já informou, caso o local do jogo seja alterado por qualquer outro motivo, a Conmebol vai tirar a realização da partida do Brasil e vai levar para o Paraguai. Por isso, nesse momento, o confronto segue mantido para o Rio de Janeiro, mas caso alguma outra decisão altere efetivamente a partida do Maracanã para qualquer outro local, desta forma, o confronto pode ser confirmado para o Paraguai, que é onde é a sede da Conmebol em Luque. Portanto, nesse momento, partida de terça-feira, jogo de volta, fase semifinal da Sul-Americana, segue confirmado para o Rio de Janeiro. E o Vasco tem a vantagem, já que venceu por 1-0 nesta semana o Boca Juniors na Argentina. E estas e outras informações esportivas você confere diariamente no Serra Dourada Esportes, aqui na Rede Serra Dourada, de segunda a sexta-feira, do meio-dia às 14h. 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

Tá aí, Panda, na segunda posição, Corpo Nu. Faltando 5 para 7, a gente confere a primeira com Zé Neto Cristiano, Cadeira Cativa. Eu me despeço, gente. Foi bom demais estar com vocês esses 30 dias aqui, né? No horário do Nélio, né? Durante as férias do Helder, né? A gente teve aqui essas trocas assim. Mas amanhã o Nélio volta pro horário dele. E o

0: o Helder volta para o horário dele também, ao meio-dia, né? Então vocês vão acompanhar amanhã novamente o Tocando Sucesso com os dois, né? O Nélio e o Helder. Em breve eu volto por aqui, fazendo as séries de um outro profissional do rádio, tá bom? Foi bom demais estar com vocês. Uma quinta-feira abençoada para todo mundo. Um ótimo final de semana que tá chegando por aí já, né? Essa semana foi mais curta. E nos falamos numa próxima oportunidade, muito em breve novamente, tá bom? Fiquem com Deus, um abraço, gente. Vamos conferir a primeira posição.
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0: Brasília, 19 horas.
1: Está no ar a Voz do Brasil. As notícias do governo federal que movimentaram o país no dia de hoje.
2: Olá, boa noite.
0: Boa noite para você que nos acompanha em todo o país.
2: Quinta-feira, 15 de outubro de 2026.
0: Vamos aos destaques do dia.
2: Combate aos incêndios na Amazônia.
0: Reforço de pessoal e investigação criminal são algumas das iniciativas para conter o fogo na região. Graziele Bezerra.
3: O Ministério da Justiça vai enviar ao Amazonas bombeiros e viaturas para reforçar a equipe da Força Nacional de Segurança Pública que trabalha no enfrentamento aos incêndios florestais no estado.
2: Conectividade em rodovias federais e estaduais.
0: Lançada política para reduzir áreas sem cobertura de celular. Luana Karen.
4: Para viabilizar a ampliação da conectividade nas estradas, está o compartilhamento de sinal entre as operadoras.
2: Hoje é dia do professor.
0: Brasil tem mais de 2 milhões e 400 mil docentes na educação básica.
2: E o que é ser professor no país? Ouvimos docentes e alunos que destacam a importância da profissão.
5: Quero desejar um feliz dia dos professores a todos os mestres que nos ensinam e nos inspiram todos os dias. Parabéns pelo seu dia.
0: Na apresentação da Voz do Brasil, Luciano Seixas e Mariana Jungmann.
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0: A segurança nas rodovias é um dos pontos da Política Nacional de Conectividade em Rodovias, lançada hoje.
2: O projeto prevê dobrar a cobertura de telefonia móvel nas estradas federais.
0: A iniciativa busca reduzir áreas sem sinal, aumentando a segurança dos motoristas.
4: Lançada na sede da Bolsa de Valores em São Paulo, a Política Nacional de Conectividade em Rodovias. A medida prevê a conexão de internet em toda a extensão das BR-101, 116, 135, 163, 242 e 364. De acordo com o ministro das Comunicações, Frederico Filho, entre as ações para viabilizar a ampliação da conectividade nas estradas, está o compartilhamento de sinal entre as operadoras.
6: As operadoras vão abrir o sinal entre si, onde uma operadora ao longo da rodovia, não necessariamente a própria operadora vai ter a cobertura completa, tá? Então isso já vai ter um acordo entre as operadoras, que representa 13 mil quilômetros essa iniciativa.
4: O ministro dos Transportes, Jorge Santoro, acredita que com a conectividade será possível reforçar a prevenção de acidentes, melhorar a logística e aumentar a segurança das cargas que transitam nas rodovias do país.
7: E isso vai gerar um mecanismo de segurança pública muito eficiente para a gente poder avançar no controle das nossas cargas pelo país.
4: Com conectividade, motoristas e passageiros também terão melhores condições de pedir ajuda em emergências, comunicar acidentes e acionar serviços de socorro, como o SAMU e os bombeiros, além de facilitar a comunicação durante os deslocamentos. Reportagem Luana Karen.
2: O governo federal, em ação conjunta com vários órgãos, atua para combater os incêndios florestais no estado do Amazonas.
0: O Ministério da Justiça e Segurança Pública vai enviar até a semana que vem bombeiros da Força Nacional para reforçar a operação por conta dos efeitos do El Niño.
2: A Polícia Federal abriu investigação para apurar possível ação humana na origem dos incêndios.
3: Até 21 de outubro, o Ministério da Justiça e Segurança Pública vai enviar ao Amazonas 29 bombeiros e 9 viaturas para reforçar a equipe da Força Nacional de Segurança Pública que trabalha no enfrentamento aos incêndios florestais no estado. Com mais este apoio, chega a 160 o número de profissionais que atuam na floresta para conter o avanço dos focos de calor. Segundo o Centro Gestor e Operacional do Sistema de Proteção da Amazônia, Sensipan, o Amazonas registrou 1.380 focos de incêndio nos 10 primeiros dias de outubro. Mas, de acordo com o ministro do Meio Ambiente e Mudança do Clima, João Paulo Capobianco, o quadro já começa a mudar.
8: Houve uma redução nos eventos de queimadas e de incêndios e há um indicativo de redução de novos focos. Precisamos intensificar as ações.
3: O ministro também afirmou que a Polícia Federal vai investigar possível ação humana na origem dos incêndios.
9: O novo passo agora é a investigação criminal para identificar quem está operando esse conjunto enorme de incêndios e verificar se há uma organização por trás disso.
3: O Ministério da Integração e do Desenvolvimento Regional reconheceu a situação de emergência decretada pelo governo do Amazonas em 36 municípios do estado. Além de Manaus, Humaitá, Lábrea e Apuí, no sul amazonense, também vão receber apoio para ações de prevenção e combate aos incêndios florestais. Os estados também estão capacitando 5 mil bombeiros, brigadistas e integrantes de povos e comunidades tradicionais com apoio do Fundo Amazônia. Reportagem Graziele Bezerra.
0: A Companhia Nacional de Abastecimento, o CONAB, divulgou nesta quinta-feira o primeiro levantamento da safra de grãos 2026-2027.
2: De acordo com a pesquisa, a produção brasileira pode ultrapassar

0: 367 milhões de toneladas.
1: A projeção para o novo ciclo indica crescimento de 1,4% no volume a ser colhido.
2: A estimativa é que a produção de grãos no país seja de 367 milhões e 100 mil toneladas. Os dados foram divulgados pela Companhia Nacional de Abastecimento, a Conab. De acordo com a pesquisa, a produção de soja pode chegar a 181 milhões e 600 mil toneladas, com aumento na área semeada. Com isso, as exportações de soja em grãos estão estimadas em 117 milhões de toneladas. Fabiano Vasconcelos é gerente de acompanhamento de safras da Conab. Ele explica que as condições climáticas de outubro influenciaram no desenvolvimento dos plantios no país.
3: Em relação à temperatura, isso é importante porque a gente tem visto aí temperaturas acima da média em grande parte do país, né, de uma maneira geral, especialmente ali na região norte, nordeste, centro-oeste. E a previsão para outubro, a previsão do IMET também indica temperaturas médias favoráveis ali ao desenvolvimento das lavouras em grande parte do país.
2: Para o milho, o volume total da produção pode chegar a 148 milhões de toneladas. Para o ciclo 2026-2027, a Conab também prevê um aumento de 6,6% no consumo interno do cereal, impulsionado pela produção de etanol. Com locução de Thaís de Araújo, reportagem Márcia Fernandes.
0: O Dia Mundial da Alimentação é celebrado no dia 16 de outubro.
1: No Brasil, o Programa de Aquisição de Alimentos leva a produção de agricultores familiares para diversos segmentos da sociedade.
0: Entre eles, as cozinhas solidárias, que alimentam pessoas em situação de vulnerabilidade social.
4: Em Brasília, o Programa de Aquisição de Alimentos, o PAA, conecta produtores rurais a organizações comunitárias que preparam refeições para a população em situação de vulnerabilidade social. A produtora rural Rosana Alves do Nascimento, de São Sebastião, no Distrito Federal, trabalha há mais de 20 anos na atividade e relata sua experiência com o programa.
5: Tem o produtor que está lá com sua produção sem ter como escoar e tem as pessoas que estão precisando do alimento.
4: O Programa de Aquisição de Alimentos compra produtos da agricultura familiar e destina alimentos a iniciativas de atendimento à população em situação de insegurança alimentar. Entre as iniciativas estão as cozinhas solidárias. No Distrito Federal, a cozinha solidária Comidinha da Vovó participa dessa atividade. A responsável pelo espaço, Mãe Maria do Cerrado, relata as dificuldades enfrentadas antes de ter acesso aos alimentos.
6: Quantas vezes a gente ia para a feira, no final da feira, tudo que jogavam fora, a gente pegava. A gente pegava que eles chamavam de lixo.
4: No Distrito Federal, a Companhia Nacional de Abastecimento, a Conab, coordena a execução do programa em parceria com associações e cooperativas de agricultores familiares. Segundo a superintendente regional da Conab, no DF, Regina Célia Santos, cerca de 30 associações e cooperativas participam do programa que permite a comercialização da produção de agricultores familiares.
7: Estamos falando aí num público com certeza de mais de 1.000 agricultores familiares individuais que conseguem escoar seus alimentos.
4: A ministra do Desenvolvimento Agrário e Agricultura Familiar, Fernanda Machiavelli, destaca a importância do trabalho conjunto entre produtores rurais e organizações comunitárias.
7: Isso se deve ao trabalho integrado da sociedade civil, que se organizou e criou esses espaços das cozinhas solidárias, levando o alimento que hoje chega nas comunidades urbanas, alimentando as famílias brasileiras.
4: Entre 2023 e 2026, o Programa de Aquisição de Alimentos atendeu 140 mil agricultores. Em todo o país, mais de 2.600 cozinhas solidárias foram mapeadas. Reportagem Pablo Mundim.
1: Pois é, e as cozinhas solidárias são parte de um sistema maior que está completando 20 anos.
0: É o Sistema Nacional de Segurança Alimentar e Nutricional, o SISAM, que reúne e dá estrutura às políticas públicas de combate à fome.
1: Nós conversamos com Valéria Buriti, secretária extraordinária de combate à fome e à pobreza do governo federal, sobre o funcionamento do SISAM e a participação da sociedade civil, de estados e de municípios. Acompanhe.
0: Olá, secretária Valéria, bem-vinda à Voz do Brasil, um prazer ter a senhora conosco para a gente falar de 20 anos, né, do Sistema Nacional de Segurança Alimentar e Nutricional, o SISAM. A senhora pode começar, então, explicando para a gente o que é o SISAM, como é que ele se relaciona com a saída do Brasil do mapa da fome?
8: Claro, primeiro eu agradecer a oportunidade de estar aqui, eu sempre fico muito emocionada de estar na Voz do Brasil, um programa que eu escuto desde criança, então é sempre uma emoção estar aqui com vocês, agradecer o espaço. E o Sistema Nacional de Segurança Alimentar e Nutricional Nacional, SISAM, assim como existe o SUS para garantir a saúde, assim como existe o SUAS, né, para garantir proteção para as pessoas mais vulneráveis, foi criado um sistema

0: para garantir a alimentação como direito. Então, quando a gente olha para as causas de fome, de insegurança alimentar, obesidade, as diferentes formas, né, de insegurança alimentar, a gente vê que precisa trabalhar garantia de renda para que as pessoas possam comprar comida, produção de alimentos, para a gente ter produção de alimentos e disponibilidade de alimentos, cuidar do preço dos alimentos, é passar a informação para que as pessoas, quando comprem alimentos que façam bem para a saúde. Ou seja, a gente está falando de um conjunto de ações. E o sistema, ele visa justamente isso, garantir que cada ministério tenha como objetivo comum isso. Todas as minhas políticas vão ter impacto para garantir o direito à alimentação, e pensar também como que essas políticas podem se integrar. E uma outra dimensão importante desse sistema é também dialogar com a sociedade civil para entender quais são os problemas que o governo tem que superar, se as políticas públicas estão sendo bem executadas, estão gerando resultado, para que a gente consiga atingir esse objetivo de garantir o direito à alimentação.
1: Pois é, vamos destrinchar tudo isso um pouco mais, porque o CISEL está estruturado em 3 pilares, a gente vai falar sobre todo eles, e um deles é essa coordenação governamental, né? Quais são as políticas públicas que hoje são abarcadas pelo CISAM, as políticas de governo federal?
0: Bem, eu acho que a primeira que eu acho que vale a gente destacar é justamente a gente retomar todas as pesquisas, informação, para entender como que está a situação de segurança alimentar e nutricional do nosso país, né? Onde que a gente tem mais problemas, né? Olhar também para toda a situação de produção de alimentos. Então, a primeira política é essa da gente ter um conjunto de informações para a gente se organizar como governo e trabalhar melhor. E a partir daí, a gente mobiliza os ministérios. Então, a gente tem um plano de segurança alimentar e nutricional que vai reunir aí programas como o Bolsa Família, para garantir renda, vai garantir programas de fortalecimento da produção de alimentos, vai garantir alimentação escolar, o reajuste do valor repassado para alimentação escolar. Então, essas ações, elas estão reunidas num plano para que a gente consiga, juntando esse conjunto de ações do governo, garantir alimentação para todas as pessoas, considerando as diferentes realidades que a gente tem no nosso país, né?
1: E você mencionou também a questão da sociedade civil, né? A gente tem um pilar estruturado na participação social no CISAM, que quer dizer que o governo não pensa sozinho o combate à fome, né? Como é que funciona essa interação com a sociedade civil?
0: Ótimo. Então, essa pergunta é importante, porque a participação social, ela é uma parte importante desse sistema. Quando a gente olha, por exemplo, para o programa de aquisição de alimentos, que é um programa que compra da agricultura familiar e entrega para a rede de assistência social, foi um programa criado no Conceia. Quando a gente olha para o Programa Nacional para fortalecer a agricultura familiar, quando a gente pensa no Plano Safra, ele foi criado no Conceia, que é o Conselho de Participação da Segurança Alimentar e Nutricional. Então, a participação social, ela é fundamental para que aquilo que a gente faz seja efetivo. Por quê? A sociedade vai dizer quais são os problemas que ela está vivendo, né? E a partir dessa vivência com a sua realidade é que a gente vai construir uma política pública.
1: E aí ela traz para o governo, né?
0: Exatamente. Isso. Cisternas, por exemplo, surge da sociedade. As pessoas que viviam na região do semiárido começam a captar água da chuva para consumir água da chuva para a produção de alimentos. E isso vira uma política pública. Agora, na pandemia, a gente teve outro exemplo, que são as cozinhas solidárias, né? Então, as comunidades que se organizaram para entregar refeições. Isso hoje também é uma política pública. Então, a participação social, ela garante que as políticas sejam mais responsivas, que ela consiga, de fato, enfrentar os problemas que a gente tem para garantir a alimentação em diferentes contextos.
1: Agora, a gente tem também a esfera federativa, que é o terceiro pilar, que não é menos importante, porque é lá no estado, no município, que as políticas são aplicadas na ponta, né? Queria que a senhora também falasse um pouco sobre como é essa interação.
0: Perfeito. De fato, é no município que as pessoas vivem, né? Então, é lá que elas vão ter acesso a um restaurante comunitário, a uma cozinha, a uma feira, a alimentação escolar. É lá que elas são, né, encontram os centros de referência e assistência social para ter acesso ao Bolsa Família. Então, o município é onde as pessoas vivem e é onde as políticas públicas chegam, de fato, para alcançar as pessoas. O governo federal dialoga, organiza, coordena, financia programas. O Estado tem esse papel de coordenar os municípios e organizar políticas que são maiores, mais abrangentes, e no município a vida das pessoas acontece. Então, o CISAM busca organizar essa grande conversa. O governo

0: federal, o governo estadual, o governo municipal, como que a gente pode acompanhar essa situação de segurança alimentar? Que estratégias conjuntas a gente pode ter para garantir que as pessoas se alimentem bem? E agora, quando a gente fez o Plano Brasil Sem Fome, foi muito importante esse processo de mobilizar estados e municípios para que eles colocassem esse tema na agenda. E aí a gente junta esses esforços do governo federal, do governo estadual, do governo municipal, e com isso a gente consegue melhores resultados, porque é mais gente trabalhando junto para o mesmo objetivo, que é garantir a alimentação adequada.
1: E é a prefeitura também que mapeia, né, onde é que estão, a prefeitura que sabe onde é que estão as pessoas que precisam desse tipo de política também, né?
0: Exatamente, e primeiro, a gente tem muitos recursos federais que são geridos pela prefeitura. Então, mesmo os programas que têm recurso do governo federal, a prefeitura tem essa responsabilidade de fazer a gestão desses recursos, né? Para o Bolsa Família, por exemplo, que é um recurso que sai do governo federal, mas quem faz a gestão é a prefeitura. Então, é importante ter esse diálogo para que a gente consiga se organizar. E a gente tem algumas pesquisas com o nosso IBGE que mostra que tem muitas ações nos municípios de segurança alimentar. Desde feiras, agricultura urbana, compra da agricultura familiar. Então, é importante esse diálogo para que essas ações estejam melhor organizadas e possam ser mais efetivas.
1: Muito bem. Nós conversamos com Valéria Buriti, secretária extraordinária de combate à fome e à pobreza. Muito obrigada, secretária, pela sua entrevista à Voz do Brasil.
0: Eu que agradeço, Mariana. Um prazer poder falar dos 20 anos do CISAM aqui.
2: Hoje, 15 de outubro, é o Dia do Professor, uma data para celebrar quem dedica a vida a formar o futuro do país.
1: De acordo com dados do Censo Escolar, o Brasil tem mais de 2 milhões e 400 mil docentes na educação básica, com ampla maioria feminina.
2: O levantamento foi divulgado hoje pelo Instituto Nacional de Estudos e Pesquisas Educacionais Anísio Teixeira, o INEP.
3: O que é ser professor? É muito mais do que ensinar a ler, escrever ou fazer contas. É compartilhar conhecimento, despertar a curiosidade e ajudar a transformar vidas. É o que responderam alguns professores que conversamos.
4: Eu sou o professor Guilherme Schinzel e ser professor para mim é ajudar uma geração a pensar, a entender o universo e também ser um mediador de forma humana no mundo em que a IA está dominando, fazendo com que eles consigam resolver problemas, pensar de maneira abstrata e combater informações que são erradas através do método científico e usando a física como base para todo o procedimento de aprendizado.
5: Meu nome é Lúcia Oliveira, sou professora de português. Ser professor é ser evolução na sociedade, transformando vidas, transformando o mundo.
6: Sou Matheus Antônio, sou professor de biologia e para mim ser professor é dar voz para quem não tem voz e caminhar junto com quem trabalha junto com a gente, com quem aprende conosco. A minha percepção, quem estrutura uma sociedade, né, desde o início, somos nós, professores.
3: O Brasil conta com mais de 2 milhões e 400 mil professores na educação básica, segundo dados do Censo Escolar relativos a 2025. Os números foram divulgados pelo INEP nesta quinta-feira. As mulheres representam a maioria dos profissionais. Em 2025, eram quase 1 milhão e 900 mil professoras, o equivalente a 78,8% do total. E neste Dia do Professor, os alunos trazem seu agradecimento aos mestres de sala de aula.
7: Meu nome é Maria Catarina e quero agradecer todos os professores do Brasil.
8: Olá, meu nome é Bruno, eu tenho 13 anos e estou no sétimo ano. Pela minha vida, já passaram muitos ótimos professores e tenho certeza de que muitos outros passarão pelo meu caminho. Por isso, quero agradecer todos os que escolheram essa bela profissão e desejar um feliz dia a todos os professores.
9: Olá, o meu nome é Eves. Hoje é dia de comemorar. Quero desejar um feliz dia dos professores a todos os mestres que nos ensinam e nos inspiram todos os dias. Parabéns pelo seu dia.
3: Mais informações sobre a pesquisa em gov.br/inep. Reportagem Thaisa Vitória.
1: E 10 novos cursos gratuitos estão disponíveis para educadores na plataforma Avamec.
2: As formações oferecem certificado de conclusão e abordam temas como inteligência artificial, computação, redes sociais e educação antirracista.
1: Os cursos são voltados a professores do ensino fundamental e médio e a gestores escolares.
2: Para participar, basta acessar o site Avamec.

0: gov.mec.gov.br, fazer o cadastro ou entrar com a conta gov.br e escolher a formação desejada.
1: A plataforma também oferece cursos para quem quer ampliar os conhecimentos e utilizar novas ferramentas no dia a dia escolar.
0: As fortes chuvas que atingem grandes centros urbanos costumam deixar prejuízos, sobretudo nas comunidades periféricas.
1: Para reduzir impactos de eventos climáticos extremos, a ciência está buscando soluções práticas e econômicas.
0: Uma pesquisa da Universidade Federal de Pernambuco encontrou uma medida simples para conter as enxurradas em áreas vulneráveis.
1: Você fica sabendo mais sobre essa alternativa no quadro Ciência na Prática.
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3: As memórias das fortes chuvas que arrasaram a cidade do Recife em maio de 2022 foram cruciais para a proteção de áreas de morro em zonas periféricas da capital pernambucana. Uma pesquisa mostra como o excesso de concreto nas cidades acelera o fluxo da água e agrava inundações.
4: Meu nome é Camila Salgueiro, atualmente eu sou doutoranda de engenharia civil. Atuo bastante na área de drenagem urbana, modelagem hidrológica. Minha pesquisa, ela surgiu da minha vivência como cidadã recifense e sentiu na pele as consequências desse grande evento. E foi ainda mais delicada em áreas de morro, porque são áreas que a gente tem uma alta vulnerabilidade.
3: Após cruzar dados da Defesa Civil e analisar áreas críticas, como o Morro do Imbura de Cima, o estudo aponta que a solução não exige necessariamente grandes obras de infraestrutura. Alternativas aplicadas nas residências podem ser a chave para reter a água das chuvas.
4: Quando a gente tem mais vegetação, esse solo ele vai reter mais água. E quando a gente tem mais concreto, a gente tem o aumento do escoamento. A gente encontrou como medida adaptativa que mais estava de acordo com aquele morro específico, os reservatórios de armazenamento de água. Aquela água que antes escoava, elas começaram a ser retidas por essas caixas d'água que ficavam próximas aos telhados.
3: O objetivo da pesquisa agora é tirar a ideia do papel e aplicar as técnicas na vida concreta, diante de um clima cada vez mais imprevisível.
4: Para a gente resolver alguns problemas de drenagem, não necessariamente a gente precisa construir grandes estruturas. A gente conseguiu entender que algumas soluções atuam na água escoada antes que ela chegue no sistema de drenagem. Os eventos extremos eles não vão parar de acontecer. E a gente está no momento de adaptar a nossa realidade para isso.
3: Acompanhe a pesquisa na página da Universidade Federal de Pernambuco. E esse foi o Ciência na Prática, com produção de Warby Calil e edição de Edinaldo Júnior. E nosso encontro com o Saber Científico volta na próxima semana. Até lá!
0: E que tal começar o ano vivendo de perto o dia a dia de um pesquisador? Estudantes do segundo ano do ensino médio e professores da rede pública estadual podem se inscrever no programa Futuras Cientistas 2027 até o dia 26 de outubro.
1: São 470 vagas gratuitas para incentivar a participação de mulheres nas áreas de ciência, tecnologia, engenharia e matemática.
0: As selecionadas vão participar de atividades de pesquisa em universidades e laboratórios, presencialmente ou pela internet. Entre os dias 4 e 29 de janeiro do ano que vem.
1: Para se inscrever, é só acessar o site futurascientistas.com.br. Mas atenção, é preciso ter cadastro na plataforma Lattes do CNPq.
0: E essas foram as notícias do Governo Federal.
1: Uma realização da Secretaria de Comunicação Social da Presidência da República.
0: Com produção da empresa Brasil de Comunicação.
1: Fique agora com as notícias do Poder Judiciário e do Congresso Nacional. Boa noite.
0: Boa noite e até amanhã.
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7: Supremo Tribunal Federal invalida cobrança previdenciária de empregadores rurais, pessoas físicas, no período anterior a 1º de janeiro de 2018.
8: Após decisão do presidente do Superior Tribunal de Justiça, está mantido o jogo entre Vasco e Boca Juniors no Maracanã.
7: Tribunal Superior Eleitoral aprova mudanças nas regras de propaganda eleitoral entre turnos.
8: Boa noite, eu sou Marcela Luiz.
7: E eu sou Walter Lima.
8: O plenário do Supremo Tribunal Federal decidiu nesta quinta-feira que é inconstitucional a cobrança previdenciária ao Fundo de Assistência

0: Do trabalhador rural, o Fundo Rural, de empregadores rurais, pessoas físicas, sobre a venda da produção no período anterior a 1º de janeiro de 2018.
1: O Fundo Rural é uma contribuição para a Previdência Social cobrada sobre a venda de produtos rurais. Marcelo Della Libera.
2: O caso chegou ao Supremo por meio de uma ação da Associação Brasileira de Frigoríficos, a Abrafrigo. A entidade questionava a cobrança da contribuição sobre o valor das vendas dos produtos rurais. Antes, o cálculo era feito com base na folha de pagamento dos funcionários. Os ministros também analisaram se as empresas que compravam os produtos rurais eram responsáveis por recolher essa contribuição em nome dos produtores. Por maioria, o Supremo seguiu o entendimento do ministro Dias Toffoli, que reajustou o voto na sessão desta quinta-feira. Para ele, a lei da época não definiu todos os elementos necessários para criar a cobrança sobre a venda da produção rural. Com isso, a contribuição foi considerada inconstitucional para o período anterior a 1º de janeiro de 2018. A modulação dos efeitos da decisão será definida posteriormente.
0: A proposta de emenda à Constituição, que reduz a jornada semanal para 40 horas e acaba com a escala 6x1, foi aprovada no Congresso Nacional.
1: Agora as mudanças serão graduais e começam 2 meses após a publicação da emenda. Breno Perrucci.
3: É isso aí. Essa aprovação dá direito a 2 dias de repouso remunerado por semana aos trabalhadores, um deles preferencialmente aos domingos, sem redução salarial. Com isso, a jornada de trabalho passa para 40 horas, limitada a 8 horas diárias, o que fortalece o cuidado com a saúde do trabalhador e a promoção do trabalho decente.
0: Após decisão do presidente do Superior Tribunal de Justiça, ministro Luiz Felipe Salomão, está mantido o jogo entre Vasco e Boca Juniors pela semifinal da Sul-Americana no Maracanã, no Rio de Janeiro.
1: A partida será terça-feira, 20 de outubro, às 21h30. Fátima Uchoa.
4: A Fla-Flu Serviços, empresa criada por Flamengo e Fluminense para a gestão do complexo do Maracanã, pediu a suspensão da decisão da Justiça do Rio que autorizou o jogo no estádio, alegando que poderia agravar o desgaste do gramado em razão do curto intervalo entre os jogos e apontou possíveis riscos à segurança. A empresa também questionou a transferência ou a remarcação da partida de basquete entre Flamengo e Botafogo prevista para o Maracanãzinho. Mas o ministro Salomão entendeu que a Fla-Flu não tem legitimidade jurídica para esse tipo de pedido no STJ, já que por se tratar de empresa privada não atua na defesa de interesse público. Além disso, não apresentou elementos concretos que demonstrassem risco grave à ordem ou à segurança públicas.
0: O Tribunal Superior Eleitoral aprovou mudanças nas regras de propaganda eleitoral entre turnos.
1: A principal mudança cria uma exceção ao prazo de 48 horas para o uso em campanha de endereços eletrônicos registrados na Justiça Eleitoral entre o primeiro e o segundo turno das eleições. Vitor Struck.
5: Com a alteração, as candidaturas poderão usar os endereços eletrônicos de campanha imediatamente após o registro na Justiça Eleitoral. Para o presidente do TSE, o ministro Cássio Nunes Marques, a mudança tem o objetivo de assegurar a utilização efetiva dos meios digitais de comunicação, favorecendo a ampla circulação de ideias e propostas, sem prejuízos à fiscalização.
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0: Uma boa noite.
1: E até amanhã.
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8: Eu sou Humberto Pinheiro e estes são os destaques de hoje do Jornal do Senado, que começa agora. Senado aprova aumento do limite de faturamento do MEI para até R$ 140 mil. Aprovada MP que exige exame para exercício da medicina. PEC da Segurança Pública. Presidente do Senado adia votação devido a impasse sobre o texto. Boa noite. Quem trabalha por conta própria poderá faturar mais, sem precisar deixar a categoria de microempreendedor individual, o MEI. O Senado

0: aprovou hoje o projeto que amplia gradualmente o limite de faturamento anual, dos atuais R$ 80 mil para R$ 110 mil reais, e posteriormente para R$ 140 mil reais. A mudança pode beneficiar milhões de pequenos empreendedores. Os detalhes com o repórter Alexandre Campos.
1: Essa mudança vai corrigir distorções geradas pela inflação, que de 2016 para cá foi de 55,4%. Sem qualquer ajuste no limite de enquadramento, muitos microempreendedores individuais passaram a faturar mais que R$ 81 mil reais por ano e, com isso, perderam os benefícios do Simples Nacional. Relator do projeto em plenário, o senador Carlos Fávaro, do PSD de Mato Grosso, destacou a importância da iniciativa para esse segmento.
2: O regime MEI frequentemente constitui a primeira etapa da trajetória empresarial. É este ambiente simplificado que trabalhadores autônomos, prestadores de serviço, pequenos comerciantes e produtores rurais iniciam a sua experiência empreendedora.
1: O projeto, que segue para a sanção presidencial, ainda permite que esses empresários individuais possam contratar até 2 empregados que recebam um salário mínimo mensal ou o piso da categoria. Atualmente, o limite é de apenas 1 empregado. Além disso, o texto prevê o perdão de dívidas com a União, constituídas até 13 de outubro deste ano, referentes à contribuição para a Seguridade Social do empresário, na condição de contribuinte individual, bem como os juros e multas a ela associados.
0: E o presidente do Senado, Davi Alcolumbre, anunciou hoje que o Congresso vai promulgar, nesta sexta-feira, 2 emendas à Constituição, a que acaba com a escala de 6 dias de trabalho por 1 de descanso e garante 2 folgas a cada 5 dias trabalhados, sem redução salarial, e a que assegura a aposentadoria especial e regras de estabilidade para agentes comunitários de saúde e de combate às endemias. Durante a votação da proposta sobre a jornada de trabalho, nesta quarta-feira, Alcolumbre afirmou que a mudança representa uma transformação significativa para os trabalhadores brasileiros. Os detalhes com o repórter Herman Kulitz.
3: Ao abrir a sessão deliberativa, Davi Alcolumbre destacou que cumpriu a promessa de levar o fim da escala 6-1 ao plenário logo após o primeiro turno das eleições. O presidente do Senado ressaltou que 1 dia a mais de folga representa uma mudança gigantesca para quem acorda cedo e pega transporte público, permitindo mais convivência com a família, cuidados com a saúde e tempo para o descanso.
4: À primeira vista, pode parecer uma mudança sutil, mas para quem acorda cedo, pega ônibus lotado, cumpre sua jornada e volta para casa no fim do dia, esta mudança é gigantesca. 1 dia a mais de descanso é mais tempo para a família. É mais tempo para acompanhar a vida dos seus filhos, para visitar os seus pais, para estar presente.
3: Com a nova jornada, os trabalhadores passam a ter direito a 2 dias de descanso remunerado, sendo um deles preferencialmente aos domingos. A proposição ainda proíbe a redução do salário nominal, proporcional ou de qualquer espécie.
0: A nova avaliação sobre a qualidade da formação dos futuros médicos foi aprovada pelo Senado na tarde de hoje. A medida provisória cria o ENAMED, exame que avalia a formação médica no país. Repórter Patrícia Oliveira.
5: A comissão mista do Congresso, criada para analisar a medida provisória que exige o ENAMED para o exercício da profissão de medicina, aprovou o relatório do deputado Dr. Luizinho, do Progressistas do Rio de Janeiro. O texto propõe 3 etapas de avaliação, ao final do 2º, do 4º e do 6º ano de curso.
6: Se um estudante apresentar desempenho suficiente nas primeiras etapas, haverá tempo hábil para identificação de lacunas de aprendizado e adoção de medidas corretivas.
5: O presidente da comissão, o senador Camilo Santana, do PT do Ceará, elogiou o trabalho conjunto para a elaboração do texto.
7: Uma construção coletiva, de um consenso, para que a gente possa garantir a melhoria da qualidade dos nossos formandos na área da medicina, que é crucial para a vida do cidadão e cidadã brasileira.
5: Cursos de medicina que apresentarem desempenho insatisfatório poderão ser submetidos à supervisão pelo MEC. A legislação atual prevê sanções como redução

0: o número de vagas autorizadas e a suspensão de vestibulares para medicina.
1: A senadora Daniela Ribeiro, do PP da Paraíba, ressaltou a importância da educação e do pensamento crítico para o exercício da cidadania. A parlamentar também criticou a polarização política e afirmou que a divisão tem feito mal ao país. Ao citar o segundo

0: listas dos candidatos e não se baseiem apenas em manchetes e publicações nas redes sociais.
1: É bom que possamos, durante esse período, fazer uma reflexão que não seja de manchetes ou de lacração em celulares, mas uma pesquisa sobre trabalho, sobre compromisso, sobre democracia.
0: Hoje, 15 de outubro, é Dia do Professor. No Senado, projetos em análise buscam valorizar a carreira docente. Entre as propostas, incentivos para a entrada de jovens na profissão e até a garantia de isenção do imposto de renda para professores. Os detalhes com o repórter Rodrigo Rezende.
2: O Censo Escolar de 2024 aponta que o Brasil possui cerca de 2,4 milhões de professores, sendo que 1,9 milhão de profissionais são da rede pública. Mas há um risco de um apagão de profissionais na educação básica. O Congresso discute diversos projetos para atrair jovens à carreira docente. Um deles, apresentado pelo senador Fabiano Contarato, do PT do Espírito Santo, quer isentar do imposto de renda os docentes que ganham até 10 mil reais.
3: Eu apresentei um projeto de lei para garantir isenção de imposto de renda para todo professor da rede pública, privada, da educação básica ao ensino superior e ganhar até 10 mil reais. É mais uma forma de você valorizar quem transforma o sonho em realidade.
2: Também está em debate no Senado, na Comissão de Educação, uma proposta que estabelece que professores e outros profissionais da educação que trabalham em escolas públicas, estaduais, distritais e municipais tenham direito à mesma alimentação escolar oferecida aos estudantes durante o período letivo. A relatoria do senador Paulo Paim, do PT do Rio Grande do Sul.
0: E o presidente do Senado, Davi Alcolumbre, decidiu retirar de pauta a proposta de emenda à Constituição da Segurança Pública. A proposta, que reorganiza a segurança pública no país e prevê regras mais rigorosas contra facções criminosas, milícias e autores de crimes violentos, estava na pauta da sessão desta tarde. O texto recebeu parecer favorável do senador Rogério Carvalho, do PT de Sergipe. Segundo Alcolumbre, devido ao impasse sobre pontos do texto, entre eles a inclusão da redução da maioridade penal, é preciso dar mais tempo para o consenso. A PEC prevê maior integração entre as forças de segurança da União, dos estados e dos municípios, além de mudanças no sistema prisional, na atividade de inteligência e no financiamento do setor. A proposta também determina punições mais duras para integrantes de facções e milícias, amplia os direitos das vítimas de crimes e abre caminho para a criação de polícias municipais. O texto ainda busca garantir repasses de recursos federais para a segurança pública e o sistema prisional. Com edição de Paula Grova e trabalhos técnicos de Eliseu Caires, o Jornal do Senado fica por aqui. Acompanhe agora as notícias da Câmara dos Deputados. Boa noite e até amanhã.
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5: O plenário da Câmara perdoa dívidas do microempreendedor individual.
6: Avança a proposta que extingue taxa paga pelas operadoras de celulares.
5: O plenário rejeita o uso de recursos públicos para socorrer bancos em crise.
6: Boa noite. Deputados rejeitam texto apresentado pelo relator ao projeto que permite o uso de recursos públicos para salvar bancos em dificuldade. O repórter Antônio Vital tem os detalhes.
7: Por uma diferença de apenas 5 votos, o plenário da Câmara rejeitou o texto apresentado pelo relator a um projeto que criava novas regras para enfrentar crises em bancos e outras instituições financeiras. Entre outras medidas, a proposta permitia o uso de recursos públicos para socorrer bancos em situações excepcionais, como crises que ameacem a estabilidade do sistema financeiro. Nesses casos, o governo federal poderia conceder empréstimos ou realizar capitalização temporária das instituições. O projeto foi apresentado pelo governo em 2019, ainda na administração Jair Bolsonaro, e foi alterada pelo relator, deputado Marcelo Queiroz, do PSDB do Rio de Janeiro. A proposta que foi a voto mantinha o atual Fundo Garantidor de Crédito, financiado pelos próprios bancos para garantir depósitos de clientes de bancos em dificuldades. E, além disso, criava outro fundo, chamado Fundo de Resolução, destinado a ajudar os bancos por meio de empréstimos e capitalização. O projeto também previa uma sequência

0: Separa o eventual socorro com dinheiro público. Primeiro, algumas dívidas deveriam ser assumidas por acionistas e determinados credores. Em seguida, seriam usados recursos do Fundo de Resolução. Se essas medidas fossem insuficientes, o governo federal poderia emprestar recursos ao fundo, com anuência do Conselho Monetário Nacional e posterior análise pelo Senado. A proposta foi criticada pelo governo. O deputado Tadeu Venere, do PT do Paraná, disse que as condições para o uso de recursos públicos eram vagas.
1: Já nesse projeto, uma situação que preocupa muito, que é colocar recursos públicos em caso de haver problemas com os bancos que, porventura, tenham dificuldade econômica. Eu lembro que o PROE, lá em 1995, já fez isso, a um custo de 16 bilhões de reais à época, por conta de 5 bancos. Agora não se fala em 5 bancos, 6 bancos, 1 banco, 2 bancos. Se fala em problema sistêmico. Mas sistêmico é muito genérico, senhor presidente.
0: O relator, deputado Marcelo Queiroz, do PSDB do Rio de Janeiro, disse que as medidas previstas no projeto já são adotadas em diversos países e que é necessária uma proposta que evite o risco para a economia provocada por dificuldade de grandes instituições financeiras.
2: O que esse projeto está fazendo aqui é exatamente fortalecendo e impedindo uma crise. Agora, o projeto ele estabelece 7 travas. Ora, óbvio, se quebrar um dos 3 maiores bancos, qual é a outra solução que não seja o uso de dinheiro público? Qual? O que a gente vai fazer? Se quebrar um dos 4 principais bancos do Brasil, a gente vai cruzar os braços? Tudo que a gente não quer é a política interferindo para salvar banco.
0: A rejeição da proposta não significa que o projeto original será arquivado. Existem brechas regimentais para a retomada da votação, o que vai depender de decisão da mesa diretora da Câmara. Após a rejeição do texto, a sessão foi encerrada. Da Rádio Câmara, de Brasília, Antônio Vital.
3: Mauro Benevides Filho, do União do Ceará, foi contra o projeto que permite ao Tesouro Nacional socorrer bancos e alerta para o uso de recursos públicos sem autorização prévia do Congresso e sem garantias suficientes de que os responsáveis respondam pelas dívidas.
4: Mauro Benevides Filho lembra que o sistema bancário já dispõe do Fundo Garantidor. Ele cita problemas dos bancos de Brasília e Master, diz que apresentou uma emenda ao projeto para reforçar a responsabilização patrimonial dos envolvidos, mas pede a rejeição imediata do texto.
5: Trabalho.
3: Leonardo Monteiro, do PT de Minas Gerais, defende a mudança na organização da jornada de trabalho com 40 horas semanais e 2 dias de descanso, sem redução salarial. Segundo ele, a mudança torna as condições de trabalho mais justas, beneficiando todos os trabalhadores.
4: Leonardo Monteiro cita sua trajetória e de outros agentes públicos como trabalhadores, para reforçar a importância dos sindicatos e da participação política na defesa dos direitos trabalhistas. Ele pede atenção da população à votação no Senado para o fim da escala 6x1.
5: Ciência e tecnologia.
3: Economia para empresas de telecomunicações está mais próxima com a aprovação de um projeto pela Câmara. O texto ainda precisa ser examinado pelo Senado. A reportagem é de Paula Bittar.
6: A Comissão de Constituição e Justiça da Câmara aprovou uma proposta que elimina a incidência da taxa de fiscalização de funcionamento sobre telefones celulares. A taxa é um dos itens que compõem o Fundo de Fiscalização das Telecomunicações, Fistel, utilizado para custear as atividades da Agência Nacional de Telecomunicações. De acordo com a legislação, a tarifa, cujo valor por celular é de R$ 13,00 por ano, é paga pelas concessionárias, permissionárias e autorizadas de serviços de telecomunicação e de radiofrequência. A proposta que elimina a incidência da taxa de fiscalização de funcionamento sobre telefones celulares segue agora para a análise do Senado Federal. Da Rádio Câmara, de Brasília, Paula Bittar.
5: Eleições.
4: Dandara, do PT de Minas Gerais, agradece aos mais de 100 mil eleitores que garantiram sua reeleição e reafirma seu compromisso com os trabalhadores. Ela defende o fim da escala 6x1 e alerta para possíveis articulações que, segundo afirma, poderiam prejudicar a medida.
3: Dandara também denuncia o que considera restrições à divulgação de conteúdos políticos nas redes sociais e anuncia um canal para receber relatos de possíveis casos de censura digital. Ela afirma que pretende encaminhar as denúncias a organismos internacionais tribunais de direitos humanos.
4: Carla Dickson, do PL, lamenta não ter sido reeleita. Apesar disso, ela reafirma seu compromisso com as famílias atípicas do Rio Grande do Norte e cobra do parlamento a votação de projetos de assistência e geração de renda para mães cuidadoras.
3: Entre as propostas defendidas por Carla Dickson estão a criação do MEI atípico, que permitiria o empreendedorismo sem a perda imediata do benefício.

0: benefício de prestação continuada. Ela também reivindica simplificar a comprovação das condições de saúde de pessoas com deficiência.
1: Paulo Soares, do Podemos de São Paulo, encerra seu mandato com um balanço de suas ações pela saúde pública em Jaú e região, citando as Santas Casas, o Hospital Amaral Carvalho e a construção de um ambulatório médico de especialidades.
0: O deputado ressalta também a defesa dos setores calçadistas de Jaú e Coreiro de Bocaina. Segundo Paulo Soares, ainda que ele tenha passado pouco tempo no Legislativo, foi o suficiente para aprender que é possível construir um país melhor trabalhando pela população, mesmo sem mandato.
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3: Educação.
1: Soraya Santos, do PL do Rio de Janeiro, defende mais apoio nas escolas para crianças com altas habilidades e superdotação. A deputada pede ainda medidas para facilitar o acesso à avaliação especializada, principalmente para famílias que não podem pagar pelos exames.
0: Soraya Santos propõe a criação de um prêmio para reconhecer boas práticas de escolas, educadores e alunos na inclusão dessas crianças. Segundo ela, a iniciativa dá visibilidade a esses estudantes e incentiva um sistema educacional mais preparado para atender às suas necessidades.
3: Homenagem.
1: Piso salarial e plano de cargos e salários são algumas conquistas dos professores nos últimos anos. O presidente da Comissão de Educação da Câmara destacou esses e outros avanços para a categoria em entrevista ao repórter Luiz Cláudio Canuto.
4: 15 de outubro é Dia do Professor, uma comemoração estabelecida em 63, durante o governo João Goulart. O Brasil tem 2 milhões e 400 mil professores, que ensinam 47 milhões de estudantes. O presidente da Comissão de Educação da Câmara, deputado Benes Leocádio, do União do Rio Grande do Norte, em entrevista ao programa Painel Eletrônico da Rádio Câmara, afirmou que um dos desafios da educação hoje é a inteligência artificial. Ele, que morava na zona rural, tinha como grande barreira pesquisar em bibliotecas ou procurar um livro necessário para pesquisa. A passagem das décadas melhorou as condições dos alunos e também as dos professores.
5: A carreira passou a ter um reconhecimento e um respeito com plano de cargos, carreira e salário, com a lei que introduziu o piso do professor, a 11.738/2008, né, que foi um avanço muito grande, e agora com a decisão do Supremo Tribunal Federal, que garante também essa paridade para os professores contratados, porque antigamente a gente via muito na gestão pública contratação precária de profissionais ou de professores que, ao término do período letivo, eram dispensados.
4: Neste ano, houve aumento do piso salarial em 5,4%. O valor passou a ser de R$ 5.130,00 para uma jornada de 40 horas semanais. O presidente da Comissão de Educação lembrou a previsão constitucional que obriga os entes federados a investirem 25% da receita de impostos e transferências em educação. O deputado Benes Leocádio destaca que o papel do Legislativo tem sido cumprido por meio de avanços no setor, como a aprovação do novo Plano Nacional de Educação.
5: Que é uma das metas a serem alcançadas é essa formação ao máximo possível. É verdade que a gente tem pessoas que entraram há algumas décadas na carreira do magistério que ainda não tiveram essa condição, mas hoje a oferta, as condições que são colocadas para os profissionais são muito melhores e muito mais amplas. Eu acho que não é mais desculpa dizer que o poder público não cria essas condições. Hoje a gente vê as parcerias com as universidades públicas, com universidades privadas, com cursos de formação, para preparar esse professor.
4: O novo Plano Nacional de Educação para o período até 2036 foi sancionado em abril. Ele prevê aumento progressivo de investimento público em educação para 7,5% do produto

0: Interno Bruto em 2033 e de 10% do PIB em 2036. O plano também cria o Programa Nacional de Infraestrutura Escolar, destinando no mínimo 85% dos recursos para a educação básica. A origem do Dia do Professor remonta ao dia 15 de outubro de 1827, quando o imperador Dom Pedro I assinou um decreto que criou as escolas de primeiras letras no Brasil. Da Rádio Câmara de Brasília, Luiz Cláudio Canuto.
1: Esporte. Júlio César Ribeiro, do Republicanos do Distrito Federal, reafirma o empenho pelo fortalecimento do esporte como instrumento de inclusão social. O deputado aponta a área entre as prioridades de seu mandato, ao lado da educação e da proteção de crianças, idosos e pessoas com deficiência.
2: Júlio César Ribeiro agradece aos mais de 90 mil eleitores que o reconduziram à Câmara dos Deputados nesta eleição. O parlamentar ressalta a trajetória de 14 anos de vida pública e se compromete a manter o diálogo com as comunidades do Distrito Federal para atender às demandas da população.
1: Saúde. Ismael, do PL de Santa Catarina, manifesta preocupação com uma possível revogação da resolução que estabelece regras para o funcionamento das comunidades terapêuticas. Ele pede esclarecimentos ao governo e defende mais discussões sobre mudanças na regulamentação.
2: Ismael alega que a revogação compromete critérios de acolhimento e tratamento de pessoas com dependência química. Ele cita um levantamento sobre 513 comunidades terapêuticas que, segundo afirma, aponta resultados positivos na reabilitação de pessoas que concluíram o programa.
1: Economia. O plenário da Câmara aprovou o projeto do governo que reajusta o limite de faturamento e perdoa dívidas de microempreendedores individuais. Quem acompanhou e tem os detalhes é o repórter Antônio Vital.
3: A Câmara dos Deputados aprovou o projeto do governo que aumenta o limite de receita bruta anual para os microempreendedores individuais, os MEIs. O projeto também perdoa dívidas dos microempreendedores com o governo federal. A medida beneficia aqueles que estão inscritos na dívida ativa até 13 de outubro de 2026, por conta de débitos com a Previdência. Hoje, podem ser enquadrados como MEI, pagando menos impostos, microempreendedores que faturem até R$ 81 mil reais por ano. O projeto aprovado aumenta esse limite para R$ 140 mil reais a partir de 2028. No ano que vem, regra de transição estabelece receita bruta de R$ 110 mil reais. O projeto também permite que o MEI contrate até 2 empregados. Hoje, pode contratar apenas 1. O texto aprovado concede ainda mais facilidades para os MEIs nas licitações públicas. A proposta atualiza para aproximadamente R$ 100 mil o valor das compras do governo destinadas exclusivamente a fornecedores que são microempreendedores individuais, no lugar dos atuais R$ 80 mil. Também permite que sejam realizadas licitações exclusivas para microempreendedores individuais em contratações de até R$ 25 mil. Ao apresentar a proposta, o governo argumentou que o limite de enquadramento como MEI está desatualizado desde 2018 e que o reajuste vai permitir incremento dessas atividades. O impacto da medida é estimado em R$ 1,57 bilhão em 2027, R$ 3,15 bilhões em 2028 e R$ 3,38 bilhões em 2029. Já o benefício de perdão de dívidas abrange débitos que estão em cobrança administrativa ou judicial, parceladas ou não, inclusive aquelas objeto de acordos. A condição é que o microempreendedor abra mão de ações judiciais. A votação da proposta foi criticada pela oposição. Deputados do Novo e do PL cobraram cumprimento de acordo que teria sido feito com o governo quando a Câmara aprovou a proposta de emenda à Constituição que prevê o fim da escala 6x1. Esse acordo envolvia a aprovação da proposta em troca do reajuste do MEI e dos limites de faturamento para que uma pequena empresa seja enquadrada no Simples, o que ficou de fora do texto. O deputado Cabo Gilberto Silva, do PL da Paraíba, líder da oposição, disse que o texto aprovado tem objetivos eleitorais e criticou o presidente Lula.
4: Ele passa 4 anos aumentando imposto, criando novos impostos, prejudicando a classe produtiva, aumentando o preço dos produtos. O país bate recorde de empresas quebradas literalmente. Aí, senhor presidente, chegando 12 dias das eleições, ele vem com o pacote de bondade, achando que o povo brasileiro é idiota, ou é burro que vai acreditar nele mais uma vez.
3: O relator da proposta, o deputado Rubens Pereira Júnior, do PT do Maranhão, reuniu em uma mesma proposta 2 projetos do governo, um sobre o reajuste do MEI e o outro sobre o perdão das dívidas. Ele disse que as medidas previstas vão gerar empregos e aquecer a economia.
5: Na hora que é pra gente perdoar as dívidas dos pequenos, aí todo mundo vem reclamar. O que nós queremos é aliviar para esse microempreendedor individual para que ele possa

0: retornar suas atividades no mercado, que dessa forma aquece a economia, gera mais emprego e, mais do que isso, a ampliação da faixa do MEI, essa é a medida mais importante. Hoje a faixa é de R$ 80 mil, não tem reajuste há 8 anos.
1: O projeto que aumenta o limite de receita bruta anual, perdoa dívidas e facilita a participação de MEIs em licitações públicas, seguiu para análise do Senado. Da Rádio Câmara, de Brasília, Antônio Vital.
2: Merlon Solano, do PT do Piauí, celebra ações do governo federal para fortalecer os MEIs, oferecendo o perdão de dívidas tributárias e ampliando sua capacidade de investimento, defendendo essas medidas diante de críticas relacionadas ao ajuste fiscal e ao período eleitoral.
3: Merlon Solano compara o apoio aos microempreendedores que, segundo ele, geram emprego e renda à anistia ao agronegócio aprovada pelo Congresso e rebate a crítica de que as ações são populistas, alegando que o governo ainda está empossado e defende os trabalhadores do país.
4: Segurança Pública.
2: Para Maurício Carvalho, do União de Rondônia, é indiscutível a vulnerabilidade de menores de 14 anos em casos de estupro. Por isso, o deputado é autor de uma proposta para impedir que alegados vínculos afetivos ou o aval de pais irresponsáveis sejam usados para afastar o crime.
3: Maurício Carvalho argumenta que a medida fecha brechas interpretativas que tentam justificar abusos como união familiar. Ele acrescenta que o texto aumenta as penas para os agressores, pune responsáveis coniventes e prevê a perda do poder familiar para blindar as vítimas.
2: Neto Carleto, do Avante da Bahia, quer criar o Cadastro Nacional de Agressores de Crianças e Adolescentes. O projeto, de autoria do deputado, obriga escolas, creches e entidades sociais a consultarem o banco de dados antes de contratarem funcionários ou voluntários.
3: Neto Carleto argumenta que a falta de um cadastro unificado permite que condenados voltem a trabalhar perto de menores. Ele ressalta que o sistema seria gerido pelo Ministério da Justiça, com acesso restrito e checagem preventiva de antecedentes, respeitando as normas de proteção de dados.
2: O projeto endurece a punição para o feminicídio quando houver histórico de agressão contra a vítima. A autora, Alessandra Haber, do Podemos do Pará, incluiu no texto o aumento da pena nos casos em que o agressor já possuir registros policiais, processos judiciais ou condenações anteriores.
3: Doutora Alessandra Haber pontua que o feminicídio é o desfecho de um ciclo contínuo de abusos e ameaças no ambiente familiar. Ela destaca que a comprovação de agressões prévias demonstra maior gravidade na conduta do criminoso, justificando uma resposta penal mais severa do Estado.
2: Termina agora o Jornal Câmara dos Deputados, produzido pela Rádio Câmara, com trabalhos técnicos de José Adilson e apresentação de José Carlos Andrade e Márcio Aquilissardi. Uma boa noite para você.
3: Uma ótima noite. A Voz do Brasil volta amanhã.

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Existe uma teoria que se chama 90-10, onde uma pessoa tem 90% daquilo que você procura em alguém, só que você foca naqueles 10% que falta. Aí você sai pra rua, se aventura, e realmente você encontra aqueles 10%, mas não se deu conta que perdeu os 90%. Era uma vez um cara que tinha um amor foda na mão. Tinha quase tudo, mas o quase tudo pra ele.

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